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2: Muito bem, a partir de agora está no ar o Jornal Rádio News. Informação em primeiro lugar. Brasil e o mundo passam aqui na sua rádio favorita. Sejam bem-vindos.
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3: Previsão do tempo para quarta-feira, 13 de maio de 2026. Região Centro-Oeste. Em Goiânia, Goiás, o dia vai ser de céu com muitas nuvens. Os termômetros registram mínima de 20 e máxima de 30 graus. A umidade relativa do ar gira em torno de 70 a 40%. Em Vila Rica, Mato Grosso, celebra mais um ano de fundação com céu repleto de nuvens e pancadas de chuva isoladas. A temperatura mínima é de 22 e a máxima de 37 graus. A umidade relativa do ar é de 90 a 30%. Região Nordeste, Aracaju, Sergipe, vai ter uma quarta-feira com céu repleto de nuvens e pancadas de chuva isoladas. A temperatura marca mínima de 24 e a máxima de 28 graus. A umidade relativa do ar vai de 90 a 60%. Serra do Mel, Rio Grande do Norte. A comemoração de aniversário vai ser com muitas nuvens e pancadas de chuva isoladas. A temperatura mínima é de 24 e a máxima de 32 graus. A umidade do ar varia de 90 a 50%. Região Norte, em Porto Velho, Rondônia, o dia vai ser de muitas nuvens e possibilidade de chuva isolada. A temperatura mínima é de 22 e a máxima de 27 graus. A umidade do ar é de 100 a 60%. Rio Maria, no Pará, sopra velhinhas sob um céu de muitas nuvens e pancadas de chuva isoladas. A temperatura mínima é de 23 e a máxima de 33 graus. A umidade relativa do ar é de 100 a 40%. Região Sudeste. Em Belo Horizonte, Minas Gerais, a previsão é de muitas nuvens. Os termômetros registram mínima de 15 e máxima de 27 graus. A umidade relativa do ar vai de 95 a 35%. Arraial do Cabo, Rio de Janeiro, festeja aniversário com céu de muitas nuvens, mas sem previsão de chuva. A temperatura mínima é de 18 e a máxima 29 graus. A umidade relativa do ar é de 90 a 45%. Região Sul. Em Florianópolis, Santa Catarina, o dia vai ser de céu claro. Os termômetros registram mínima de 13 e máxima de 21 graus. A umidade relativa do ar oscila entre 70 e 45%. Ribeirão Claro, no Paraná, comemora aniversário com céu claro, sem previsão de chuva. Os termômetros registram mínima de 9 e máxima de 25 graus. A umidade relativa do ar fica entre 70 e 20%. Você ouviu a previsão do tempo para quarta-feira, 13 de maio de 2026, com informações do

0: INMET, o Instituto Nacional de Meteorologia.
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2: A Polícia Federal deu início na manhã desta terça-feira à Operação Castratio, que investiga um suposto esquema de fraudes em contratos ligados à Secretaria de Estado de Agricultura, Pecuária e Abastecimento do Rio de Janeiro. Os agentes cumprem 12 mandados de busca e apreensão expedidos pelo Supremo Tribunal Federal, Estado de Agricultura, Pecuária e Abastecimento do Rio de Janeiro. Os agentes cumprem 12 mandados de busca e apreensão expedidos pelo Supremo Tribunal Federal. As ações ocorrem em municípios do Rio de Janeiro, incluindo a capital, Niterói, Macaé e Itaocara, além das cidades de São Roque e Mairinque, em São Paulo. Na sala de um funcionário na sede da Secretaria em Niterói, os policiais apreenderam valores em espécie. Também em Niterói, houve a apreensão de um veículo na residência de um dos alvos da operação. De acordo com as investigações, foram identificados indícios de superfaturamento e fraude. A PF informou ainda que a soma dos contratos sob suspeita chega a 200 milhões de reais. Além do crime de organização criminosa, os investigados também podem responder por lavagem de dinheiro.
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3: A Polícia Federal cumpre 71 mandados de prisão e 165 de busca e apreensão contra organizações criminosas em 16 estados nesta terça-feira. É a Operação Força Integrada 2, que combate tráfico de drogas e de armas, atuação de facções criminosas, a lavagem de dinheiro, bem como outros crimes. Além da PF, outras forças de segurança, como a Polícia Rodoviária Federal, as polícias e secretarias estaduais de segurança pública, guardas municipais, participam por meio das FICOs, as Forças Integradas de Combate ao Crime Organizado. Essa operação nacional reúne diferentes ações nos estados do Espírito Santo, Ceará, Amapá, Minas Gerais, Rondônia, Acre, Sergipe, Tocantins, Rio Grande do Sul, Santa Catarina, Rio Grande do Norte, Paraná, Paraíba, Alagoas, Maranhão e Rio de Janeiro. Em Minas Gerais, por exemplo, as investigações miram o uso de transporte aéreo, empresas de fachada e laranjas para ocultação patrimonial e movimentação de ativos ilícitos por organizações criminosas. Só nesse caso, 22 pessoas são alvos de prisão.
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4: A Procuradoria-Geral da República pediu a condenação do ex-deputado federal Eduardo Bolsonaro pelo crime de coação. O pedido feito ao Supremo Tribunal Federal faz parte das alegações finais do Procurador-Geral Paulo Gonê. A Procuradoria acusa Eduardo Bolsonaro de postar nas redes sociais e conceder entrevistas à imprensa para articular e ameaçar a imposição de sanções internacionais graves contra o Brasil, como a suspensão de vistos de 8 ministros do STF, além da aplicação da Lei Magnitsky contra o ministro Alexandre de Moraes. O objetivo do ex-deputado seria interferir tanto no julgamento da trama golpista, que condenou o ex-presidente Jair Bolsonaro, quanto na denúncia pendente contra o empresário Paulo Figueiredo, que hoje está nos Estados Unidos. A acusação detalha que Eduardo queria garantir a impunidade ao pai, forçando o judiciário a voltar atrás em decisões ou dando uma anistia ampla, geral e restrita ao ex-presidente sob a ameaça de represálias internacionais. O procurador-geral cita que Eduardo Bolsonaro chegou a chamar as tarifas comerciais de 50% impostas pelos Estados Unidos ao Brasil com o nome de Tarifa Moraes, para constranger diretamente o relator dos processos. Segundo a acusação, as ameaças foram concretizadas e trouxeram prejuízos para diversos setores produtivos brasileiros, afetando com isso os trabalhadores dessas cadeias econômicas. Desde o ano passado, Eduardo está foragido nos Estados Unidos. Ele já perdeu o mandato de parlamentar por faltar às sessões da Câmara e esse ano a Polícia Federal abriu um processo disciplinar contra ele devido a faltas injustificadas no seu cargo de escrivão, uma vez que ele não é mais deputado e deveria ter voltado. No processo no STF, Eduardo Bolsonaro não apresentou advogado e foi defendido pela Defensoria Pública da União, que alega que as declarações do ex-deputado estão protegidas pela imunidade parlamentar. A PGR, entretanto, rebateu esse argumento, afirmando que não há nexo causal entre as ameaças e o exercício do mandato.
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2: Um projeto coordenado pela Universidade do Estado do Rio de Janeiro desenvolveu novas formas de ensinar ciências a deficientes visuais. Trata-se da rede EducaSist, que aposta, entre outras tecnologias, na impressão 3D de modelos de seres vivos com alto contraste de cores, inscrições em braille e texturização precisa. Com recursos da FINEP, a financiadora de estudos e projetos vinculada ao Ministério da Ciência, Tecnologia e Inovação, a iniciativa amplia o acesso ao conhecimento em diversas áreas, entre elas biológica, biomédica, ambiental e tecnológica. Para isso, o projeto conta com uma rede de mais de 10 laboratórios e centros de pesquisa do país. No entanto, o uso da impressão 3D no ambiente educacional não é recente. O professor da UERJ, coordenador do EducaSist, Eduardo Torres, explica que a novidade está no modo de produção.
3: A rede EducaSist tem como grande diferencial a produção dos modelos 3D com tecnologia assistiva embarcada, com base em imagens diretamente capturadas dos objetos biológicos, que são, em grande maioria, estruturas microscópicas. Então, nós utilizamos diferentes técnicas de microscopia, microscopia de ponta ou microtomógrafos ou escâneres 3D, ferramentas muito utilizadas na fronteira da morfologia contemporânea.
2: Com a aplicação da tecnologia assistiva na impressão dos objetos, estruturas de vírus, bactérias, vermes ou até partes do corpo de animais são melhor compreendidas por deficientes visuais, que usam o tato para análise. Voltados à educação básica e ensino superior, esses recursos passam pela aprovação de avaliadores cegos do IBC, o Instituto Benjamin Constant, antes de utilizados em escolas, universidades, museus e eventos científicos. A ideia é que os projetos gerados sejam patenteados e produzidos em larga escala para distribuição gratuitamente em escolas públicas e instituições que atendem pessoas cegas. Segundo o IBGE, no Brasil, 35 milhões de pessoas vivem com algum grau de deficiência visual, sendo que 528 mil são cegas. Para tornar a educação mais inclusiva, Eduardo Torres afirma que é fundamental que a tecnologia assistiva esteja ligada aos softwares das máquinas.
3: Não é um modelo biológico que foi adaptado. Ele já é desenvolvido, ele sai dos equipamentos de caracterização 3D, dos microscópios, dos tomógrafos, e eles são desenvolvidos nos softwares de modelagem 3D com a ideia da produção de modelos em tecnologia assistiva. Isso faz todo o diferencial.
2: Além dos protótipos, o projeto prevê a criação de jardins sensoriais, espaços onde plantas podem ser sentidas através do olfato, tato e audição. A ideia é promover o ensino ambiental de forma imersiva e acessível.
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4: Depois do intervalo, tem mais Jornal Rádio News. Fique na sintonia.
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2: Estamos de volta e agora vamos falar de esporte aqui no Jornal Rádio News.
3: E o Flamengo dominou e venceu o Grêmio por 1-0 em Porto Alegre pela 15ª rodada do Brasileirão. O gol rubro-negro foi de Carrascal, trazendo alívio ao Fla na etapa final, depois de muitas chances desperdiçadas no primeiro tempo. O resultado na Arena do Grêmio deixou o Fla mais perto do Palmeiras na briga pela liderança do Brasileirão. No próximo jogo, o Grêmio visita o Confiança nesta quinta às 19h pela Copa do Brasil. No mesmo dia, mas às 21h30, o Flamengo encara o Vitória também fora de casa.
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3: E com direito a gol de Neymar, o Santos venceu o RB Bragantino por 2-0 no último domingo, em confronto pela 15ª rodada do Brasileirão. O duelo foi o último do alvinegro praiano na Vila Belmiro, antes da convocação para a Copa do Mundo de 2026. Os gols da partida foram marcados pelo camisa 10 e por Adonis Frias. Com a vitória, o Peixe chegou a 18 pontos na tabela, enquanto o Massa Bruta permaneceu com 20. As equipes voltam a campo nesta semana em compromissos da Copa do Brasil. Nesta quarta-feira, o Santos visita o Coritiba às 19h30, horário de Brasília, e o Braga enfrenta o Mirassol às 20h30.
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3: Em um jogo que começou com 1h40 de atraso, Palmeiras e Remo ficaram no empate por 1-1 no Mangueirão, em duelo válido pela 15ª rodada do Campeonato Brasileiro. Aleph Manga abriu o placar para o Remo no início do jogo, mas Sosa empatou ainda no primeiro tempo. O Palmeiras jogou com um a mais desde os 24 minutos da etapa final e teve um gol anulado por mão de Flaco Lopes, já nos acréscimos. O Palmeiras volta a campo nesta quarta-feira pelo jogo de volta da quinta fase da Copa do Brasil. O Verdão visita o Jacuipense depois de ter vencido na ida por 3-0. O Remo também faz o jogo de volta no mesmo dia e tem a vantagem de ter vencido o Bahia por 3-1 na ida.
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4: O vício nas famosas casas de apostas online, também conhecidas como bets, tem causado não só endividamento de famílias, mas também inúmeros transtornos mentais naqueles que possuem essa compulsão. O crescimento dessa dependência tem gerado um alerta de saúde pública, uma vez que está associado a altos índices de ansiedade, depressão, isolamento social e jogo patológico. Para combater esse problema, a Fundação Oswaldo Cruz Brasília, em parceria com o Ministério da Saúde, quer qualificar profissionais da saúde para lidar com os impactos do vício. Para isso, a instituição vai ofertar a profissionais de saúde o curso Jogos de Aposta, cuidado na rede de atenção psicossocial, que está com inscrições abertas até 2 de junho, por meio do site da Fiocruz. Hermano Tavares, psiquiatra da USP, explica o que é o transtorno do jogo.
5: O transtorno do jogo, ele foi reconhecido como um diagnóstico psiquiátrico em 1979 pela Organização Mundial de Saúde e no ano seguinte, 1980, a Associação Norte-Americana de Psiquiatria também seguiu o exemplo e incluiu isso como um diagnóstico no rol de diagnósticos psiquiátricos.
6: Ele funciona de um modo muito semelhante à dependência por drogas, álcool, cocaína.
5: A novidade é essa, a gente sempre achou que a dependência só poderia ser causada por uma substância, certo?
4: Voltada para trabalhadores da rede de atenção psicossocial e da atenção primária, a formação será ofertada na modalidade à distância, com carga horária de 45 horas. Serão ofertadas, ao todo, 20 mil vagas para o curso em todo o país. Ricardo Zorzetto, editor da revista Pesquisa FAPESP, destaca que desde 2018 existem milhares de casas de apostas no país.
6: Tem alguns levantamentos que indicam que desde 2018 já existam quase 2 mil casas de apostas no país e que só nos últimos 6 meses 25 milhões de pessoas tenham começado a jogar esse tipo de jogo. Lógico que nem todo mundo que joga passa a ter problemas com eles, mas tem estudos e levantamentos internacionais que calculam que mais ou menos 9% das pessoas passam a enfrentar algum grau de problema ou financeiro ou social e 1,4% dos jogadores desenvolvem o que eles chamam de transtorno do jogo.
4: O principal objetivo da formação é desenvolver competências como a identificação de comportamentos de risco, construção de projetos

0: terapêuticos singulares, acolhimento de famílias e atuação integrada no território. Os participantes que concluírem o curso vão receber certificado digital gratuito, emitido automaticamente pela plataforma.
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2: O Instituto Brasileiro de Geografia e Estatística divulgou o Índice Nacional de Preços ao Consumidor Amplo Oficial referente ao mês de abril. A expectativa do mercado era de uma alta de 0,69% no mês, com um acumulado de 4,40% nos últimos 12 meses. Esses números são cruciais para a análise econômica do país, influenciando diretamente as decisões de política monetária e o poder de compra dos brasileiros. Acompanharemos de perto os impactos desses dados no cenário nacional.
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2: O presidente dos Estados Unidos, Donald Trump, declarou que o frágil cessar-fogo com o Irã está em seus últimos momentos. A afirmação veio após a rejeição da contraproposta iraniana a uma proposta americana para encerrar o conflito. O Irã, por sua vez, exigiu o fim da guerra na região, a suspensão do bloqueio americano aos seus portos e a liberação de ativos congelados. As tensões permanecem elevadas, com o parlamento iraniano afirmando que suas forças armadas estão prontas para responder a qualquer agressão.
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2: A União Europeia anunciou a exclusão da carne brasileira de sua lista sanitária, o que pode impedir as exportações do Brasil para o bloco a partir de setembro. A medida foi tomada pela falta de garantia no cumprimento dos padrões sanitários exigidos. Essa decisão representa um duro golpe para o agronegócio brasileiro, que terá que se adequar rapidamente às exigências europeias para reverter a situação e evitar grandes perdas econômicas.
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3: O ministro da Secretaria-Geral da Presidência da República, Guilherme Boulos, criticou o que chamou de terrorismo econômico contra a proposta de fim da escala de trabalho 6x1. Segundo ele, a resistência vem de setores poderosos da economia brasileira. Boulos defende a redução da jornada de trabalho, argumentando que o impacto médio no custo operacional das empresas seria de apenas 1%, semelhante ao aumento real do salário mínimo. O debate sobre o tema segue intenso no Congresso Nacional.
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3: A Organização Mundial da Saúde confirmou 11 casos de antivírus relacionados a um surto no navio de cruzeiro MV Hondius, incluindo 3 mortes. Apesar do aumento, a entidade afirmou que não há sinais de uma disseminação maior da doença no momento. Os passageiros foram evacuados e a embarcação segue para a Holanda para limpeza e desinfecção. A OMS recomenda que os passageiros permaneçam em 42 dias devido ao longo período de incubação do vírus.
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4: Essas foram as últimas de hoje do jornal Rádio News. Voltaremos na próxima edição. Fique ligado.
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0: Obrigado, irmão.
1: Obrigado!
0: Pancada, viu, meu irmão?
2: Que sequência é essa, hein, gente? A gente volta já, não sai daí!
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2: Nossa galera, e benza Deus, tá?

0: Deus!
1: Com essas e outras, a gente encerra a edição dessa quarta-feira. Fica triste não, gente. O melhor que tá chegando aí, mais um campeão pra você aqui na Mais Ouvida. E a gente volta amanhã com mais Alô Tocaí na quinta-feira.

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0: 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Com as informações mais quentes do dia. Trazendo tudo o que você precisa saber de maneira clara e direta. Eu sou Naldo Meirelles e prepare-se para ficar por dentro do que acontece no Brasil e no mundo, com análises e reportagens especiais. A partir de agora no Repórter Brasil News. Sejam bem-vindos.
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2: Previsão do tempo para quarta-feira, 13 de maio de 2026. Região Centro-Oeste. Em Goiânia, Goiás, o dia vai ser de céu com muitas nuvens. Os termômetros registram mínima de 20 e máxima de 30 graus. A umidade relativa do ar gira em torno de 70 a 40%. Em Vila Rica, Mato Grosso. Celebra mais um ano de fundação com céu repleto de nuvens e pancadas de chuva isoladas. A temperatura mínima é de 22 e a máxima de 37 graus. A umidade relativa do ar é de 90 a 30%. Região Nordeste, Aracaju, Sergipe, vai ter uma quarta-feira com céu repleto de nuvens e pancadas de chuva isoladas. A temperatura marca mínima de 24 e a máxima de 28 graus. A umidade relativa do ar vai de 90 a 60%. Serra do Mel, Rio Grande do Norte. A comemoração de aniversário vai ser com muitas nuvens e pancadas de chuva isoladas. A temperatura mínima é de 24 e a máxima de 32 graus. A umidade do ar varia de 90 a 50%. Região Norte, em Porto Velho, Rondônia, o dia vai ser de muitas nuvens e possibilidade de chuva isolada. A temperatura mínima é de 22 e a máxima de 27 graus. A umidade do ar é de 100 a 60%. Rio Maria, no Pará, sopra velhinhas sob um céu de muitas nuvens e pancadas de chuva isoladas. A temperatura mínima é de 23 e a máxima de 33 graus. A umidade relativa do ar é de 100 a 40%. Região Sudeste. Em Belo Horizonte, Minas Gerais, a previsão é de muitas nuvens. Os termômetros registram mínima de 15 e máxima de 27 graus. A umidade relativa do ar vai de 95 a 35%. Arraial do Cabo, Rio de Janeiro. Festeja aniversário com céu de muitas nuvens, mas sem previsão de chuva. A temperatura mínima é de 18 e a máxima 29 graus. A umidade relativa do ar é de 90 a 45%. Região Sul. Em Florianópolis, Santa Catarina, o dia vai ser de céu claro. Os termômetros registram mínima de 13 e máxima de 21 graus. A umidade relativa do ar oscila entre 70 e 45%. Ribeirão Claro, no Paraná. Comemora aniversário com céu claro, sem previsão de chuva. Os termômetros registram mínima de 9 e máxima de 25 graus. A umidade relativa do ar fica entre 70 e 20%. Você ouviu a previsão do tempo para quarta-feira, 13 de maio de 2026, com informações do INMET, o Instituto Nacional de Meteorologia.
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3: A Polícia Federal deu início na manhã desta terça-feira à Operação Castratio, que investiga um suposto esquema de fraudes em contratos ligados à Secretaria de Estado de Agricultura, Pecuária e Abastecimento do Rio de Janeiro.

0: Os agentes cumprem 12 mandados de busca e apreensão expedidos pelo Supremo Tribunal Federal. As ações ocorrem em municípios do Rio de Janeiro, incluindo a capital, Niterói, Macaé e Itaocara, além das cidades de São Roque e Mairinque, em São Paulo. Na sala de um funcionário, na sede da Secretaria em Niterói, os policiais apreenderam valores em espécie. Também em Niterói, houve a apreensão de um veículo na residência de um dos alvos da operação. De acordo com as investigações, foram identificados indícios de superfaturamento e fraude. A PF informou ainda que a soma dos contratos sob suspeita chega a 200 milhões de reais. Além do crime de organização criminosa, os investigados também podem responder por lavagem de dinheiro.
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2: A Polícia Federal cumpre 71 mandados de prisão e 165 de busca e apreensão contra organizações criminosas em 16 estados nesta terça-feira. É a Operação Força Integrada 2, que combate tráfico de drogas e de armas, atuação de facções criminosas, a lavagem de dinheiro, bem como outros crimes. Além da PF, outras forças de segurança, como a Polícia Rodoviária Federal, as polícias e secretarias estaduais de segurança pública, guardas municipais, participam por meio das FICOs, as Forças Integradas de Combate ao Crime Organizado. Essa operação nacional reúne diferentes ações nos estados do Espírito Santo, Ceará, Amapá, Minas Gerais, Rondônia, Acre, Sergipe, Tocantins, Rio Grande do Sul, Santa Catarina, Rio Grande do Norte, Paraná, Paraíba, Alagoas, Maranhão e Rio de Janeiro. Em Minas Gerais, por exemplo, as investigações miram o uso de transporte aéreo, empresas de fachada e laranjas para ocultação patrimonial e movimentação de ativos ilícitos por organizações criminosas. Só nesse caso, 22 pessoas são alvos de prisão.
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3: A Procuradoria-Geral da República pediu a condenação do ex-deputado federal Eduardo Bolsonaro pelo crime de coação. O pedido feito ao Supremo Tribunal Federal faz parte das alegações finais do Procurador-Geral Paulo Gonê. A Procuradoria acusa Eduardo Bolsonaro de postar nas redes sociais e conceder entrevistas à imprensa para articular e ameaçar a imposição de sanções internacionais graves contra o Brasil, como a suspensão de vistos de 8 ministros do STF, além da aplicação da Lei Magnitsky contra o ministro Alexandre de Moraes. O objetivo do ex-deputado seria interferir tanto no julgamento da trama golpista, que condenou o ex-presidente Jair Bolsonaro, quanto na denúncia pendente contra o empresário Paulo Figueiredo, que hoje está nos Estados Unidos. A acusação detalha que Eduardo queria garantir a impunidade ao pai contra o empresário Paulo Figueiredo, que hoje está nos Estados Unidos. A acusação detalha que Eduardo queria garantir a impunidade ao pai, forçando o judiciário a voltar atrás em decisões ou dando uma anistia ampla, geral e restrita ao ex-presidente sob ameaça de represálias internacionais. O procurador-geral cita que Eduardo Bolsonaro chegou a chamar as tarifas comerciais de 50% impostas pelos Estados Unidos ao Brasil com o nome de Tarifa Moraes, para constranger diretamente o relator dos processos. Segundo a acusação, as ameaças foram concretizadas e trouxeram prejuízos para diversos setores produtivos brasileiros, afetando com isso os trabalhadores dessas cadeias econômicas. Desde o ano passado, Eduardo está foragido nos Estados Unidos. Ele já perdeu o mandato de parlamentar por faltar às sessões da Câmara e esse ano a Polícia Federal abriu um processo disciplinar contra ele devido a faltas injustificadas no seu cargo de escrivão, uma vez que ele não é mais deputado e deveria ter voltado. No processo no STF, Eduardo Bolsonaro não apresentou advogado e foi defendido pela Defensoria Pública da União, que alega que as declarações do ex-deputado estão protegidas pela imunidade parlamentar. A PGR, entretanto, rebateu esse argumento, afirmando que não há nexo causal entre as ameaças e o exercício do mandato.
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4: Um projeto coordenado pela Universidade do Estado do Rio de Janeiro desenvolveu novas formas de ensinar ciências a deficientes visuais. Trata-se da rede EducaSist, que aposta, entre outras tecnologias, na impressão 3D de modelos de seres vivos com alto contraste de cores, inscrições em braille e texturização precisa. Com recursos da FINEP, a financiadora de estudos seres vivos com alto contraste de cores, inscrições em braille e texturização precisa. Com recursos da FINEP, a financiadora de estudos e projetos vinculada ao Ministério da Ciência, Tecnologia e Inovação, a iniciativa amplia o acesso ao conhecimento em diversas áreas.

0: entre elas biológica, biomédica, ambiental e tecnológica. Para isso, o projeto conta com uma rede de mais de 10 laboratórios e centros de pesquisa do país. No entanto, o uso da impressão 3D no ambiente educacional não é recente. O professor da UERJ, coordenador do EducaSIS, Eduardo Torres, explica que a novidade está no modo de produção.
1: A rede EducaSIS tem como grande diferencial a produção dos modelos 3D com tecnologia assistiva embarcada, com base em imagens diretamente capturadas dos objetos biológicos, que são, em grande maioria, estruturas microscópicas. Então, nós utilizamos diferentes técnicas de microscopia, microscopia de ponta, ou microtomógrafos, ou escâneres 3D, ferramentas muito utilizadas na fronteira da morfologia contemporânea.
0: Com a aplicação da tecnologia assistiva na impressão dos objetos, estruturas de vírus, bactérias, vermes ou até partes do corpo de animais são melhor compreendidas por deficientes visuais, que usam o tato para análise. Voltados à educação básica e ensino superior, esses recursos passam pela aprovação de avaliadores cegos do IBC, o Instituto Benjamin Constant, antes de utilizados em escolas, universidades, museus e eventos científicos. A ideia é que os projetos gerados sejam patenteados e produzidos em larga escala para distribuição gratuitamente em escolas públicas e instituições que atendem pessoas cegas. Segundo o IBGE, no Brasil, 35 milhões de pessoas vivem com algum grau de deficiência visual, sendo que 528 mil são cegas. Para tornar a educação mais inclusiva, Eduardo Torres afirma que é fundamental que a tecnologia assistiva esteja ligada aos softwares das máquinas.
1: Não é um modelo biológico que foi adaptado, ele já é desenvolvido, ele sai dos equipamentos de caracterização 3D, dos microscópios, dos tomógrafos, e eles são desenvolvidos nos softwares de modelagem 3D com a ideia da produção de modelos em tecnologia assistiva. Isso faz todo o diferencial.
0: Além dos protótipos, o projeto prevê a criação de jardins sensoriais, espaços onde plantas podem ser sentidas através do olfato, tato e audição. A ideia é promover o ensino ambiental de forma imersiva e acessível.
2: 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Em instantes voltaremos com mais notícias aqui no Jornal Repórter Brasil News. Fique ligado.
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1: O Flamengo foi denunciado pela Procuradoria do STJD por causa das confusões registradas no entorno do Maracanã durante o clássico contra o Vasco, disputado no dia 3 de maio pelo Campeonato Brasileiro. Como era o mandante da partida, o rubro-negro foi enquadrado no artigo 213 do Código Brasileiro de Justiça Desportiva, que trata da responsabilidade do clube em prevenir e reprimir desordens em sua praça esportiva. A procuradoria pediu a perda de mando de campo, além de multa, que pode variar de R$100 até R$100 mil. O julgamento está marcado para quinta-feira, 14 de maio, e o Flamengo pode perder de uma até 10 partidas de mando. Os episódios de violência envolvendo torcedores e polícia deixaram o clima ainda mais pesado, com registros de confrontos, feridos e até uma morte nos arredores do estádio. Além do Flamengo, Vasco também foi denunciado por atraso no início da partida.
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2: A seleção da Espanha surpreendeu ao deixar de fora dois nomes históricos da pré-lista para a Copa do Mundo de 2026, o lateral Dani Carvajal e o atacante Álvaro Morata. Carvajal, ídolo do Real Madrid e campeão mundial com a seleção, sofreu bastante com lesões nos últimos meses e acabou perdendo espaço. Já Morata, maior artilheiro da atual geração espanhola, vive uma fase complicada no Como, da Itália, onde marcou apenas um gol em 28 partidas. A ausência da dupla repercutiu bastante na imprensa espanhola, principalmente porque os dois eram lideranças importantes do elenco campeão da Eurocopa. Mesmo assim, a Espanha segue sendo apontada como uma das favoritas ao título mundial e está no Grupo H, ao lado de Arábia Saudita, Cabo Verde e Uruguai. A convocação definitiva da seleção espanhola deve ser anunciada no dia 26 de maio.
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3: O atacante brasileiro Daverson viveu uma noite daquelas no futebol equatoriano. Jogando pela LDU, ele marcou dois gols na vitória por 3-1 sobre o Muxucruia e acabou protagonizando uma cena polêmica. Após balançar as redes pela primeira vez, o ex-Palmeiras mandou a própria torcida calar a boca, fazendo gesto de silêncio em direção aos torcedores que vinham criticando suas atuações recentes. Pouco depois, Daverson marcou novamente e mudou completamente a postura. O atacante correu até os torcedores da LDU e pediu desculpas pelo gesto anterior, tentando se reconciliar com a torcida. Conhecido pelo jeito irreverente e pelas provocações dentro de campo, o brasileiro voltou a virar assunto nas redes sociais e na imprensa internacional por mais um episódio polêmico da carreira.
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1: A crise financeira envolvendo os clubes da rede Eagle Football ganhou mais um capítulo pesado. Em relatório financeiro divulgado pelo Lyon, o clube francês acusa John Textor e afirma ter cerca de 727 milhões a receber do Botafogo. Segundo o documento, o valor corresponde a empréstimos e operações financeiras feitas entre os clubes da holding, e o Lyon já admite até risco de não conseguir recuperar totalmente essa quantia. O relatório também faz críticas diretas à gestão de Textor, alegando que o Lyon teria sido usado como garantidor de empréstimos ligados ao Botafogo e ao RWDM Brussels, sem conhecimento prévio dos franceses. Enquanto isso, o Botafogo também trava uma batalha judicial contra o Lyon e cobra aproximadamente 745 milhões do clube francês. A disputa escancarou a guerra interna dentro da Eagle Football e aumentou ainda mais a tensão nos bastidores do Glorioso.
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1: Rodrigo Garro vive a melhor fase da carreira com a camisa do Corinthians e se tornou o principal garçom da Série A em 2026. No clássico contra o São Paulo, disputado no último domingo, o argentino deu 2 assistências na vitória do Timão e chegou à marca de 10 passes para gol na temporada, superando seus próprios números anteriores no futebol profissional. Além da grande fase individual, Garro também assumiu a liderança entre os maiores assistentes do Campeonato Brasileiro, deixando para trás nomes como Andreas Pereira e Samuel Lino. O meia argentino virou peça fundamental no esquema de Fernando Diniz e segue sendo um dos jogadores mais decisivos do Corinthians na temporada.
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2: O ministro da Secretaria-Geral da Presidência da República, Guilherme Boulos, criticou o que chamou de terrorismo econômico contra a proposta de fim da escala de trabalho 6x1. Segundo ele, a resistência vem de setores poderosos da economia brasileira. Boulos defende a redução da jornada de trabalho, argumentando que o impacto médio no custo operacional das empresas seria de apenas 1%, semelhante ao aumento real do salário mínimo. O debate sobre o tema segue intenso no Congresso Nacional.
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2: A Organização Mundial da Saúde confirmou 11 casos de antivírus relacionados a um surto no navio de cruzeiro MV Hondius, incluindo 3 mortes. Apesar do aumento, a entidade afirmou que não há sinais de uma disseminação maior da doença no momento. Os passageiros foram evacuados e a embarcação segue para a Holanda para limpeza e desinfecção. A OMS recomenda que os passageiros permaneçam em 42 dias devido ao longo período de incubação do vírus.
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2: O governo federal lançou o programa Brasil Contra o Crime, destinando 11 bilhões de reais para os estados. O objetivo é equipar as polícias, qualificar investigações e combater o crime organizado em todo o país. A iniciativa busca fortalecer a segurança pública e enfrentar as facções criminosas que atuam no Brasil. O programa prevê a interlocução entre os estados e as forças de inteligência para uma ação mais eficaz.
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3: O Supremo Tribunal Federal negou o direito a pais de retirarem seus filhos de aulas sobre gênero no Espírito Santo. A decisão da Suprema Corte reafirma a autonomia das instituições de ensino na abordagem de temas curriculares. O debate sobre a inclusão de temas de gênero nas escolas tem sido pauta de discussões em diversas esferas. A decisão do STF estabelece um precedente importante para a educação no país.
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4: O presidente dos Estados Unidos, Donald Trump, declarou que o frágil cessar-fogo com o Irã está em seus últimos momentos. A afirmação veio após a rejeição da contraproposta iraniana a uma proposta americana para encerrar o conflito. O Irã, por sua vez, exigiu o fim da guerra na região, a suspensão do bloqueio americano aos seus portos e a liberação de ativos congelados. As tensões permanecem elevadas, com o parlamento iraniano afirmando que suas forças armadas estão prontas para responder a qualquer agressão.
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5: Esse foi mais uma edição do Repórter Brasil News. Obrigado pela sua companhia e até a próxima edição.
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2: Quarta-feira, meiuca de semana, e como é que você tá? Tudo tranquilinho? Tudo 100%? Eu sou Kleber Salles e a partir deste momento começa o nosso Pagodaço. E vamos juntos com mais um super programa, né? Com muita música boa, com aquele swing, aquela swingueira, aquela pagodeira que eu tenho certeza que você gosta de verdade, né? De conferir com a gente aqui. Então, vamos subir o som aí? Vamos lá? Ah, vamos que vamos, né? Aqui é a animação pura ao

0: O amor continua pra todos nós. Obrigado, filosofia.
1: Valeu, Lucas Morato.
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3: E um sorriso maroto fazendo aquele pagodinho diferente aqui no ar.

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2: Esse pagodaço é bom demais, hein, rapaz? Só música boa pra gente mexer o esqueleto. Daqui a pouquinho tem mais sucessos. Aqui, os melhores do samba e do pagode, né? O ritmo mais brasileiro que contagia, né? De volta depois do intervalo.
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2: Chegamos! O Super 10 está no ar com muita música, diversão e alegria pra você. A partir de agora, as 10 mais tocadas do Brasil. Vem conhecer as 10 mais tocadas do dia.
1: Décima posição.

0: Eu acredito.
1: Mão na posição.

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2: Maravilha, que bom estar aqui contigo. Já já volto com mais Super 10 pra você.
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4: Super 10 na parada. Estamos aqui. Aumenta o som.
3: Sexta posição.
5: Bora, Gilmarzinho.

0: Uma salva de palmas, Mari Fernandes!
1: Obrigado, gente!
2: Super 10. Ponto final na programação de hoje do Super 10. Muito bom estar contigo. Voltaremos no próximo programa. Beijos e até lá.
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2: Muito bem, a partir de agora está no ar o Jornal Rádio News. Informação em primeiro lugar. Brasil e o mundo passam aqui na sua rádio favorita. Sejam bem-vindos.
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3: Previsão do tempo para quarta-feira, 13 de maio de 2026. Região Centro-Oeste. Em Goiânia, Goiás, o dia vai ser de céu com muitas nuvens. Os termômetros registram mínima de 20 e máxima de 30 graus. A umidade relativa do ar gira em torno de 70 a 40%. Em Vila Rica, Mato Grosso, celebra mais um ano de fundação com céu repleto de nuvens e pancadas de chuva isoladas. A temperatura mínima é de 22 e a máxima de 37 graus. A umidade relativa do ar é de 90 a 30%. Região Nordeste, Aracaju, Sergipe, vai ter uma quarta-feira com céu repleto de nuvens e pancadas de chuva isoladas. A temperatura marca mínima de 24 e a máxima de 28 graus. A umidade relativa do ar vai de 90 a 60%. Serra do Mel, Rio Grande do Norte. A comemoração de aniversário vai ser com muitas nuvens e pancadas de chuva isoladas. A temperatura mínima é de 24 e a máxima de 32 graus. A umidade do ar varia de 90 a 50%. Região Norte, em Porto Velho, Rondônia, o dia vai ser de muitas nuvens e possibilidade de chuva isolada. A temperatura mínima é de 22 e a máxima de 27 graus. A umidade do ar é de 100 a 60%. Rio Maria, no Pará, sopra velhinhas sob um céu de muitas nuvens e pancadas de chuva isoladas. A temperatura mínima é de 23 e a máxima de 33 graus. A umidade relativa do ar é de 100 a 40%. Região Sudeste. Em Belo Horizonte, Minas Gerais, a previsão é de muitas nuvens. Os termômetros registram mínima de 15 e máxima de 27 graus. A umidade relativa do ar vai de 95 a 35%. Arraial do Cabo, Rio de Janeiro, festeja aniversário com céu de muitas nuvens, mas sem previsão de chuva. A temperatura mínima é de 18 e a máxima 29 graus. A umidade relativa do ar é de 90 a 45%. Região Sul. Em Florianópolis, Santa Catarina, o dia vai ser de céu claro. Os termômetros registram mínima de 13 e máxima de 21 graus. A umidade relativa do ar oscila entre 70 e 45%. Ribeirão Claro, no Paraná, comemora aniversário com céu claro, sem previsão de chuva. Os termômetros registram mínima de 9 e máxima de 25 graus. A umidade relativa do ar fica entre 70 e 20%. Você ouviu a previsão do tempo para quarta-feira, 13 de maio de 2026, com informações do INMET, o Instituto Nacional de Meteorologia.
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4: A Polícia Federal deu início na manhã desta terça-feira à Operação Castratio, que investiga um suposto esquema de fraudes em contratos ligados

0: A Secretaria de Estado de Agricultura, Pecuária e Abastecimento do Rio de Janeiro. Os agentes cumprem 12 mandados de busca e apreensão expedidos pelo Supremo Tribunal Federal. As ações ocorrem em municípios do Rio de Janeiro, incluindo a capital, Niterói, Macaé e Itaocara, além das cidades de São Roque e Mairinque, em São Paulo. Na sala de um funcionário, na sede da Secretaria, em Niterói, os policiais apreenderam valores em espécie. Também em Niterói, houve a apreensão de um veículo na residência de um dos alvos da operação. De acordo com as investigações, foram identificados indícios de superfaturamento e fraude. A PF informou ainda que a soma dos contratos sob suspeita chega a 200 milhões de reais. Além do crime de organização criminosa, os investigados também podem responder por lavagem de dinheiro.
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2: A Polícia Federal cumpre 71 mandados de prisão e 165 de busca e apreensão contra organizações criminosas em 16 estados nesta terça-feira. É a Operação Força Integrada 2, que combate tráfico de drogas e de armas, atuação de facções criminosas, a lavagem de dinheiro, bem como outros crimes. Além da PF, outras forças de segurança, como a Polícia Rodoviária Federal, as polícias e secretarias estaduais de segurança pública, guardas municipais, participam por meio das FICOs, as Forças Integradas de Combate ao Crime Organizado. Essa operação nacional reúne diferentes ações nos estados do Espírito Santo, Ceará, Amapá, Minas Gerais, Rondônia, Acre, Sergipe, Tocantins, Rio Grande do Sul, Santa Catarina, Rio Grande do Norte, Paraná, Paraíba, Alagoas, Maranhão e Rio de Janeiro. Em Minas Gerais, por exemplo, as investigações miram o uso de transporte aéreo, empresas de fachada e laranjas para ocultação patrimonial e movimentação de ativos ilícitos por organizações criminosas. Só nesse caso, 22 pessoas são alvos de prisão.
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3: A Procuradoria-Geral da República pediu a condenação do ex-deputado federal Eduardo Bolsonaro pelo crime de coação. O pedido feito ao Supremo Tribunal Federal faz parte das alegações finais do Procurador-Geral Paulo Gonet. A Procuradoria acusa Eduardo Bolsonaro de postar nas redes sociais e conceder entrevistas à imprensa para articular e ameaçar a imposição de sanções internacionais graves contra o Brasil, como a suspensão de vistos de 8 ministros do STF, além da aplicação da Lei Magnitsky contra o ministro Alexandre de Moraes. O objetivo do ex-deputado seria interferir tanto no julgamento da trama golpista, que condenou o ex-presidente Jair Bolsonaro, quanto na denúncia pendente contra o empresário Paulo Figueiredo, que hoje está nos Estados Unidos. A acusação detalha que Eduardo queria garantir a impunidade ao pai, forçando o judiciário a voltar atrás em decisões ou dando uma anistia ampla, geral e restrita ao ex-presidente sob a ameaça de represálias internacionais. O procurador-geral cita que Eduardo Bolsonaro chegou a chamar as tarifas comerciais de 50% impostas pelos Estados Unidos ao Brasil com o nome de Tarifa Moraes, para constranger diretamente o relator dos processos. Segundo a acusação, as ameaças foram concretizadas e trouxeram prejuízos para diversos setores produtivos brasileiros, afetando com isso os trabalhadores dessas cadeias econômicas. Desde o ano passado, Eduardo está foragido nos Estados Unidos. Ele já perdeu o mandato de parlamentar por faltar às sessões da Câmara e esse ano a Polícia Federal abriu um processo disciplinar contra ele devido a faltas injustificadas no seu cargo de escrivão, uma vez que ele não é mais deputado e deveria ter voltado. No processo no STF, Eduardo Bolsonaro não apresentou advogado e foi defendido pela Defensoria Pública da União, que alega que as declarações do ex-deputado estão protegidas pela imunidade parlamentar. A PGR, entretanto, rebateu esse argumento, afirmando que não há nexo causal entre as ameaças e o exercício do mandato.
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4: Um projeto coordenado pela Universidade do Estado do Rio de Janeiro desenvolveu novas formas de ensinar ciências a deficientes visuais. Trata-se da rede EducaSist, que aposta, entre outras tecnologias, na impressão 3D de modelos de seres vivos com alto contraste de cores, inscrições em braille e texturização precisa. Com recursos da FINEP, a financiadora de estudos e projetos vinculada ao Ministério da Ciência, Tecnologia e Inovação, a iniciativa amplia o acesso ao conhecimento em diversas áreas. Entre elas,

0: biológica, biomédica, ambiental e tecnológica. Para isso, o projeto conta com uma rede de mais de 10 laboratórios e centros de pesquisa do país. No entanto, o uso da impressão 3D no ambiente educacional não é recente. O professor da UERJ, coordenador do EducaSys, Eduardo Torres, explica que a novidade está no modo de produção.
1: A rede EducaSys tem
0: 10 laboratórios e centros de pesquisa do país. No entanto, o uso da impressão 3D no ambiente educacional não é recente. O professor da UERJ, coordenador do EducaSys, Eduardo Torres, explica que a novidade está no modo de produção.
1: A rede EducaSys tem como grande diferencial a produção dos modelos 3D com tecnologia assistiva embarcada, com base em imagens diretamente capturadas dos objetos biológicos, que são, em grande maioria, estruturas microscópicas. Então, nós utilizamos diferentes técnicas de microscopia, microscopia de ponta, ou microtomógrafos, ou escâneres 3D, ferramentas muito utilizadas na fronteira da morfologia contemporânea.
0: Com a aplicação da tecnologia assistiva na impressão dos objetos, estruturas de vírus, bactérias, vermes ou até partes do corpo de animais são melhor compreendidas por deficientes visuais, que usam o tato para análise. Voltados à educação básica e ensino superior, esses recursos passam pela aprovação de avaliadores cegos do IBC, o Instituto Benjamin Constant, antes de utilizados em escolas, universidades, museus e eventos científicos. A ideia é que os projetos gerados sejam patenteados e produzidos em larga escala para distribuição gratuitamente em escolas públicas e instituições que atendem pessoas cegas. Segundo o IBGE, no Brasil, 35 milhões de pessoas vivem com algum grau de deficiência visual, sendo que 528 mil são cegas. Para tornar a educação mais inclusiva, Eduardo Torres afirma que é fundamental que a tecnologia assistiva esteja ligada aos softwares das máquinas.
1: Não é um modelo biológico que foi adaptado. Ele já é desenvolvido, ele sai dos equipamentos de caracterização 3D, dos microscópios, dos tomógrafos, e eles são desenvolvidos nos softwares de modelagem 3D com a ideia da produção de modelos em tecnologia assistiva. Isso faz todo o diferencial.
0: Além dos protótipos, o projeto prevê a criação de jardins sensoriais, espaços onde plantas podem ser sentidas através do olfato, tato e audição. A ideia é promover o ensino ambiental de forma imersiva e acessível.
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3: Depois do intervalo, tem mais Jornal Rádio News. Fique na sintonia.
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3: Estamos de volta e agora vamos falar de esporte aqui no Jornal Rádio News.
4: E o Flamengo dominou e venceu o Grêmio por 1-0 em Porto Alegre pela 15ª rodada do Brasileirão. O gol rubro-negro foi de Carrascal, trazendo alívio ao Fla na etapa final, depois de muitas chances desperdiçadas no primeiro tempo. O resultado na Arena do Grêmio deixou o Fla mais perto do Palmeiras na briga pela liderança do Brasileirão. No próximo jogo, o Grêmio visita o Confiança nesta quinta às 19h pela Copa do Brasil. No mesmo dia, mas às 21h30, o Flamengo encara o Vitória também fora de casa.
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4: E com direito a gol de Neymar, o Santos venceu o RB Bragantino por 2-0 no último domingo, em confronto pela 15ª rodada do Brasileirão. O duelo foi o último do alvinegro praiano na Vila Belmiro, antes da convocação para a Copa do Mundo de 2026. Os gols da partida foram marcados pelo camisa 10 e por Adonis Frias. Com a vitória, o Peixe chegou a 18 pontos na tabela, enquanto o Massa Bruta permaneceu com 20. As equipes voltam a campo nesta semana em compromissos da Copa do Brasil. Nesta quarta-feira, o Santos visita o Coritiba às 19h30, horário de Brasília, e o Braga enfrenta o Mirassol às 20h30.
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4: Em um jogo que começou com 1h40 de atraso, Palmeiras e Remo ficaram no empate por 1-1 no Mangueirão, em duelo válido pela 15ª rodada do Campeonato Brasileiro. Aleph Manga abriu o placar para o Remo no início do jogo, mas Sosa empatou ainda no primeiro tempo. O Palmeiras jogou com um a mais desde os 24 minutos da etapa final e teve um gol anulado por mão de Flaco Lopes, já nos acréscimos. O Palmeiras volta a campo nesta quarta-feira pelo jogo de volta da quinta fase da Copa do Brasil. O Verdão visita o Jacuipense depois de ter vencido na ida por 3-0. O Remo também faz o jogo de volta no mesmo dia e tem a vantagem de ter vencido o Bahia por 3-1 na ida.
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5: O vício nas famosas casas de apostas online, também conhecidas como bets, tem causado não só endividamento de famílias, mas também inúmeros transtornos mentais naqueles que possuem essa compulsão. O crescimento dessa dependência tem gerado um alerta de saúde pública, uma vez que está associado a altos índices de ansiedade, depressão, isolamento social e jogo patológico. Para combater esse problema, a Fundação Oswaldo Cruz Brasília, em parceria com o Ministério da Saúde, quer qualificar profissionais da saúde para lidar com os impactos do vício. Para isso, a instituição vai ofertar a profissionais de saúde o curso Jogos de Aposta, cuidado na rede de atenção psicossocial, que está com inscrições abertas até 2 de junho, por meio do site da Fiocruz. Hermano Tavares, psiquiatra da USP, explica o que é o transtorno do jogo.
6: O transtorno do jogo, ele foi reconhecido como um diagnóstico psiquiátrico em 1979 pela Organização Mundial de Saúde e no ano seguinte, 1980, a Associação Norte-Americana de Psiquiatria também seguiu o exemplo e incluiu isso como um diagnóstico no rol de diagnósticos psiquiátricos.
7: Ele funciona de um modo muito semelhante à dependência por drogas, álcool, cocaína.
6: A novidade é essa, a gente sempre achou que a dependência só poderia ser causada por uma substância, certo?
5: Voltada para trabalhadores da rede de atenção psicossocial e da atenção primária, a formação será ofertada na modalidade à distância, com carga horária de 45 horas. Serão ofertadas, ao todo, 20 mil vagas para o curso em todo o país. Ricardo Zorzetto, editor

0: da revista Pesquisa FAPESP, destaca que desde 2018 existem milhares de casas de apostas no país.
1: Tem alguns levantamentos que indicam que desde 2018 já existam quase 2 mil casas de apostas no país e que só nos últimos 6 meses 25 milhões de pessoas tenham começado a jogar esse tipo de jogo. Lógico que nem todo mundo que joga passa a ter problemas com eles, mas tem estudos e levantamentos internacionais que calculam que mais ou menos 9% das pessoas passam a enfrentar algum grau de problema ou financeiro ou social, e 1,4% dos jogadores desenvolvem o que eles chamam de transtorno do jogo.
0: O principal objetivo da formação é desenvolver competências como a identificação de comportamentos de risco, construção de projetos terapêuticos singulares, acolhimento de famílias e atuação integrada no território. Os participantes que concluírem o curso vão receber certificado digital gratuito, emitido automaticamente pela plataforma.
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3: O Instituto Brasileiro de Geografia e Estatística divulgou o Índice Nacional de Preços ao Consumidor Amplo Oficial referente ao mês de abril. A expectativa do mercado era de uma alta de 0,69% no mês, com um acumulado de 4,40% nos últimos 12 meses. Esses números são cruciais para a análise econômica do país, influenciando diretamente as decisões de política monetária e o poder de compra dos brasileiros. Acompanharemos de perto os impactos desses dados no cenário nacional.
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3: O presidente dos Estados Unidos, Donald Trump, declarou que o frágil cessar-fogo com o Irã está em seus últimos momentos. A afirmação veio após a rejeição da contraproposta iraniana a uma proposta americana para encerrar o conflito. O Irã, por sua vez, exigiu o fim da guerra na região, a suspensão do bloqueio americano aos seus portos e a liberação de ativos congelados. As tensões permanecem elevadas, com o parlamento iraniano afirmando que suas forças armadas estão prontas para responder a qualquer agressão.
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3: A União Europeia anunciou a exclusão da carne brasileira de sua lista sanitária, o que pode impedir as exportações do Brasil para o bloco a partir de setembro. A medida foi tomada pela falta de garantia no cumprimento dos padrões sanitários exigidos. Essa decisão representa um duro golpe para o agronegócio brasileiro, que terá que se adequar rapidamente às exigências europeias para reverter a situação e evitar grandes perdas econômicas.
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4: O ministro da Secretaria-Geral da Presidência da República, Guilherme Boulos, criticou o que chamou de terrorismo econômico contra a proposta de fim da escala de trabalho 6x1. Segundo ele, a resistência vem de setores poderosos da economia brasileira. Boulos defende a redução da jornada de trabalho, argumentando que o impacto médio no custo operacional das empresas seria de apenas 1%, semelhante ao aumento real do salário mínimo. O debate sobre o tema segue intenso no Congresso Nacional.
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4: A Organização Mundial da Saúde confirmou 11 casos de antivírus relacionados a um surto no navio de cruzeiro MV Hondius, incluindo 3 mortes. Apesar do aumento, a entidade afirmou que não há sinais de uma disseminação maior da doença no momento. Os passageiros foram evacuados e a embarcação segue para a Holanda para limpeza e desinfecção. A OMS recomenda que os passageiros permaneçam em 42 dias devido ao longo período de incubação do vírus.
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5: Essas foram as últimas de hoje do jornal Rádio News. Voltaremos na próxima edição. Fique ligado.
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1: Coisa linda, meu compadre.
2: Ah, que surpresa maravilhosa.
1: É muita emoção, né?
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1: Bem diferente, viu?

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1: Obrigado!
0: Que prazer imenso, cara.
1: Coisa linda, gente.
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3: Pequenininha, tão pequenininha.

0: Obrigado, irmão.
1: Obrigado!
2: Pancada, viu, meu irmão?
1: Que sequência é essa, hein, gente? A gente volta já, não sai daí! 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Toca aí!
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2: Nossa galera, e benza Deus, tá?

0: a Deus!
1: Com essas e outras, a gente encerra a edição dessa quarta-feira. Fica triste não, gente. O melhor que tá chegando aí, mais um campeão pra você aqui na Mais Ouvida. E a gente volta amanhã com mais Alô Tocaí na quinta-feira.

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0: Está no ar mais uma edição do seu Jornal de Confiança. Com as informações mais quentes do dia. Trazendo tudo o que você precisa saber de maneira clara e direta. Eu sou Naldo Meirelles e prepare-se para ficar por dentro do que acontece no Brasil e no mundo, com análises e reportagens especiais. A partir de agora no Repórter Brasil News. Sejam bem-vindos.
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2: Previsão do tempo para quarta-feira, 13 de maio de 2026. Região Centro-Oeste. Em Goiânia, Goiás, o dia vai ser de céu com muitas nuvens. Os termômetros registram mínima de 20 e máxima de 30 graus. A umidade relativa do ar gira em torno de 70 a 40%. Em Vila Rica, Mato Grosso, celebra mais um ano de fundação com céu repleto de nuvens e pancadas de chuva isoladas. A temperatura mínima é de 22 e a máxima de 37 graus. A umidade relativa do ar é de 90 a 30%. Região Nordeste, Aracaju, Sergipe, vai ter uma quarta-feira com céu repleto de nuvens e pancadas de chuva isoladas. A temperatura marca mínima de 24 e a máxima de 28 graus. A umidade relativa do ar vai de 90 a 60%. Serra do Mel, Rio Grande do Norte. A comemoração de aniversário vai ser com muitas nuvens e pancadas de chuva isoladas. A temperatura mínima é de 24 e a máxima de 32 graus. A umidade do ar varia de 90 a 50%. Região Norte, em Porto Velho, Rondônia, o dia vai ser de muitas nuvens e possibilidade de chuva isolada. A temperatura mínima é de 22 e a máxima de 27 graus. A umidade do ar é de 100 a 60%. Rio Maria, no Pará, sopra velhinhas sob um céu de muitas nuvens e pancadas de chuva isoladas. A temperatura mínima é de 23 e a máxima de 33 graus. A umidade relativa do ar é de 100 a 40%. Região Sudeste, em Belo Horizonte, Minas Gerais, a previsão é de muitas nuvens. Os termômetros registram mínima de 15 e máxima de 27 graus. A umidade relativa do ar vai de 95 a 35%. Arraial do Cabo, Rio de Janeiro, festeja aniversário com céu de muitas nuvens, mas sem previsão de chuva. A temperatura mínima é de 18 e a máxima 29 graus. A umidade relativa do ar é de 90 a 45%. Região Sul. Em Florianópolis, Santa Catarina, o dia vai ser de céu claro. Os termômetros registram mínima de 13 e máxima de 21 graus. A umidade relativa do ar oscila entre 70 e 45%. Ribeirão Claro, no Paraná, comemora aniversário com céu claro, sem previsão de chuva. Os termômetros

0: Registram mínima de 9 e máxima de 25 graus. A umidade relativa do ar fica entre 70 e 20%. Você ouviu a previsão do tempo para quarta-feira, 13 de maio de 2026, com informações do INMET, o Instituto Nacional de Meteorologia.
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2: A Polícia Federal deu início.

0: Na sala de um funcionário na sede da secretaria em Niterói, os policiais apreenderam valores em espécie. Também em Niterói, houve a apreensão de um veículo na residência de um dos alvos da operação. De acordo com as investigações, foram identificados indícios de superfaturamento e fraude. A PF informou ainda que a soma dos contratos sob suspeita chega a 200 milhões de reais. Além do crime de organização criminosa, os investigados também podem responder por lavagem de dinheiro.
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2: A Polícia Federal cumpre 71 mandados de prisão e 165 de busca e apreensão contra organizações criminosas em 16 estados nesta terça-feira. É a Operação Força Integrada 2, que combate tráfico de drogas e de armas, atuação de facções criminosas, a lavagem de dinheiro, bem como outros crimes. Além da PF, outras forças de segurança, como a Polícia Rodoviária Federal, as polícias e secretarias estaduais de segurança pública, guardas municipais, participam por meio das FICOs, as Forças Integradas de Combate ao Crime Organizado. Essa operação nacional reúne diferentes ações nos estados do Espírito Santo, Ceará, Amapá, Minas Gerais, Rondônia, Acre, Sergipe, Tocantins, Rio Grande do Sul, Santa Catarina, Rio Grande do Norte, Paraná, Paraíba, Alagoas, Maranhão e Rio de Janeiro. Em Minas Gerais, por exemplo, as investigações miram o uso de transporte aéreo, empresas de fachada e laranjas para ocultação patrimonial e movimentação de ativos ilícitos por organizações criminosas. Só nesse caso, 22 pessoas são alvos de prisão.
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3: A Procuradoria-Geral da República pediu a condenação do ex-deputado federal Eduardo Bolsonaro pelo crime de coação. O pedido feito ao Supremo Tribunal Federal faz parte das alegações finais do Procurador-Geral Paulo Gonet. A Procuradoria acusa Eduardo Bolsonaro de postar nas redes sociais e conceder entrevistas à imprensa para articular e ameaçar a imposição de sanções internacionais graves contra o Brasil, como a suspensão de vistos de 8 ministros do STF, além da aplicação da Lei Magnitsky contra o ministro Alexandre de Moraes. O objetivo do ex-deputado seria interferir tanto no julgamento da trama golpista, que condenou o ex-presidente Jair Bolsonaro, quanto na denúncia pendente contra o empresário Paulo Figueiredo, que hoje está nos Estados Unidos. A acusação detalha que Eduardo queria garantir a impunidade ao pai, forçando o judiciário a voltar atrás em decisões ou dando uma anistia ampla, geral e restrita ao ex-presidente sob a ameaça de represálias internacionais. O procurador-geral cita que Eduardo Bolsonaro chegou a chamar as tarifas comerciais de 50% impostas pelos Estados Unidos ao Brasil com o nome de tarifa Moraes, para constranger diretamente o relator dos processos. Segundo a acusação, as ameaças foram concretizadas e trouxeram prejuízos para diversos setores produtivos brasileiros, afetando com isso os trabalhadores dessas cadeias econômicas. Desde o ano passado, Eduardo está foragido nos Estados Unidos. Ele já perdeu o mandato de parlamentar por faltar às sessões da Câmara e, esse ano, a Polícia Federal abriu um processo disciplinar contra ele devido a faltas injustificadas no seu cargo de escrivão, uma vez que ele não é mais deputado e deveria ter voltado. No processo no STF, Eduardo Bolsonaro não apresentou advogado e foi defendido pela Defensoria Pública da União, que alega que as declarações do ex-deputado estão protegidas pela imunidade parlamentar. A PGR, entretanto, rebateu esse argumento, afirmando que não há nexo causal entre as ameaças e o exercício do mandato.
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4: Um projeto coordenado pela Universidade do Estado do Rio de Janeiro desenvolveu novas formas de ensinar ciências a deficientes visuais. Trata-se da rede EducaSist, que aposta, entre outras tecnologias, na impressão 3D de modelos de seres vivos com alto contraste de cores, inscrições em braille e texturização precisa. Com recursos da FINEP, a financiadora de estudos e projetos vinculada ao Ministério da Ciência, Tecnologia e Inovação, a iniciativa amplia o acesso ao conhecimento em diversas áreas, entre elas, biológica, biomédica, ambiental e tecnológica. Para isso, o projeto conta com uma rede de mais de 10 laboratórios e centros de pesquisa do país. No entanto, o uso da impressão 3D no ambiente educacional não é recente. O professor da UERJ, coordenador do EducaSist, Eduardo Torres, explica que a novidade está no modo de produção.
5: A rede EducaSist tem como grande diferencial a produção dos modelos 3D com tecnologia assistiva embarcada, com base em imagens diretamente capturadas dos objetos biológicos, que são, em grande maioria, estruturas.

0: microscópicas. Então, nós utilizamos diferentes técnicas de microscopia, microscopia de ponta, ou microtomógrafos, ou scanners 3D, ferramentas muito utilizadas na fronteira da morfologia contemporânea.
1: Com a aplicação da tecnologia assistiva na impressão dos objetos, estruturas de vírus, bactérias, vermes ou até partes do corpo de animais são melhor compreendidas por deficientes visuais, que usam o tato para análise. Voltados à educação básica e ensino superior, esses recursos passam pela aprovação de avaliadores cegos do IBC, o Instituto Benjamin Constant, antes de utilizados em escolas, universidades, museus e eventos científicos. A ideia é que os projetos gerados sejam patenteados e produzidos em larga escala para distribuição gratuitamente em escolas públicas e instituições que atendem pessoas cegas. Segundo o IBGE, no Brasil, 35 milhões de pessoas vivem com algum grau de deficiência visual, sendo que 528 mil são cegas. Para tornar a educação mais inclusiva, Eduardo Torres afirma que é fundamental que a tecnologia assistiva esteja ligada aos softwares das máquinas.
0: Não é um modelo biológico que foi adaptado. Ele já é desenvolvido, ele sai dos equipamentos de caracterização 3D, dos microscópios, dos tomógrafos, e eles são desenvolvidos nos softwares de modelagem 3D com a ideia da produção de modelos em tecnologia assistiva. Isso faz todo o diferencial.
1: Além dos protótipos, o projeto prevê a criação de jardins sensoriais, espaços onde plantas podem ser sentidas através do olfato, tato e audição. A ideia é promover o ensino ambiental de forma imersiva e acessível.
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1: O Flamengo foi denunciado pela Procuradoria do STJD por causa das confusões registradas no entorno do Maracanã durante o clássico contra o Vasco, disputado no dia 3 de maio pelo Campeonato Brasileiro. Como era o mandante da partida, o rubro-negro foi enquadrado no artigo 213 do Código Brasileiro de Justiça Desportiva, que trata da responsabilidade do clube em prevenir e reprimir desordens em sua praça esportiva. A procuradoria pediu a perda de mando de campo, além de multa, que pode variar de R$100 até R$100 mil. O julgamento está marcado para quinta-feira, 14 de maio, e o Flamengo pode perder de uma até 10 partidas de mando. Os episódios de violência envolvendo torcedores e polícia deixaram o clima ainda mais pesado, com registros de confrontos, feridos e até uma morte nos arredores do estádio. Além do Flamengo, Vasco também foi denunciado por atraso no início da partida.
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2: A seleção da Espanha surpreendeu ao deixar de fora dois nomes históricos da pré-lista para a Copa do Mundo de 2026, o lateral Dani Carvajal e o atacante Álvaro Morata. Carvajal, ídolo do Real Madrid e campeão mundial com a seleção, sofreu bastante com lesões nos últimos meses e acabou perdendo espaço. Já Morata, maior artilheiro da atual geração espanhola, vive uma fase complicada no Como, da Itália, onde marcou apenas um gol em 28 partidas. A ausência da dupla repercutiu bastante na imprensa espanhola, principalmente porque os dois eram lideranças importantes do elenco campeão da Eurocopa. Mesmo assim, a Espanha segue sendo apontada como uma das favoritas ao título mundial e está no Grupo H, ao lado de Arábia Saudita, Cabo Verde e Uruguai. A convocação definitiva da seleção espanhola deve ser anunciada no dia 26 de maio.
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1: O atacante brasileiro Daverson viveu uma noite daquelas no futebol equatoriano. Jogando pela LDU, ele marcou dois gols na vitória por 3-1 sobre o Muxucruia e acabou protagonizando uma cena polêmica. Após balançar as redes pela primeira vez, o ex-Palmeiras mandou a própria torcida calar a boca, fazendo gesto de silêncio em direção aos torcedores que vinham criticando suas atuações recentes. Pouco depois, Daverson marcou novamente e mudou completamente a postura. O atacante correu até os torcedores da LDU e pediu desculpas pelo gesto anterior, tentando se reconciliar com a torcida. Conhecido pelo jeito irreverente e pelas provocações dentro de campo, o brasileiro voltou a virar assunto nas redes sociais e na imprensa internacional por mais um episódio polêmico da carreira.
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1: A crise financeira envolvendo os clubes da rede Eagle Football ganhou mais um capítulo pesado. Em relatório financeiro divulgado pelo Lyon, o clube francês acusa John Textor e afirma ter cerca de 727 milhões a receber do Botafogo. Segundo o documento, o valor corresponde a empréstimos e operações financeiras feitas entre os clubes da holding, e o Lyon já admite até risco de não conseguir recuperar totalmente essa quantia. O relatório também faz críticas diretas à gestão de Textor, alegando que o Lyon teria sido usado como garantidor de empréstimos ligados ao Botafogo.

0: e ao RWDM Brussels, sem conhecimento prévio dos franceses. Enquanto isso, o Botafogo também trava uma batalha judicial contra o Lyon, e cobra aproximadamente 745 milhões do clube francês. A disputa escancarou a guerra interna dentro da Eagle Football e aumentou ainda mais a tensão nos bastidores do Glorioso.
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2: Rodrigo Garro vive a melhor fase da carreira com a camisa do Corinthians e se tornou o principal garçom da Série A em 2026. No clássico contra o São Paulo, disputado no último domingo, o argentino deu 2 assistências na vitória do Timão e chegou à marca de 10 passes para gol na temporada, superando seus próprios números anteriores no futebol profissional. Além da grande fase individual, Garro também assumiu a liderança entre os maiores assistentes do Campeonato Brasileiro, deixando para trás nomes como Andreas Pereira e Samuel Lino. O meia argentino virou peça fundamental no esquema de Fernando Diniz e segue sendo um dos jogadores mais decisivos do Corinthians na temporada.
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3: O ministro da Secretaria-Geral da Presidência da República, Guilherme Boulos, criticou o que chamou de terrorismo econômico contra a proposta de fim da escala de trabalho 6x1. Segundo ele, a resistência vem de setores poderosos da economia brasileira. Boulos defende a redução da jornada de trabalho, argumentando que o impacto médio no custo operacional das empresas seria de apenas 1%, semelhante ao aumento real do salário mínimo. O debate sobre o tema segue intenso no Congresso Nacional.
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3: A Organização Mundial da Saúde confirmou 11 casos de antivírus relacionados a um surto no navio de cruzeiro MV Hondius, incluindo 3 mortes. Apesar do aumento, a entidade afirmou que não há sinais de uma disseminação maior da doença no momento. Os passageiros foram evacuados e a embarcação segue para a Holanda para limpeza e desinfecção. A OMS recomenda que os passageiros permaneçam em 42 dias devido ao longo período de incubação do vírus.
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3: O governo federal lançou o programa Brasil Contra o Crime, destinando 11 bilhões de reais para os estados. O objetivo é equipar as polícias, qualificar investigações e combater o crime organizado em todo o país. A iniciativa busca fortalecer a segurança pública e enfrentar as facções criminosas que atuam no Brasil. O programa prevê a interlocução entre os estados e as forças de inteligência para uma ação mais eficaz.
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4: O Supremo Tribunal Federal negou o direito a pais de retirarem seus filhos de aulas sobre gênero no Espírito Santo. A decisão da Suprema Corte reafirma a autonomia das instituições de ensino na abordagem de temas curriculares. O debate sobre a inclusão de temas de gênero nas escolas tem sido pauta de discussões em diversas esferas. A decisão do STF estabelece um precedente importante para a educação no país.
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5: O presidente dos Estados Unidos, Donald Trump, declarou que o frágil cessar-fogo com o Irã está em seus últimos momentos. A afirmação veio após a rejeição da contraproposta iraniana a uma proposta americana para encerrar o conflito. O Irã, por sua vez, exigiu o fim da guerra na região, a suspensão do bloqueio americano aos seus portos e a liberação de ativos congelados. As tensões permanecem elevadas, com o parlamento iraniano afirmando que suas forças armadas estão prontas para responder a qualquer agressão.
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6: Esse foi mais uma edição do Repórter Brasil News. Obrigado pela sua companhia e até a próxima edição.
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1: Quarta-feira, meiuca de semana, e como é que você tá? Tudo tranquilinho? Tudo 100%? Eu sou Kleber Salles e a partir deste momento começa o nosso Pagodaço. E vamos juntos com mais um super programa, né? Com muita música boa, com aquele swing, aquela swingueira, aquela pagodeira que eu tenho certeza que você gosta de verdade, né? De conferir com a gente aqui. Então, vamos subir o som aí? Vamos lá? Ah, vamos que vamos, né? Aqui é animação pura. Aumente o volume!

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1: Valeu, Lucas Morato.
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3: E um sorriso maroto fazendo aquele pagodinho diferente aqui no Abbey Road Studios em Londres. Esse projeto é uma homenagem musicada aos imortais do grupo Fundo de Quintal, fonte direta de inspiração do sorriso

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2: Esse pagodaço é bom demais, hein, rapaz? Só música boa pra gente mexer o esqueleto. Daqui a pouquinho tem mais sucessos. Aqui, os melhores do samba e do pagode, né? O ritmo mais brasileiro que contagia, né? De volta depois do intervalo.
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4: Chegamos! O Super 10 está no ar com muita música, diversão e alegria para você. 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
3: Décima posição.

0: Eu acredito.
1: Mão na posição.

0: com essa moda, rapaz.
1: Sétima posição.
2: Isso é Mari Fernandes
3: e Murilo Huff, mais ou menos assim.

0: Respeita seu ex, vai.
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2: Maravilha, que bom estar aqui contigo. Já já volto com mais Super 10 pra você.
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3: Super 10 na parada. Estamos aqui. Aumenta o som.
2: Sexta posição.
4: Bora, Gilmarzinho.

0: Uma salva de palmas, Mari Fernandes!
1: Obrigado, gente!
2: Super 10. Ponto final na programação de hoje do Super 10. Muito bom estar contigo. Voltaremos no próximo programa. Beijos e até lá.
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2: Muito bem, a partir de agora está no ar o Jornal Rádio News. Informação em primeiro lugar. Brasil e o mundo passam aqui na sua rádio favorita. Sejam bem-vindos.
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3: Previsão do tempo para quarta-feira, 13 de maio de 2026. Região Centro-Oeste. Em Goiânia, Goiás, o dia vai ser de céu com muitas nuvens. Os termômetros registram mínima de 20 e máxima de 30 graus. A umidade relativa do ar gira em torno de 70 a 40%. Em Vila Rica, Mato Grosso, celebra mais um ano de fundação com céu repleto de nuvens e pancadas de chuva isoladas. A temperatura mínima é de 22 e a máxima de 37 graus. A umidade relativa do ar é de 90 a 30%. Região Nordeste, Aracaju, Sergipe, vai ter uma quarta-feira com céu repleto de nuvens e pancadas de chuva isoladas. A temperatura marca mínima de 24 e a máxima de 28 graus. A umidade relativa do ar vai de 90 a 60%. Serra do Mel, Rio Grande do Norte. A comemoração de aniversário vai ser com muitas nuvens e pancadas de chuva isoladas. A temperatura mínima é de 24 e a máxima de 32 graus. A umidade do ar varia de 90 a 50%. Região Norte, em Porto Velho, Rondônia, o dia vai ser de muitas nuvens e possibilidade de chuva isolada. A temperatura mínima é de 22 e a máxima de 27 graus. A umidade do ar é de 100 a 60%. Rio Maria, no Pará, sopra velhinhas sob um céu de muitas nuvens e pancadas de chuva isoladas. A temperatura mínima é de 23 e a máxima de 33 graus. A umidade relativa do ar é de 100 a 40%. Região Sudeste. Em Belo Horizonte, Minas Gerais, a previsão é de muitas nuvens. Os termômetros registram mínima de 15 e máxima de 27 graus. A umidade relativa do ar vai de 95 a 35%. Arraial do Cabo, Rio de Janeiro, festeja aniversário com céu de muitas nuvens, mas sem previsão de chuva. A temperatura mínima é de 18 e a máxima 29 graus. A umidade relativa do ar é de 90 a 45%. Região Sul. Em Florianópolis, Santa Catarina, o dia vai ser de céu claro. Os termômetros registram mínima de 13 e máxima de 21 graus. A umidade relativa do ar oscila entre 70 e 45%. Ribeirão Claro, no Paraná, comemora aniversário com céu claro, sem previsão de chuva. Os termômetros registram mínima de 9 e máxima de 25 graus. A umidade relativa do ar fica entre 70 e 20%.

0: Você ouviu a previsão do tempo para quarta-feira, 13 de maio de 2026, com informações do INMET, o Instituto Nacional de Meteorologia.
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3: A Polícia Federal deu início na manhã desta terça-feira à Operação Castratio, que investiga um suposto esquema de
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3: A Polícia Federal deu início na manhã desta terça-feira à Operação Castratio, que investiga um suposto esquema de fraudes em contratos ligados à Secretaria de Estado de Agricultura, Pecuária e Abastecimento do Rio de Janeiro. Os agentes cumprem 12 mandados de busca e apreensão expedidos pelo Supremo Tribunal Federal. As ações ocorrem em municípios do Rio de Janeiro, incluindo a capital, Niterói, Macaé e Itaocara, além das cidades de São Roque e Mairinque, em São Paulo. Na sala de um funcionário na sede da Secretaria em Niterói, os policiais apreenderam valores em espécie. Também em Niterói, houve a apreensão de um veículo na residência de um dos alvos da operação. De acordo com as investigações, foram identificados indícios de superfaturamento e fraude. A PF informou ainda que a soma dos contratos sob suspeita chega a 200 milhões de reais. Além do crime de organização criminosa, os investigados também podem responder por lavagem de dinheiro.
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4: A Polícia Federal cumpre 71 mandados de prisão e 165 de busca e apreensão contra organizações criminosas em 16 estados nesta terça-feira. É a Operação Força Integrada 2, que combate tráfico de drogas e de armas, atuação de facções criminosas, a lavagem de dinheiro, bem como outros crimes. Além da PF, outras forças de segurança, como a Polícia Rodoviária Federal, as polícias e secretarias estaduais de segurança pública, guardas municipais, participam por meio das FICOs, as Forças Integradas de Combate ao Crime Organizado. Essa operação nacional reúne diferentes ações nos estados do Espírito Santo, Ceará, Amapá, Minas Gerais, Rondônia, Acre, Sergipe, Tocantins, Rio Grande do Sul, Santa Catarina, Rio Grande do Norte, Paraná, Paraíba, Alagoas, Maranhão e Rio de Janeiro. Em Minas Gerais, por exemplo, as investigações miram o uso de transporte aéreo, empresas de fachada e laranjas para ocultação patrimonial e movimentação de ativos ilícitos por organizações criminosas. Só nesse caso, 22 pessoas são alvos de prisão.
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5: A Procuradoria-Geral da República pediu a condenação do ex-deputado federal Eduardo Bolsonaro pelo crime de coação. O pedido feito ao Supremo Tribunal Federal faz parte das alegações finais do Procurador-Geral Paulo Gonet. A Procuradoria acusa Eduardo Bolsonaro de postar nas redes sociais e conceder entrevistas à imprensa para articular e ameaçar a imposição de sanções internacionais graves contra o Brasil, como a suspensão de vistos de 8 ministros do STF, além da aplicação da Lei Magnitsky contra o ministro Alexandre de Moraes. O objetivo do ex-deputado seria interferir tanto no julgamento da trama golpista, que condenou o ex-presidente Jair Bolsonaro, quanto na denúncia pendente contra o empresário Paulo Figueiredo, que hoje está nos Estados Unidos. A acusação detalha que Eduardo queria garantir a impunidade ao pai, forçando o judiciário a voltar atrás em decisões ou dando uma anistia ampla, geral e restrita ao ex-presidente sob a ameaça de represálias internacionais. O procurador-geral cita que Eduardo Bolsonaro chegou a chamar as tarifas comerciais de 50% impostas pelos Estados Unidos ao Brasil com o nome de Tarifa Moraes, para constranger diretamente o relator dos processos. Segundo a acusação, as ameaças foram concretizadas e trouxeram prejuízos para diversos setores produtivos brasileiros, afetando com isso os trabalhadores dessas cadeias econômicas. Desde o ano passado, Eduardo está foragido nos Estados Unidos. Ele já perdeu o mandato de parlamentar por faltar às sessões da Câmara e esse ano a Polícia Federal abriu um processo disciplinar contra ele devido a faltas injustificadas no seu cargo de escrivão, uma vez que ele não é mais deputado e deveria ter voltado. No processo no STF, Eduardo Bolsonaro não apresentou advogado e foi defendido pela Defensoria Pública da União, que alega que as declarações do ex-deputado estão protegidas pela imunidade parlamentar. A PGR, entretanto,

0: Bateu esse argumento, afirmando que não há nexo causal entre as ameaças e o exercício do mandato.
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2: Um projeto coordenado pela Universidade do Estado do Rio de Janeiro desenvolveu novas formas de ensinar ciências a deficientes visuais. Trata-se da rede EducaSist, que aposta, entre outras tecnologias, na impressão 3D de modelos de seres vivos com alto contraste de cores, inscrições em braille e texturização precisa. Com recursos da FINEP, a financiadora de estudos e projetos vinculada ao Ministério da Ciência, Tecnologia e Inovação, a iniciativa amplia o acesso ao conhecimento em diversas áreas, entre elas biológica, biomédica, ambiental e tecnológica. Para isso, o projeto conta com uma rede de mais de 10 laboratórios e centros de pesquisa do país. No entanto, o uso da impressão 3D no ambiente educacional não é recente. O professor da UERJ, coordenador do EducaSist, Eduardo Torres, explica que a novidade está no modo de produção.
3: A rede EducaSist tem como grande diferencial a produção dos modelos 3D com tecnologia assistiva embarcada, com base em imagens diretamente capturadas dos objetos biológicos, que são, em grande maioria, estruturas microscópicas. Então, nós utilizamos diferentes técnicas de microscopia, microscopia de ponta, ou microtomógrafos, ou escâneres 3D, ferramentas muito utilizadas na fronteira da morfologia contemporânea.
2: Com a aplicação da tecnologia assistiva na impressão dos objetos, estruturas de vírus, bactérias, vermes ou até partes do corpo de animais são melhor compreendidas por deficientes visuais, que usam o tato para análise. Voltados à educação básica e ensino superior, esses recursos passam pela aprovação de avaliadores cegos do IBC, o Instituto Benjamin Constant, antes de utilizados em escolas, universidades, museus e eventos científicos. A ideia é que os projetos gerados sejam patenteados e produzidos em larga escala para distribuição gratuitamente em escolas públicas e instituições que atendem pessoas cegas. Segundo o IBGE, no Brasil, 35 milhões de pessoas vivem com algum grau de deficiência visual, sendo que 528 mil são cegas. Para tornar a educação mais inclusiva, Eduardo Torres afirma que é fundamental que a tecnologia assistiva esteja ligada aos softwares das máquinas.
3: Não é um modelo biológico que foi adaptado. Ele já é desenvolvido, ele sai dos equipamentos de caracterização 3D, dos microscópios, dos tomógrafos, e eles são desenvolvidos nos softwares de modelagem 3D com a ideia da produção de modelos em tecnologia assistiva. Isso faz todo o diferencial.
2: Além dos protótipos, o projeto prevê a criação de jardins sensoriais, espaços onde plantas podem ser sentidas através do olfato, tato e audição. A ideia é promover o ensino ambiental de forma imersiva e acessível.
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4: Depois do intervalo, tem mais Jornal Rádio News. Fique na sintonia.
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4: Estamos de volta e agora vamos falar de esporte aqui no Jornal Rádio News.
5: E o Flamengo dominou e venceu o Grêmio por 1-0 em Porto Alegre pela 15ª rodada do Brasileirão. O gol rubro-negro foi de Carrascal, trazendo alívio ao Fla na etapa final, depois de muitas chances desperdiçadas no primeiro tempo. O resultado na Arena do Grêmio deixou o Fla mais perto do Palmeiras na briga pela liderança do Brasileirão. No próximo jogo, o Grêmio visita o Confiança nesta quinta às 19h pela Copa do Brasil. No mesmo dia, mas às 21h30, o Flamengo encara o Vitória também fora de casa.
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5: E com direito a gol de Neymar, o Santos venceu o RB Bragantino por 2-0 no último domingo, em confronto pela 15ª rodada do Brasileirão. O duelo foi o último do alvinegro praiano na Vila Belmiro, antes da convocação para a Copa do Mundo de 2026. Os gols da partida foram marcados pelo camisa 10 e por Adonis Frias. Com a vitória, o Peixe chegou a 18 pontos na tabela, enquanto o Massa Bruta permaneceu com 20. As equipes voltam a campo nesta semana em compromissos da Copa do Brasil. Nesta quarta-feira, o Santos visita o Coritiba às 19h30, horário de Brasília, e o Braga enfrenta o Mirassol às 20h30.
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5: Em um jogo que começou com 1h40 de atraso, Palmeiras e Remo ficaram no empate por 1-1 no Mangueirão, em duelo válido pela 15ª rodada do Campeonato Brasileiro. Aleph Manga abriu o placar para o Remo no início do jogo, mas Sosa empatou ainda no primeiro tempo. O Palmeiras jogou com um a mais desde os 24 minutos da etapa final e teve um gol anulado por mão de Flaco Lopes, já nos acréscimos. O Palmeiras volta a campo nesta quarta-feira pelo jogo de volta da quinta fase da Copa do Brasil. O Verdão visita o Jacuipense depois de ter vencido na ida por 3-0. O Remo também faz o jogo de volta no mesmo dia e tem a vantagem de ter vencido o Bahia por 3-1 na ida.
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6: O vício nas famosas casas de apostas online, também conhecidas como bets, tem causado não só endividamento de famílias, mas também inúmeros transtornos mentais naqueles que possuem essa compulsão. O crescimento dessa dependência tem gerado um alerta de saúde pública, uma vez que está associado a altos índices de ansiedade, depressão, isolamento social e jogo patológico. Para combater esse problema, a Fundação Oswaldo Cruz Brasília, em parceria com o Ministério da Saúde, quer qualificar profissionais da saúde para lidar com os impactos do vício. Para isso, a instituição vai ofertar a profissionais de saúde o curso Jogos de Aposta, cuidado na rede de atenção psicossocial, que está com inscrições abertas até 2 de junho, por meio do site da Fiocruz. Hermano Tavares, psiquiatra da USP, explica o que é o transtorno do jogo.
7: O transtorno do jogo, ele foi reconhecido como um diagnóstico psiquiátrico em 1979 pela Organização Mundial de Saúde e no ano seguinte, 1980, a Associação Norte-Americana de Psiquiatria também seguiu o exemplo e incluiu isso como um diagnóstico no rol de diagnósticos psiquiátricos.
8: Ele funciona de um modo muito semelhante à dependência por drogas, álcool, cocaína.
7: A novidade é essa, a gente sempre achou que a dependência só poderia ser causada por uma substância, certo?
6: Voltada para trabalhadores da rede de atenção psicossocial e da atenção primária, a formação será ofertada na modalidade à distância, com carga horária de 45 horas. Serão ofertadas, ao todo, 20 mil vagas para o curso em todo o país. Ricardo Zorzetto, editor da revista Pesquisa FAPESP, destaca que desde 2018 existem milhares de casas de apostas no país.
8: Tem alguns levantamentos que indicam que desde 2018 já existam quase 2 mil casas de apostas no país e que só nos últimos 6 meses 25 milhões de pessoas tenham começado a jogar esse tipo de jogo. Lógico que nem todo mundo que joga passa a ter problemas com eles, mas tem estudos e levantamentos internacionais que calculam que mais ou menos 9% das pessoas passam a enfrentar algum grau de problema

0: ou financeiro ou social, e 1,4% dos jogadores desenvolvem o que eles chamam de transtorno do jogo.
1: O principal objetivo da formação é desenvolver competências como a identificação de comportamentos de risco, construção de projetos terapêuticos singulares, acolhimento de famílias e atuação integrada no território. Os participantes que concluírem o curso vão receber certificado digital gratuito, emitido automaticamente pela plataforma.
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3: O Instituto Brasileiro de Geografia e Estatística divulgou o Índice Nacional de Preços ao Consumidor Amplo Oficial referente ao mês de abril. A expectativa do mercado era de uma alta de 0,69% no mês, com um acumulado de 4,40% nos últimos 12 meses. Esses números são cruciais para a análise econômica do país, influenciando diretamente as decisões de política monetária e o poder de compra dos brasileiros. Acompanharemos de perto os impactos desses dados no cenário nacional.
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3: O presidente dos Estados Unidos, Donald Trump, declarou que o frágil cessar-fogo com o Irã está em seus últimos momentos. A afirmação veio após a rejeição da contraproposta iraniana a uma proposta americana para encerrar o conflito. O Irã, por sua vez, exigiu o fim da guerra na região, a suspensão do bloqueio americano aos seus portos e a liberação de ativos congelados. As tensões permanecem elevadas, com o parlamento iraniano afirmando que suas forças armadas estão prontas para responder a qualquer agressão.
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3: A União Europeia anunciou a exclusão da carne brasileira de sua lista sanitária, o que pode impedir as exportações do Brasil para o bloco a partir de setembro. A medida foi tomada pela falta de garantia no cumprimento dos padrões sanitários exigidos. Essa decisão representa um duro golpe para o agronegócio brasileiro, que terá que se adequar rapidamente às exigências europeias para reverter a situação e evitar grandes perdas econômicas.
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4: O ministro da Secretaria-Geral da Presidência da República, Guilherme Boulos, criticou o que chamou de terrorismo econômico contra a proposta de fim da escala de trabalho 6x1. Segundo ele, a resistência vem de setores poderosos da economia brasileira. Boulos defende a redução da jornada de trabalho, argumentando que o impacto médio no custo operacional das empresas seria de apenas 1%, semelhante ao aumento real do salário mínimo. O debate sobre o tema segue intenso no Congresso Nacional.
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4: A Organização Mundial da Saúde confirmou 11 casos de antivírus relacionados a um surto no navio de cruzeiro MV Hondius, incluindo 3 mortes. Apesar do aumento, a entidade afirmou que não há sinais de uma disseminação maior da doença no momento. Os passageiros foram evacuados e a embarcação segue para a Holanda para limpeza e desinfecção. A OMS recomenda que os passageiros permaneçam em 42 dias devido ao longo período de incubação do vírus.
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5: Essas foram as últimas de hoje do jornal Rádio News. Voltaremos na próxima edição. Fique ligado.
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2: Ah, que surpresa maravilhosa.
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6: Oi, turma, chegou a nossa quinta, vem com a gente, tá no ar, Alô Toca Aí. Está entrando no ar o programa que você manda e desmanda. Alô Toca Aí, interatividade e muita música e um só programa. Alô Toca Aí. Ah, eu adoro esse programa. Vamos lá então, nessa quintona. Quintona chegando com o nosso Alô Toca Aí. Combinação perfeita, hein? Aumenta o som, já tem gente na linha? Alô?
7: Meu nome é Maria Aparecida, falo de Paracatu, bairro Paracatuzinho. Gosto muito da sua programação. Oferecer para todos os ouvintes e principalmente para você. Tenha um bom dia, adoro o seu programa.
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1: Oba! Essa foi feita por um compositor daqui e cantada por um cara de lá. Quem conhece essa música, né? Timidez é minha covardia outra vez.

0: Juninho de Paz.
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2: Que coisa maravilhosa.
0: Netinho de Pau.
2: Muito obrigado.

0: Parango. Isso é Alô Tocaí, levando sempre muita alegria, descontração. E o melhor de tudo é você que tá no controle. Não sai daí, hein? Daqui a pouco tem mais.
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0: disse que se dizer que o samba vem do morro.
1: Não vem. Não vem do morro.
0: A mariposa que foi pro morro.
1: Exato. Não, foi pra todo lugar onde
2: havia. Alô, toca aí! Alô!

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1: Léo Santana é o pagodinho do GG!
0: Do Misturinha!
1: Lindo, lindo, lindo!
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0: Vovô Churrasquinho!

0: Senhoras e senhores, meu maior ídolo, Ferrugem!
1: Os aplausos de vocês pra essa voz potente.
2: Coisa boa estar junto com você aqui sempre no Alô Tocaí. Mas daqui a pouco tem mais, hein? A gente volta já.
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Maravilha! Essas são as últimas de hoje, dessa quinta-feira, gente. Fica triste não, amanhã a gente volta na sexta com mais Alô Tocaí.

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0: Está no ar mais uma edição do seu Jornal de Confiança. Com as informações mais quentes do dia. Trazendo tudo o que você precisa saber de maneira clara e direta. Eu sou Naldo Meirelles e prepare-se para ficar por dentro do que acontece no Brasil e no mundo, com análises e reportagens especiais. A partir de agora no Repórter Brasil News. Sejam bem-vindos.
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2: Previsão do tempo para esta quinta-feira, 14 de maio de 2026. Região Centro-Oeste. Cuiabá, Mato Grosso, tem previsão de céu com acúmulo de nuvens.

0: ao longo desta quinta-feira, mas sem chuva. Os termômetros marcam mínima de 21 e máxima de 31 graus. A umidade relativa do ar gira em torno de 80 a 30%. Santo Antônio do Descoberto, em Goiás, canta parabéns com céu cheio de nuvens. A temperatura mínima é de 21 e a máxima de 32 graus. A umidade relativa do ar vai de 70 a 30%. Região Nordeste. Em Aracaju, Sergipe, previsão de céu repleto de nuvens, com pancadas de chuva isoladas pela manhã. Temperatura mínima de 25 e a máxima de 28 graus. A umidade do ar é de 80 a 55%. Seabra, na Bahia, comemora aniversário com céu de muitas nuvens. A temperatura mínima é de 16 e a máxima de 28 graus. A umidade do ar varia de 100 a 40%. Região Norte. Em Porto Velho, Rondônia, dia chuvoso, com grande acúmulo de nuvens. A temperatura mínima é de 22 e a máxima de 30 graus nas horas mais quentes do dia. A umidade do ar é de 100 a 60%. Assis Brasil, no Acre, canta parabéns com tempo encoberto e possibilidade de chuva isolada à noite. A temperatura mínima na capital do Amapá é de 20 e a máxima 31 graus. A umidade relativa do ar é de 100 a 50%. Região Sudeste. Em Belo Horizonte, Minas Gerais, previsão de poucas nuvens no céu para esta quinta-feira. Os termômetros registram mínima de 17 e máxima de 29 graus. A umidade relativa do ar vai de 90 a 70%. São Gabriel da Palha, no Espírito Santo, sopra velhinhas com céu acumulando nuvens ao longo do dia e possibilidade de chuva isolada à tarde. A temperatura mínima é de 19 e a máxima de 30 graus. A umidade relativa do ar é de 100 a 45%. Região Sul. Em Curitiba, o dia começa mais frio, com céu claro a parcialmente nublado, com possibilidade de geada nesta quinta-feira. Os termômetros registram mínima de 8 e máxima de 22 graus. A umidade relativa do ar na capital paranaense oscila entre 100 e 20%. Condor, no Rio Grande do Sul, comemora aniversário com céu claro a parcialmente nublado, com possibilidade de geada pela manhã. À tarde, previsão de acúmulo de nuvens. Os termômetros registram mínima de 9 e máxima de 21 graus. A umidade relativa do ar fica entre 90 e 40%. Você ouviu a previsão do tempo para quinta-feira, 14 de maio de 2026, com informações do INMET, o Instituto Nacional de Meteorologia.
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2: A Associação Brasileira de Críticos de Cinema, a Abracine, divulgou nesta semana uma atualização da lista com os 100 filmes brasileiros mais importantes de todos os tempos. A entidade, que existe há 15 anos e reúne mais de 180 críticos de cinema de todo o Brasil, publicou a primeira versão da lista em 2015. Na época, também lançou um livro detalhando a escolha das obras. Nesta nova atualização, a Abracine reforça que a seleção não representa necessariamente os melhores filmes, mas sim aqueles considerados essenciais para a cinematografia brasileira. Além de incluir filmes lançados no período de 2016 a 2026, como Ainda Estou Aqui, de Walter Salles, e As Boas Maneiras, de Juliana Rojas e Marco Dutra, a nova lista também apresenta maior diversidade, ampliando o número de filmes dirigidos por mulheres

0: e negros. A radiografia da produção audiovisual brasileira atualizada cita obras da década de 1930 até os dias atuais, começando pelo filme Limite, do cineasta Mário Peixoto, lançado em 1931, passando por Macunaíma, de Joaquim Pedro de Andrade, produzido já no final da década de 60, e encerrando com O Agente Secreto, de Kleber Mendonça, como título mais recente desse apanhado da cinematografia nacional. Os 100 títulos estão disponíveis no site abracine.org. Assim como aconteceu na primeira edição, as obras escolhidas também vão ganhar uma publicação especial prevista para ser lançada até o fim deste ano, com textos críticos e análises históricas, estéticas e temáticas.
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0: O Tribunal Regional Eleitoral de Roraima aprovou nesta terça-feira a resolução publicada no último dia 2 de maio, que confirma para o dia 21 de junho a data da eleição suplementar para a escolha dos novos governador e vice-governador do estado. Essa decisão confirma o calendário eleitoral já previsto. O placar ficou em 5 votos favoráveis e 2 contrários à aprovação do texto sem alterações. A eleição será realizada por voto direto e os eleitores com o título regularizado poderão participar do pleito. Segundo a resolução, as convenções partidárias para a escolha de candidatos e a formação de coligações poderão ser realizadas até o próximo domingo. Já o registro das candidaturas junto à Justiça Eleitoral deverá ocorrer até às 7 da noite do próximo dia 20 de maio. A partir do dia seguinte, já está permitida legalmente a propaganda eleitoral de maneira geral. No rádio e na televisão, a veiculação começa no dia 3 de junho. A nova eleição em Roraima foi convocada após a cassação da chapa vencedora das eleições de 2022, formada por Antônio Denário, do Republicanos, e Edilson Damião, do União Brasil. Em abril deste ano, o Tribunal Superior Eleitoral confirmou a decisão do TRE de Roraima, que apontou abuso de poder político e econômico durante a campanha eleitoral de 2022. Como Denário já havia renunciado ao cargo de governador de Roraima para concorrer a um cargo no Senado em março passado, ele se tornou inelegível por 8 anos. Damião, que tinha assumido o cargo em seu lugar, teve o mandato cassado. Com o cargo vago, faltando cerca de 6 meses para o encerramento do mandato, o TSE determinou a realização de eleições diretas. Desde o último dia 30 de abril, o presidente da Assembleia Legislativa de Roraima, Soldado Sampaio, do Republicanos, assumiu interinamente o governo do estado.
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2: Com menos de 6 meses de funcionamento, o serviço online para denúncias de violência contra a mulher no estado do Rio de Janeiro já contabiliza cerca de 1.500 registros de ocorrências. A Delegacia Especializada em Atendimento à Mulher Digital está na plataforma da Delegacia Online de Polícia Civil e funciona em tempo integral todos os dias da semana. O serviço começou de forma experimental em dezembro de 2025 e foi oficializado em março deste ano. A delegada Renata do Amaral, coordenadora da DEAN Digital, enfatizou que além de registrar a ocorrência de forma rápida e segura pelo computador ou celular, a mulher pode enviar documentos, fotografias e ainda incluir o pedido de medidas protetivas de urgência.
3: O primeiro grande diferencial da DEAN Digital é a acessibilidade, porque ela permite que a mulher seja atendida de qualquer lugar do estado do Rio de Janeiro, 24 horas por dia, sem precisar se deslocar até uma unidade física. Isso faz toda a diferença para as mulheres que vivem em cidades do interior, em comunidades, que têm dificuldade de locomoção, dependência financeira do agressor, que têm filhos pequenos e muitas vezes que têm medo de serem vistas buscando ajuda.
2: Outro diferencial, segundo a delegada, é que, embora seja digital, a denunciante é atendida por policiais civis capacitados para atuar especificamente com violência de gênero, garantindo mais agilidade no encaminhamento da ocorrência. Segundo Renata do Amaral, cerca de 60% das medidas protetivas de urgência solicitadas pela DEAN Digital vem sendo concedidas, o que demonstra a qualidade técnica na instrução das solicitações.
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4: A Agência Nacional de Vigilância Sanitária, a Anvisa, iniciou uma reunião crucial para

0: julgar o recurso apresentado pela Química Amparo, fabricante da marca IP. A empresa contesta a resolução que determinou o recolhimento de lotes de detergente, sabão líquido e desinfetante. A suspensão dos produtos ocorreu após uma inspeção da agência apontar falhas em etapas críticas da produção. A decisão pode impactar diretamente a disponibilidade desses itens no mercado e a imagem da tradicional marca brasileira.
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2: A cidade de Houston, no Texas, está se preparando para receber a Copa do Mundo de Futebol com uma iniciativa inovadora. A força policial local está sendo treinada e equipada para ser multilíngue, visando facilitar a comunicação com turistas de Divera. Policiais de Houston utilizarão dispositivos de tradução simultânea em seus uniformes, capazes de traduzir para 50 idiomas. A prefeitura local garantiu que os preços do transporte público permanecerão inalterados para os visitantes durante o evento esportivo.
1: 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Fique ligado.
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1: O Cruzeiro venceu o Goiás por 1-0 no Mineirão e garantiu vaga nas oitavas de final da Copa do Brasil. O gol da classificação saiu no segundo tempo, com Caio Jorge, que aproveitou a oportunidade para decidir mais uma vez para a Raposa. Como o primeiro jogo havia terminado empatado, o resultado simples classificou o time mineiro, diante de mais de 40 mil torcedores no estádio. Mesmo pressionando em alguns momentos, o Goiás não conseguiu furar a defesa do Cruzeiro e acabou eliminado da competição. O time celeste agora aguarda o sorteio da CBF para conhecer o próximo adversário na Copa do Brasil, enquanto o Goiás volta as atenções para a sequência da Série B. A vitória aumenta ainda mais a confiança do Cruzeiro, que vive boa fase na temporada de 2026.
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2: O representante do Botafogo Social no Conselho de Administração da SAF, João Paulo Mena Barreto, votará pela permanência de Durcésio Melo como diretor da SAF na Assembleia Geral Extraordinária. A decisão segue a orientação do presidente do clube associativo, João Paulo Magalhães Lins, em meio à crise administrativa e jurídica que envolve o clube. A reunião acontece após a justiça suspender os direitos políticos da Eagle Football, grupo ligado a John Textor, que atualmente não poderá participar da votação. Durcésio assumiu interinamente o comando da SAF depois do afastamento de Textor por decisão do Tribunal Arbitral da FGV. A manutenção dele é vista internamente como uma tentativa de garantir estabilidade enquanto o Botafogo enfrenta disputas judiciais, dívidas e negociações envolvendo possíveis investidores.
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1: O Internacional venceu o Athletic por 3-2 no Beira-Rio e garantiu classificação para as oitavas de final da Copa do Brasil. O Colorado confirmou a vaga após ter vencido também o primeiro jogo e avançou com tranquilidade no placar agregado. Alan Patrick, Borré e Wesley marcaram os gols da equipe gaúcha, que chegou a abrir boa vantagem, mas viu o Athletic reagir no segundo tempo. Mesmo com a vitória e a classificação, o Inter voltou a mostrar problemas defensivos durante a partida, algo que vem preocupando a torcida nas últimas rodadas. O goleiro Rocher também foi alvo de críticas após falha em um dos gols do time mineiro. Agora, o Colorado aguarda o sorteio da CBF para conhecer o próximo adversário nas oitavas da Copa do Brasil e volta as atenções para o Campeonato Brasileiro.
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1: O lateral esquerdo Kaique, do Cruzeiro, virou um dos nomes mais comentados do mercado da bola após despertar interesse do Flamengo e também de clubes da Europa. O jogador, de 23 anos, vive grande fase na Raposa. Entrou na pré-lista da seleção brasileira para a Copa do Mundo e tem contrato até o fim de 2027. Segundo as informações, o interesse do Flamengo partiu de um pedido do técnico Leonardo Jardim, que trabalhou com o atleta no Cruzeiro e aprova muito o futebol do camisa 6. Apesar da sondagem do rubro-negro, o Cruzeiro tenta renovar o contrato de Kaique e aumentar sua valorização salarial, mas o cenário é tratado com cautela por causa do forte assédio europeu. Internamente, o clube mineiro entende que a próxima janela de transferências será decisiva para definir o futuro do jogador. Caso não avance na renovação, a tendência é que propostas da Europa ganhem força, deixando uma negociação com o Flamengo mais complicada neste momento.
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1: O Lyon, clube que faz parte do grupo Eagle Football, corre risco de ser excluído das competições da UEFA na temporada 2026-2027, por descumprir exigências financeiras impostas pela entidade europeia. Segundo o jornal britânico The Telegraph, o clube francês não teria cumprido

assumido a obrigação de injetar 60 milhões de euros no caixa e converter o valor em capital próprio dentro do prazo determinado pela UEFA, após punições ligadas às regras de sustentabilidade financeira. A crise financeira também aumentou a tensão envolvendo John Textor, Botafogo e a Eagle Football. O Lyon registrou prejuízo de 186 milhões de euros e afirma que parte dos problemas foi causada por operações envolvendo Botafogo e RWDM.

0: tecnológicas diante de uma eventual pandemia digital. Segundo a ONU, a dependência extrema de sistemas conectados e a falta de protocolos de segurança unificados deixam países inteiros expostos a ataques hackers devastadores. A entidade pede que os governos investam urgentemente em defesas cibernéticas conjuntas.
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2: A tecnologia militar está mudando o trágico cenário dos conflitos na África. Um novo levantamento divulgado pela ONU revelou que os ataques com drones se tornaram a principal causa de mortes na guerra civil que assola o Sudão. O uso indiscriminado de veículos aéreos não tripulados tem atingido não apenas alvos militares, mas também áreas residenciais e civis inocentes. A comunidade internacional tenta, sem sucesso, mediar um cessar-fogo para conter a escalada de violência na região.
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3: A revolução dos carros sem motorista sofreu um revés. A empresa Waymo anunciou o recall de 3.800 veículos autônomos de sua frota devido a sérios riscos de segurança identificados no sistema de navegação. A falha no software poderia causar acidentes em cruzamentos complexos e situações de trânsito intenso. A companhia garantiu que a atualização será feita de forma remota e rápida, mas o caso levanta novos debates sobre a confiabilidade da inteligência artificial no trânsito.
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4: O Brasil registrou um novo e preocupante recorde de inadimplência. Segundo os dados mais recentes divulgados, mais de 74 milhões de brasileiros estão com contas em atraso, o que representa quase 45% de toda a população adulta do país. O cenário reflete as dificuldades econômicas enfrentadas pelas famílias, pressionadas pelo custo de vida e pelas taxas de juros. Especialistas alertam que o alto volume de endividados compromete o poder de compra e freia o crescimento do varejo e do setor de serviços em âmbito nacional.
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5: Esse foi mais uma edição do Repórter Brasil News. Obrigado pela sua companhia e até a próxima edição.
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Cheguei! Tô na área e tá começando agora também o Music Pop aqui pela sua melhor sintonia. Do ladinho de cá, já sabe, né? Te fazendo companhia a partir de agora, eu, Bia Ipsen, tocando só as melhores aí do pop. Tudo que tá bombando, você fica sabendo por aqui. Lógico, atualiza a sua playlist também. Bora de música, solta o som.

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0: E aí, tá curtindo o Music Pop aqui com a gente? Daqui a pouquinho tem mais, segura aí.
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postos de combustíveis são autuados pela ANP e PROCON. Autos de infração, interdição e coleta de amostras foram realizadas. Portanto, essas estão também lá no blog do jornalista Carlos Eugênio. E essas matérias serão detalhadas ao longo deste programa Combate. E atenção, o comércio de Garanhões e as atividades da CDL serão destaques no Conversando com Carlos Eugênio, desta quarta-feira, dia 13. Ah, foi ontem, foi ontem. Então você deve ter assistido, foi ontem, dia 13 ontem, às 19h30, uma entrevista com o presidente da CDL Garanhões, o Luiz Carlos de Andrade, dentro do quadro Conversando com Carlos Eugênio. Já aconteceu no dia de ontem, à noite, às 19h30. 7h09, 7 horas, a mais 9 minutos. Daqui a pouco, Luiz Sebastião de Andrade chegando por aqui e trazendo suas lasqueiras. Segundo ele, trazendo as broncas da cidade. Este, portanto, é o meu, é o seu e é o nosso programa Combate, maior porta-voz do rádio pernambucano. Obrigado você, muito obrigado pelo rádio ligado. Obrigado você sempre pela companhia amiga. E que todas as pessoas sejam bem-vindas aqui a este programa Combate. 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Contato para quem interessar possa, para quem verdadeiramente tem interesse em comprar esse terreno. 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Falar com o Alexandre.

Brasil. Falar com Alexandro Brasil. É o 981-65-57-53. 7:11. 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E aí, portanto, a informação da hora certa, aí é para você, trabalhador, aí é para você, trabalhadora do meu Brasil. 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A partir de Garanhões, para todo o Agreste Meridional Pernambucano. 7:15. Eu disse 7:15. E aí, a informação da hora certa, aí pra você. A Carmen Lúcia Pereira, ela chega por aqui e ela diz: oi, eu de novo, Pereira, peço oração para o rapaz que levou

choque em Capoeiras. Ele foi amputado um braço dele, um braço e uma perna desse rapaz. Foram amputados um braço e uma perna desse rapaz. Os médicos estão fazendo de tudo para ele ficar bom. Os médicos estão fazendo de tudo para ele ficar bom. Deus está no controle. Deus está no controle de tudo. Só nos resta agora pedir a ele através de oração. Só nos resta pedir a ele através da oração. A Carmen Lúcia Pereira, ela traz a informação de que o rapaz teve um braço e uma perna amputados. O rapaz que sofreu uma tremenda descarga elétrica lá em Capoeiras, em um primeiro andar de uma padaria. Ele foi trabalhar, fazer alguma coisa nesse primeiro andar. Quando ele tocou na rede elétrica, ele recebeu uma descarga elétrica tremenda. Quase morreu. Mas ele foi levado às pressas para o hospital, do hospital para o Recife. E no Recife foram amputados um braço desse rapaz e uma perna desse rapaz. E agora Carmen Lúcia está pedindo oração para que Deus possa salvar este rapaz e que ele volte para sua casa o mais rapidamente possível. Alô, Carmen Lúcia, grande abraço, amiga. Silva, bom dia, amigo. Alô, Radialista Silva, grande abraço, amigo. Aí da Rádio Alegria São Paulo, grande abraço, amigo, grande abraço, bom dia. Bom dia, bom dia, obrigado. Elane Alves voltou. Ela agora está dando uma espiadinha aqui na live. Obrigado, Elane Alves, muito obrigado. 7:18, 7 horas, já mais de 18 minutos. E aí, portanto, a informação da hora certa. Aí é para você, trabalhador. E aí é para você, trabalhadora do meu Brasil. Gente querida, eu quero registrar aqui que eu recebo um certificado, prêmio, destaque, profissionais de sucesso das mãos do Marrone Moreno. Ele que é radialista e ele que é um produtor comercial. E ele manda aqui esse certificado. Quando eu cheguei, havia aqui um envelope muito grande e havia um bilhetinho dizendo o seguinte, um bilhetinho escrito à caneta. Garanhuns, 11 de maio do ano de 26, saudações ao amigo senhor José Pereira Filho. Eu, Marcone Moreno, tenho a honra de lhe presentear essa pequena lembrança em nome da nossa grande amizade de anos. Espero que o amigo goste. Fora feita com todo carinho e dedicação ao amigo. Lhe desejo muito sucesso em sua vida pessoal e profissional. Muito obrigado a esse comunicador nota 10, que sempre será. Um grande abraço desse amigo de hoje, sempre, Marrone Moreno, radialista e também produtor comercial. Eu tomei a liberdade de confeccionar esse outro certificado com ao amigo, tenha ortogado. Ele é uma cópia. Espero que não se importe. Tudo bem, amigão? Um grande abraço, meu, felicidades. Muito obrigado. Então eu recebo aqui um certificado original, prêmio de destaque de profissionais de sucesso. Eu, Marrone Moreno, radialista, autor musical, venho ao público otorgar esse certificado de amizade ao senhor José Pereira Filho, jornalista, radialista, apresentador do programa Combate da Rádio 87 FM, pelo orgulho de sermos amigos e pelo seu belíssimo trabalho em favor da população de Garanhuns na área da comunicação radiofônica neste país. Nessa nossa tão honrada profissão, você é um exemplo de profissionalismo para todos nós comunicadores.
Deus o abençoe grandemente.

e muito sucesso em sua caminhada. Marrone Moreno, radialista e produtor musical. Obrigado, colega, muito obrigado. Você me fez uma surpresa. Eu não esperava. Muito obrigado. Você me faz uma surpresa, viu? Muito obrigado, Marrone, muito obrigado. E agora ele tem um certificado ainda que ele manda na época do Jornal Imprensa do Agreste, onde o Marrone teve uma passagem fazendo.

0: por nosso repórter e entrevistador, freelance, nas ruas dessa cidade, entrevistando a população sobre os problemas urbanos, como transporte, segurança pública, saúde, educação, cultura, e não encontramos nada que desabone a sua conduta moral ou profissional. Aí ele aqui, José Pereira, filho, diretor-presidente. Tá bom, amigo, tá certo. Ele diz aqui, teve uma passagem lá pelo jornal Imprensa do Agreste. Obrigado, amigo, muito obrigado. O jornal está fora de circulação já há bastante tempo. Depois que o jornal saiu de circulação, ele ainda criou um site do jornal Imprensa do Agreste na internet, mas também por falta de faturamento, por falta de apoio publicitário, por falta de apoio por parte do comércio, o site também saiu fora do ar até hoje. 7h23, 7 horas a mais, 23 minutos. Obrigado, meu amigo, muito obrigado, viu? Obrigado pela lembrança. Acabei de fazer o registro aqui, neste programa Combate, amigo. Muito obrigado, viu? Muito obrigado. Abraçando também o amigo Silva, ele que é radialista aí em São Paulo. Ele trabalha numa rádio, Rádio Alegria. Eu perguntei a ele, não me respondeu, se tratava de uma rádio web. Se tratava de uma rádio web, a Rádio Alegria aí em São Paulo. Obrigado, amigo, muito obrigado. Apesar de você não ter mando ainda a resposta para esse companheiro seu. 7h24, 7h24. Canal aberto, linha aberta. Linha aberta, canal aberto. Eu quero chamar, neste exato momento, o repórter de Pernambuco. E atenção, carro que pertence à empresa multinacional, a uma empresa multinacional, avaliado em R$500.000, foi clonado e a farsa foi descoberta pela Polícia Rodoviária Federal em Caruaru. E a farsa foi descoberta pela Polícia Rodoviária Federal em Caruaru. 7h24, 7h24. E aí, portanto, a informação da hora certa. Aí é para você, trabalhador. E aí é para você, trabalhadora do meu Brasil. Canal aberto, linha aberta. Linha aberta, canal aberto. Alô, repórter. Alô, você. Detona.
1: Adielson Galvão, o repórter de Pernambuco.
2: Olha, gente, um SW4 de Cochumbo, né? Esse carro foi clonado e a Polícia Rodoviária Federal trouxe o veículo aqui para a delegacia de plantão em Caruaru. É que este carro, ele foi clonado e o clone está circulando lá pela região sudeste aqui do país. Eu estou aqui com o Giovanni Costa, da Polícia Rodoviária Federal. Giovanni, vocês apreenderam, no caso, vocês abordaram o condutor deste veículo, né? E aí trouxeram para cá, para a delegacia. Mas a partir de agora, a Polícia Civil entra em ação justamente para tentar localizar este carro, mas vocês já conseguiram detectar que o veículo, ele acabou sendo adulterado dentro de uma das sedes do Detran no sul do país? Boa noite.
3: Olá, boa noite. O grupo de patrulhamento tático da PRF aqui em Caruaru, realizando rondas na BR-232, a gente identificou que esse veículo possuía um registro de furto, né? É vinculado à sua placa. Momento este que a gente deu ordem de parada e desembarcaram alguns ocupantes, um deles sendo um dos proprietários do veículo, né? Que o veículo é de uma de CNPJ, pessoa jurídica, e apresentou a documentação, né? Comprovou que o veículo realmente se tratava dele, só que nos sistemas do Senatran, né? A gente identificou que o veículo já estava em nome de outra pessoa, né? E avançando as nossas entrevistas, a gente fez um link com as informações repassadas pelo proprietário e consegui identificar que o veículo foi clonado no estado do Rio de Janeiro, né? E de alguma forma essa pessoa, esse criminoso que conseguiu clonar o veículo, também conseguiu realizar transferência de propriedade para o nome dele, né? Então não basta apenas

0: ter clonado. Ele transferiu a propriedade de um veículo clonado para o seu nome, se passando pelo veículo original, né? E a partir daí teve outra situação, né? Três dias depois dessa transferência de propriedade, o veículo teve um registro de furto comunicado à Polícia Civil de Minas Gerais, o que sugere que também seja uma decorrência de uma tentativa de golpe de seguro. Ou seja, além do criminoso ter clonado o veículo, ter transferido esse clone para o seu nome, ele sugeriu que o veículo tivesse sido furtado para receber o valor do prêmio do seguro.
1: Giovanni, a gente está falando aqui de um carro avaliado em R$500.000.
0: Exatamente, é um veículo considerado de luxo, né, no nosso país. Então, para você ter ideia de até que ponto a elasticidade que existe nesse nicho criminal, né? Desde veículos mais simples, tidos como populares, até veículos de um valor patrimonial mais elevado.
1: E o que chama a atenção, não sei se isso é inédito para você, Giovanni, mas para mim, pelo menos, né? Que a gente tem acompanhado aí veículos que são apreendidos, vocês mesmos, da Polícia Rodoviária Federal, recuperam um carro que está com a placa clonada e tal. Mas aí, amigo, a gente não está falando de uma simples clonagem, não. A gente está falando de um carro legal, né? Avaliado em R$500.000, que foi clonado e ainda conseguiram transferir a propriedade, né, deste veículo para um terceiro.
0: Exatamente, é uma situação bem específica, né? É raro acontecer, não é com frequência que isso acontece, porque é toda uma estrutura criminal. A partir do momento da clonagem do veículo, né, o criminoso estava transitando em outra região com o veículo clonado, passou para a transferência de propriedade de alguma forma, que vai ser apurado por meio da investigação da Polícia Civil do Estado do Pernambuco, em consonância com a Polícia Civil do Estado do Rio de Janeiro. E, além disso, teve a suposta possibilidade e tentativa do golpe de seguro, né?
1: Bom, o proprietário do veículo, esclarecendo tudo isso aqui na delegacia de plantão de Caruaru, ele vai poder voltar para casa com o seu veículo.
0: Com certeza, já foi esclarecido isso junto do delegado de plantão hoje. O mesmo já entrou em acordo também e concordou que os envolvidos de hoje se tratam, na verdade, de vítimas, né? Então será liberado para que esse prossiga sua viagem com o seu veículo, já que o mesmo comprovou em nota fiscal, foi um veículo adquirido zero quilômetro, né, na Toyota. Então já foi confirmada a titularidade da propriedade e posteriormente vai ser investigado essa outra situação.
1: Além do Giovanni Costa, quem mais compondo a equipe da PRF, fazendo justamente a apresentação desse veículo aqui na delegacia de plantão de Caruaru?
0: Na noite de hoje, o nosso grupo de patrulhamento tático é formado por mim, Giovanni, Arsênio e Sandro Martins.
1: Okay, obrigado pelas informações, meu caro. Tá aí, né, gente? Carro que foi clonado e tá circulando, o clone desse veículo tá circulando lá na região sul. Existe a probabilidade do carro ser reclonado de novo, né? Tipo, o carro estava sendo utilizado para o golpe do seguro. Então, o indivíduo registra o carro no nome dele. Ele reavê, no caso, ele acaba recebendo esse valor do seguro, que é o quê? É aproximadamente R$500.000. Ele pode reclonar esse veículo usando dados de um outro veículo com a mesma característica.
0: Muito bem observado, né? A gente vinha comentando sobre esse ponto também. Muito provavelmente, a partir do dia 1º de maio, que foi quando foi registrado o boletim de ocorrência, esse veículo já deve estar utilizando outra placa, né? Então, a partir de um clone, já deve ter sido reclonado e é possível que continue com essa sequência de atos criminais, né?
1: A bandidagem cada vez mais se reinventando e a polícia tem que se reinventar junto para acompanhar a modernidade, né?
0: Com certeza, sem dúvida. A gente tá aí para dificultar a vida deles.
1: Pois é, a gente tá aí. Trabalho e expertise, inclusive, da Polícia Rodoviária Federal, que consegue recuperar, consegue ver o que muita gente acaba passando batido, mas tá aí um carro que foi clonado, né? E aí o proprietário sendo trazido aqui para a delegacia de plantão na cidade de Caruaru. Repórter Adielson Galvão.
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0: 7:32.
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1: 7:38.
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1: Sete e trinta e oito.

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4: 7:41. 87 FM.
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1: 7:40. E aí, portanto, a informação da hora certa. Aí, pra você, reclamação do povo. Reclamação do povo, canal aberto, linha aberta. Vamos até o Agreste Alerta.

Neste exato momento, e a bronca lá no Agreste Alerta, é caos na saúde de Garanhuns. Caos na saúde de Garanhuns. Moradores denunciam descaso, falta de medicamentos e mau atendimento na UBS da Boa Vista. Canal aberto, linha aberta. A gente repercute essa matéria que foi publicada no Agreste Alerta, que diz o seguinte: uma denúncia enviada ao portal Agreste Alerta no final da tarde da quarta-feira, 13 de maio de 26, expôs uma série de problemas enfrentados por moradores atendidos na UBS Boa Vista 3, UBS Boa Vista 3, em Garanhuns, Agreste de Pernambuco. As reclamações envolvem desde a falta de profissionais, a falta de medicamentos e até o suposto tratamento inadequado dado aos pacientes por parte de algumas funcionárias da unidade. Segundo a denúncia, um agente de saúde da localidade faleceu há mais de um ano e até o momento nenhuma outra profissional teria sido colocada para suprir a demanda da comunidade. Preste atenção, senhores. Preste, senhores, atenção a esse parágrafo. Segundo a denúncia, um agente de saúde da localidade faleceu há mais de um ano e até o momento nenhuma outra profissional teria sido colocada para suprir a demanda da comunidade. A situação, de acordo com os moradores, tem causado dificuldades no acesso às informações e acompanhamentos básicos de saúde. Ainda conforme os relatos, pacientes afirmam que parte da equipe da unidade estaria frequentemente em reuniões, enquanto a população aguarda atendimento. A recepção também é alvo de críticas, com denúncias de falta de informação, muita grosseria e desrespeito ao atendimento público. Abre aspas, quem procura atendimento sai sem resposta e sem ser tratado com respeito. Tem gente doente, precisando de ajuda e encontrando portas fechadas, falta de informação e mau atendimento, desabafou uma moradora indignada. Outra reclamação grave envolve a falta de profissionais suficientes para atender a demanda da unidade. Moradores afirmam que o posto necessita urgentemente de mais funcionários para suprir a quantidade de pacientes atendidos diariamente. Além disso, a população denuncia a constante falta de medicamentos básicos na UBS. A constante, a frequente falta de medicamentos básicos na UBS, situação que estaria obrigando muitos pacientes a comprarem remédios do próprio bolso ou interromperem os tratamentos. Os moradores cobram um posicionamento da Secretaria Municipal de Saúde de Garanhuns e pedem providências urgentes para resolver os problemas enfrentados na UBS Boa Vista 3.

O portal Agreste alerta, deixa o espaço aberto para que a Prefeitura de Garanhuns, a Secretaria de Saúde, possam se pronunciar sobre as denúncias apresentadas. Deixa o espaço aberto para que a Prefeitura de Garanhuns, a Secretaria de Saúde, possam se pronunciar sobre as denúncias apresentadas pela população. 7h47, sempre é bom lembrar, diante da situação que a população enfrenta, diante do caos que foi contado aqui e agora, sempre é bom lembrar que o Festival de Inverno de Garanhuns já chega à casa de 30 milhões. Sempre é bom lembrar, para refrescar a memória, enquanto você sofre com a falta de medicamentos, enquanto você sofre com a falta de profissionais, enquanto você sofre com a cara feia no pulso, sempre é bom lembrar que 30 milhões já serão gastos no Festival do Inverno de Garanhuns. 7h48, 7h48, e aí, portanto, a informação da hora certa aí para você. 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E atenção, idosa de 79 anos é assassinada pelo marido no sertão de Pernambuco. Ela é uma idosa de 79 anos, ela foi assassinada. E atenção, uma idosa identificada como Alzira Pereira da Silva, dona Alzira, ela tinha 79 anos, ela foi encontrada morta na terça-feira, dia 12, dentro da residência onde morava, ali no bairro Alto da Boa Vista, lá no município de Araripina, no sertão de Pernambuco. Policiais da nona companhia, independente da Polícia Militar, foram acionados para a ocorrência e no local ouviram o depoimento do neto da vítima, que relatou ter encontrado a avó sem vida dentro da casa. Segundo as informações repassadas,

0: à polícia, o principal suspeito do crime seria o esposo da vítima. Durante as diligências, uma faca que teria sido utilizada no assassinato foi localizada no quintal da residência. O suspeito e a testemunha foram encaminhados para a delegacia de Araripina, onde foram adotadas as medidas legais cabíveis. Em nota, a Polícia Civil de Pernambuco confirmou a prisão em flagrante de Moisés Ribeiro de Andrade. Ele de 78 anos. Sua mulher, 79. A mulher que ele matou. Ele está sendo acusado por este crime de feminicídio consumado. O homem foi localizado pela equipe policial e foi conduzido à delegacia para a realização dos procedimentos legais. Este caso continua sendo investigado pela Polícia Civil lá na cidade. 7h53, 7h53. E aí, portanto,
1: Brasil,
0: a informação da hora certa. Aí é pra você, Brasil. E aí é pra você, trabalhadora do meu Brasil. E atenção, uma equipe aeromédica foi acionada após receber a informação sobre um doador compatível. Paciente precisava chegar até as 2h na capital Recife. Um adolescente de 12 anos que mora em Garanhuns, no Agreste, foi transportado de helicóptero nesta quarta-feira 13. Na verdade, uma adolescente, ela foi transportada de helicóptero na quarta-feira, dia 13, ontem, para realizar um transplante de fígado no Recife. O transporte foi realizado em uma ação conjunta da Polícia Rodoviária Federal, PRF, e SAMU Metropolitano do Recife. Por volta das 9h30, uma enfermeira do Hospital Oswaldo Cruz entrou em contato com o chefe da delegacia de Garanhuns, Luciano Holanda, para pedir o apoio no transporte da adolescente. A equipe de saúde havia encontrado um doador compatível, mas a paciente precisava chegar até às 14h no hospital para realizar o transplante. A central de regulação do SAMU acionou a equipe aeromédica, que chegou em Garanhuns no final da manhã para agilizar o transporte. Policiais de Garanhuns levaram o adolescente e a mãe dela do bairro onde moram até o aeroporto da cidade. Em cerca de uma hora, o helicóptero fez o percurso para o Recife e pousou às 13h25 no campo do Hospital Oswaldo Cruz, lá em Santo Amaro, na Zona Norte. De lá, a adolescente e a mãe seguiram para o setor de transplante da unidade de saúde, onde a paciente ficará internada até a realização da cirurgia, até a realização do transplante. Boa sorte, garota. Boa sorte, garota. Que Deus te ajude. Que Deus te ajude. E que recupere a tua saúde, garota. 7h56. Lá vem bronca. Essa bronca foi publicada no portal Agreste Alerta. A gente vai apenas repercutir essa bronca. Preste atenção. Isso é justo? É a pergunta da manchete. Salário dividido para três em Palmeirina choca moradores e levanta revolta entre eleitores. Preste atenção para essa bronca. Uma denúncia de natureza grave recebida pelo portal.

0: O Agreste alerta, na quarta-feira, dia 13, está gerando revolta e indignação em Palmeirina, no Agreste de Pernambuco. Um funcionário que preferiu não se identificar, alegando medo de represálias, afirma que recebe apenas R$400 por mês para trabalhar no município. Segundo o denunciante, a situação seria ainda mais alarmante. O salário de um único contratado estaria sendo dividido em três, entre três funcionários contratados. A denúncia levanta questionamentos sobre possíveis irregularidades trabalhistas e condições consideradas desumanas por moradores da cidade. De acordo com as informações recebidas pelo portal Agreste Alerta, parte desses trabalhadores estaria vinculada ao chamado voluntarismo. Segundo a denúncia, os funcionários recebem apenas um valor depositado em uma conta, sem direito a contra-cheque ou qualquer comprovação formal de vínculo empregatício, o que aumenta ainda mais as suspeitas sobre possíveis irregularidades na contratação e na forma de pagamento adotada pela gestão municipal. Segundo o relato do denunciante, a situação acontecia com varredores de rua e apanhadores de lixo. Segundo o relato do denunciante, a situação acontecia ou acontece com varredores de rua e apanhadores de lixo, que estariam dividindo o valor de um único contratado. Uma das trabalhadoras realizava a limpeza da entrada de Baixa Grande, vindo no sentido Poço Comprido, até o final da comunidade, seguindo em direção Palmeirina. Já outra fazia o percurso partindo das proximidades do bairro de Sandro, também no sentido da cidade. Ainda segundo a denúncia, as varredoras de rua recebem apenas R$400 por mês, assim como outros funcionários classificados como voluntários pela gestão municipal. O denunciante afirma ainda que, apesar da grande extensão do serviço realizado diariamente, os trabalhadores não recebiam contra-cheque nem qualquer formalização trabalhista. As denúncias apontam que as principais afetadas pela situação seriam justamente as varredoras de rua, que realizam longos trajetos de limpeza urbana diariamente, mesmo recebendo valores extremamente baixos e sem direitos trabalhistas garantidos. O portal Agreste em Alerta deixa o seu espaço aberto para que a Prefeitura de Palmeirina se pronuncie diante desta situação, que é de natureza grave, é de natureza danosa. 8 horas mais um minuto. E aí, por a informação da hora certa.
1: Brasil!
0: E aí pra você, trabalhadora.
1: Brasil!
0: Do meu Brasil.
1: Brasil!
0: E atenção, chamar a Aline Costa agora. Tráfico interestadual, operação resgata, 373 aves silvestres. Aline Costa, direto da agência Rádio Web, participação do Ministério Público de Pernambuco. Alô, Aline Costa, é você, detona aí, amiga.

0: Uma operação conjunta dos Ministérios Públicos da Bahia, Alagoas e Pernambuco desarticulou nesta terça-feira um esquema de tráfico de animais silvestres. A ação, batizada de Ninho de Falcão, cumpriu mandados de busca e apreensão em Jaboatão dos Guararapes, em Pernambuco, e em Medeiros Neto, no extremo sul da Bahia. Na Bahia, foram apreendidos 373 pássaros silvestres, entre canários da terra, papacapins, cardeais, azulões, trinca-ferros, periquitos e corrupiões. Duas pessoas foram presas em flagrante no momento em que se preparavam para transportar as aves. Segundo as investigações, que duraram mais de um ano, o grupo criminoso capturava milhares de animais silvestres para abastecer o comércio ilegal interestadual. A apuração aponta que havia divisão de funções entre os investigados para ampliar os lucros com o tráfico de animais. A operação contou com o apoio de equipes ambientais e policiais da Bahia e de Pernambuco. Os dois principais alvos da operação já têm antecedentes criminais por tráfico de animais silvestres. Agência Rádio Web, com informações do município de Medeiros Neto, no extremo sul da Bahia, Aline Costa.
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3: Itu 4.

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3: 8 e 8.

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4: Oito e dez.

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3: 8 horas a mais 15 minutos. E aí, portanto, a informação da hora certa.
4: Brasil.
3: Aí, pra você, trabalhador.
4: Brasil.
3: E aí, pra você, trabalhadora do meu Brasil. Obrigado você, muito obrigado pelo rádio ligado. E obrigado você pela companhia sempre amiga. 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Localizado o terreno entre Garanhuns e Caetés, ali no sítio Várzea da Vaca, na região do sítio Várzea da Vaca, nas proximidades da churrascaria Rei do Cabrito. Contato, liga agora. Você que está interessado na compra desse terreno, liga agora para maiores informações. 879-8165-5753. 879-8165-5753. Falar com Alessandro, Alexandro Brasil. Falar com Alexandro Brasil, a partir de Garanhões, extensivo também.

0: Para toda uma região. 8:17. 8 horas a mais 17 minutos. E aí, portanto, a informação da hora certa. Aí pra você. 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
1: Brasil.
0: Aí, portanto, Brasil, a informação da hora certa. Aí, pra você, trabalhador. 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Daqui a pouco eu vou falar de outras gamotos pra você. 8:20. Canal aberto, linha aberta. Linha aberta, canal aberto. Luiz Andrade. Alô, você, bom dia, amigo Detona.
1: Luiz Andrade. Brasil! Brasil!
2: Bom dia, Pereira Filho. Bom dia, Garanhuns. Bom dia a toda essa região que nos acompanham todos os dias da semana. E um bom dia especial a todos os ouvintes aqui do Agreste Meridional que estão sintonizados conosco. Enfim, de todo o país, porque vocês também nos acompanham através do Facebook, ou então pelo aplicativo no tradicional e histórico rádio. Quero dizer a todos uma ótima quinta-feira, né? E o tempo passa naquela velocidade incrível para toda a humanidade. Ninguém consegue mesmo amarrar o ponteiro do tempo. E vem aí a ação social lá do bairro do Magana. Alô, mães, aguarda aí a ação social será realizada ainda neste mês de maio.

lá no bairro do Magano. Mas antes das informações, mandando um abraço especial a Asprila, ó. Tem até gringo vindo no programa Combate. Asprila. É, deve ser algum colombiano, viu? Residente lá no bairro de São José. Mandando também abraço especial no ataque do Lava Jato, lá no centro da cidade. É, China Garçom.

0: muito. Então, deve ser outro tipo de animal, uma raposa, por exemplo, ou então aquele chama furão, que está aí comendo as galinhas do Mané Cassol lá na Coab 3. Ainda mandando um abração também especial a Maria Lúcia, que é a mulher dos sete rádios, só para ouvir o programa Combate. Mandando no canal do 87 FM, nós vamos até o Capitão Tomás Maia falar com os moradores lá do loteamento Colibri. Lá está um caos, hein? No bairro de Banechel, parece-me que são 25 postes, todos com as lâmpadas queimadas. Tá uma beleza. Então, vamos ver neste momento a reclamação dos moradores.
1: Falando de todo canto.
0: Bem, nesse momento, se encontramos aqui na rua Capitão Tomás Maia, no coração da cidade. Vamos falar com os moradores lá do loteamento Colibri. É assim, sabe, o bairro de Banechel. Desde o dia 21 de abril, ele ia tirar os dentes, sabe?
2: 21/4.
0: Que esse loteamento continua às escuras. E até hoje, que é 13 de maio de 2016.
2: 11h17.
0: As lâmpadas se encontram do mesmo jeito, aquela escuridão tremenda. 27. Essa escuridão, o loteamento Colibri, foi devido ao quê? Algum curto-circuito
2: que deu? Foi que deu da CEPA, que deu curto de uma primeira vez. Aí agora deu, de uma vez que queimou a instalação dos povos, tudo em lá da rua, queimou geladeira, freezer, som, tudo, e nós estamos na escura, que nós estamos precisando de energia. A prefeitura disse que vai fazer, botar a energia lá, disse que está faltando lâmpada na prefeitura.
0: Faltando lâmpada?
2: Sim. Disse que a CEPA tem que mandar a lâmpada para ele. Cadê hoje em dia? Cadê essa lâmpada? Aí a gente está precisando de energia que... A gente tá uma escura, as mulheres andando pra escola no escuro, todo mundo andando lá. Quem se alguém quiser ver, vá lá passear de noite. Vá lá dar uma voltinha de noite pra ver a escuridão.
0: Totalizando, quantos postes se encontra com as lâmpadas queimadas?
2: 25 postes que tá com as lâmpadas queimadas.
0: 25 postes com as lâmpadas queimadas?
2: É, aí a prefeitura disse que não tem como fazer agora, que a CEPA tem que mandar a luz para ele. Como é que, se a prefeitura está tomando de conta, e como é, se ela não tem condições de tomar de conta, entregar a obra para a CEPA tomar de conta, né?
0: É, porque o responsável para repor as lâmpadas queimadas é a prefeitura municipal de Garinhuns, através do departamento lá, né? Que é anexado ao departamento da Secretaria de Obras. A CEPA é quando tem fiação exposta no chão, aí é com a CEPA. Fiação exposta não tem no chão, são as lâmpadas queimadas mesmo,
2: lâmpada,
0: né?
2: Queimada, porque foi um culto que deu lá e
0: curto
2: queimou lâmpada, saiu queimando lâmpada, estourando as lâmpadas dentro da casa, ventilador, tudo, coisa de internet, queimou tudo nas casas dos povos.
0: E
2: até hoje nós estamos esperando por a prefeitura, né?
0: Desde o dia de tirar os dentes, né? 21 de abril,
2: desde,
0: né?
2: 21 de abril.
0: Rapaz, olha, o dia que foi dedicado a tirar dentes, 21 de abril do mês passado, né? É o dia do dente. E a situação do loteamento Colibri é essa, né?
2: Cidadão, escura, morador, né?
0: Completamente às escuras, e quem é responsável é Departamento de Iluminação Pública do município, é quem é responsável para a repoação da queimada.
2: E como está a bandidagem hoje, nós não pode deixar ficar com porta aberta até tarde, mas é a escura, que foi todo mundo na escura lá. A escola mesmo, perto de uma escola que estão construindo, Civil na Almeida, em vez de o prefeito ir mandar ajeitar essa lâmpada, mandar o responsável fazer isso daí, né? Porque o responsável tem que preparar, ajeitar as lâmpadas lá.
0: Já que não tem lâmpada na prefeitura, vamos botar aquelas lâmpadas, que nem o rei do cangaço, não, né? Pendurado.
3: Não, não.
0: Ou então voltar o tempo do candeeiro, né?
2: Que nós não estamos no sítio, né?
0: Estamos no sítio.
2: Tem que deixar o vagalume clarear a rua, né? Na época tinha que passar vagalume.
0: Aqueles insetos tem a bateria na bunda, né? Que sai piscando.
4: Aí os carros de iluminação pública em Garanhuns.
0: É Dormuc, recentemente comprado.
4: Comprado por a Prefeitura Municipal de Garanhuns. Na realidade não funciona. O nosso Garanhuns está desprezado, abandonado, porque na realidade não tem prefeito, né? É a cidade do Peter Pan, só conto de fada. Aí tem dois. Esses dois não significa nada. Secretaria de Iluminação Pública, zero. Vamos votar na iluminação candeeiro.
0: Pronto, esse é o desabafo também de Foguinho, dos moradores lá da Várzea, viu? Fazendo um complemento.
2: E lá
0: um baixinho
2: foi lá, filmou tudo lá, pegou o protocolo da
0: Só terra. Filmou, né?
2: Só fez filmagem. E até hoje nós estamos esperando. Ai. E nós estamos tudo doido atrás da iluminação, né?
0: Mas o responsável pela reposição de lâmpadas queimadas é a Prefeitura Municipal de Garanhuns. Não é a CELP, não.
2: E foi a Prefeitura.
0: A CELP é com o circuito, quando arreia uma rede, aí é com a CELP, né?
4: É o secretário de Iluminação
0: Pública. É o Departamento de Iluminação Pública.
4: Fá.
0: Pronto. Então a gente vai cobrar aqui da Secretaria, o Departamento responsável que é da Departamento de Iluminação Pública do município, né? Para rever a situação, porque está o Festival da Escuridão.
2: E vagalume, claro.

0: Ryan lá.
1: Quem clareia é a bateria na bunda dos aqueles vagalumes, aqueles insetos, né? Aí quem faz a decoração?
0: É porque nós estamos na época de estar dentro da mata, né? Do sítio, naquela época que era tudo da escuridão. Acendia o candeeiro e entrava aquela cinza dentro do nariz, ficava preto, né?
1: Pronto.
0: Que é na época minha mesmo, que eu minha mãe acendia candeeiro quando não tinha energia na rua, não tinha poste. Aí hoje em dia tá assim, do mesmo jeito.
1: Então é isso, é o retrato falado, loteamento Colibri, lá do bairro Bonechão, eu falei aqui com os moradores e agora espero uma decisão com a solução definitiva por parte da Secretaria de Obras através do Departamento de Iluminação Pública. Vamos iluminar lá o loteamento, que a coisa tá braba, viu? Claridade só, bateria da bunda dos vagalumes. Luiz André aqui direto da Capitão Tomás Maia, no centro da cidade, para o programa Combate.
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2: Legal, minha gente, 8:30, 8:30. Aí, portanto, a informação da hora certa. Aí é pra você, trabalhador. E aí é pra você, Brasil. Trabalhadora do meu Brasil.
3: Brasil!
2: Reclamação do nosso povo. Brasil. Reclamação da nossa gente. Repercute matéria de reclamação. Foi publicada lá no Agreste Alerta. Esgoto a céu aberto. Galeria estourada. Causa revolta e traz risco à saúde de moradores de Garanhões. É um verdadeiro caos que a gente enfrenta. É um abandono que a gente enfrenta nesta cidade. Uma denúncia enviada ao portal Agreste Alerta na tarde da quarta-feira, dia 13, expõe a revolta de moradores da rua Antônio Tadeu Lapa, no loteamento Ana Isabel, próximo à garagem da empresa Tranchil, ali no bairro José Maria Dourado, em Garanhões. A comunidade denuncia uma galeria estourada que há bastante tempo vem despejando esgoto a céu aberto na localidade. E atenção, segundo o morador responsável pela denúncia, diversos contatos já foram feitos junto à Secretaria de Obras do município, solicitando providências para resolver o problema. Porém, até agora, nada. Além do forte fedor, os esgotos correndo pela rua vem causando inúmeros transtornos para quem vive na área. Os moradores relatam a grande quantidade de insetos e animais indesejáveis. Entre eles, tem ali a muriçoca, baratas e tantos outros, aumentando a preocupação com a saúde pública e o risco de doenças. Amen.

da Secretaria de Obras. O denunciante informou detalhes da localização e chegou a receber a resposta de que a solicitação havia sido encaminhada ao setor responsável para atendimento conforme a programação da equipe. Só que até agora, nada. Abre aspas. É um sofrimento diário. O esgoto fica escorrendo na rua. Um fedor desgraçado. Um fedor insuportável. E as muriçocas tomaram conta da rua. Tomaram conta das casas. A gente quer apenas uma solução digna. Desabafou um morador da rua. A população cobra uma ação urgente da Prefeitura de Papai e da Secretaria de Obras para solucionar o problema antes que a situação se agrave ainda mais. É bronca. E até agora, Papai, nada. Até agora, zero Papai. 8h34, 8h34. E aí, portanto, a informação da hora certa aí é pra você. Outra matéria publicada no Agreste Alerta. Garanhuns, cidade dos buracos. Moradores denunciam descaso na rua Fernando de Noronha, ali no bairro São José. Olha o descaso, olha o estado de abandono da cidade. Moradores da rua Fernando de Noronha, bairro São José, em Garanhuns, voltaram a denunciar a situação crítica enfrentada diariamente por quem precisa trafegar pela localidade. A denúncia foi enviada ao portal Agreste Alerta na manhã da quarta-feira, 13 de maio do ano de 26. Seguem os relatos. A rua sofre com a falta de saneamento básico. Olha, papai, a situação da rua. Falta de saneamento básico lá na rua, papai. E até agora, papai, zero. Além de diversos buracos espalhados ao longo da via, deixando o trecho praticamente intransitável, tanto para veículos quanto para pedestres. A situação tem causado revolta em todos os moradores que afirmam conviver já há bastante tempo com o problema, sem que uma solução definitiva seja apresentada. Até agora, nada de papai mandar resolver. Até agora, nada de papai na rua. Por onde anda papai? Quem sabe o paradeiro de papai? A cidade está abandonada, papai. Abre aspas. É muito triste viver nesta situação. Quando chove, a rua vira um lamaçal e a gente praticamente não consegue sair de casa direito. Quem tem moto ou carro sofre com os buracos. E até para andar a pé é perigoso, se não cai. A população já cansou de pedir a solução para papai e até agora nada de papai. Desabafou uma moradora da localidade. De acordo. Os moradores cobram providências urgentes por parte da Prefeitura e da Secretaria de Obras para que sejam... De acordo...

0: Os moradores cobram providências urgentes por parte da prefeitura e da Secretaria de Obras para que sejam realizados de acordo. Os moradores cobram providências urgentes por parte da prefeitura e da Secretaria de Obras para que sejam realizados de acordo. Os moradores cobram providências urgentes por parte da prefeitura e da Secretaria de Obras para que sejam realizados de acordo. Os moradores cobram providências urgentes por parte da prefeitura e da Secretaria de Obras para que sejam realizados de acordo. Os moradores cobram providências urgentes por parte da prefeitura e da Secretaria de Obras para que sejam realizados de acordo. Os moradores cobram providências urgentes por parte da prefeitura e da Secretaria de Obras para que sejam realizados de acordo. Os moradores cobram providências urgentes por parte da prefeitura e da Secretaria de Obras para que sejam realizados de acordo. Os moradores cobram providências urgentes por parte da prefeitura e da Secretaria de Obras para que sejam realizados de acordo. Os moradores cobram providências urgentes por parte da prefeitura e da Secretaria de Obras. Oito horas 41 minutos. Obrigado, amigo, pela sua participação. Muito obrigado. Cidade abandonada.
1: É um caos na saúde, né?
0: Cidade abandonada. Cidade abandonada. Cidade abandonada. Cidade abandonada. Seja na saúde, seja nas ruas, em qualquer lugar onde você chegar, a cidade está abandonada. E em pensar que serão gastos 30 milhões de reais para fazer um festival de inverno, é de doer o coração ver tanto dinheiro para festa e pouco dinheiro para infraestrutura da cidade. Ver tanto dinheiro para festa e faltando as coisas na área de saúde. Ver tanto dinheiro para festa e faltando o básico nos postos de saúde. É de doer o coração. Alô, Ministério Público, você não está ligado nessa situação, não? Alô, Ministério Público, você não está ligado, né?

Cidade abandonada. Cidade abandonada. Cidade abandonada. Seja na saúde, seja nas ruas, em qualquer lugar. Cidade abandonada. Cidade abandonada. Cidade abandonada. Seja na saúde, seja nas ruas. 5 minutos. Quero chamar o Agência Rádio Web. Giro de notícias neste exato momento. Giro de notícias trazendo as últimas informações deste país e do planeta. Alô, reportagem, alô, você. Detona aqui e agora.

0: Esse é o Giro de Notícias. Eu sou Cassi Balog e você acompanha os destaques do momento. O governo federal anunciou uma nova medida para tentar conter a alta dos combustíveis no país. A proposta prevê a criação de um subsídio que pode chegar a 89 centavos por litro de gasolina e 35 centavos por litro de diesel. A ação será implementada por meio de uma medida provisória assinada pelo presidente Lula. O publicitário Thiago Miranda, dono da agência MIT, confirmou ter intermediado repasses do ex-banqueiro Daniel Vorcaro para um filme sobre o ex-presidente Jair Bolsonaro. A declaração foi feita após reportagem do Intercept Brasil revelar que o senador, Flávio Bolsonaro, teria negociado 24 milhões de dólares com Vorcaro para financiar a produção audiovisual. A Anvisa adiou a análise do recurso da Química Amparo contra a suspensão da fabricação, venda e uso de produtos da marca IP. Segundo a agência, uma fiscalização encontrou 76 irregularidades na fábrica, incluindo a presença da bactéria Pseudomonas aeruginosa em mais de 10 lotes de produtos. A empresa deve apresentar medidas corretivas nesta quinta-feira e o caso voltará a ser analisado na sexta-feira, dia 15. Ministros do governo Lula e lideranças da Câmara acordaram que a PEC do fim da escala 6x1 deve prever 2 dias de descanso semanal remunerado com a adoção da escala 5x2 e redução da jornada de trabalho de 44 para 40 horas semanais. O governo quer aprovar a proposta ainda neste semestre, sem regra de transição, para que as mudanças tenham efeito imediato. Se aprovada, a medida colocará o Brasil entre os países latino-americanos que reduziram a jornada de trabalho nos últimos anos. Estudantes que aderirem ao Desenrola Fies ficarão proibidos de fazer apostas online. A afirmação foi feita pelo secretário-executivo da Fazenda, Rogério Seron. A renegociação de dívidas já está disponível nos canais da Caixa Econômica Federal e do Banco do Brasil e a expectativa é atender mais de 1 milhão de estudantes. 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
2: Brasil!

0: 8:47.
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2: 8:51.

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1: Agora, mais 50 e 2 minutos, 8:52. Reforçando o apelo da falta de iluminação, lâmpadas queimadas na parada de ônibus ali, na Dantas Barreto, bem na frente do INSS. População está com medo da escuridão ali à noite. População está exposta ao perigo. Ao perigo. Alô, prefeitura. Alô, prefeitura, escuridão. Ali na frente do INSS, aqui em Garanhões. Também moradores aqui da Francisco Branco reclamando a escuridão. Moradores da Francisco Branco, à altura da Academia Viver, subindo, ao contrário do destino centro, subindo, a partir da Academia Viver, subindo, falta de iluminação pública, a escuridão reinando. E a gente está reforçando essa situação que está sendo reclamada por parte da população aqui na cidade de Garanhões. 8:53, a doutora.

0: 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Alô, você detona.
1: Luiz Andrade.
2: E só reforçando e lembrando ao Departamento de Iluminação Pública aqui do nosso município, que o loteamento Colibri está localizado no bairro de Banechel, e nada mais, nada menos que 25 postes se encontra com as lâmpadas queimadas. Estou falando 25 postes se encontra com as lâmpadas queimadas. Praticamente todo o loteamento continua às escuras desde o dia 21 de abril, que foi o dia consagrado a Tiradentes. Então, até o dia de hoje, ainda continua às escuras. Nós vemos numa cidade que tudo deveria ter. A gente vendo aqui uma nota que mandou através do WhatsApp, é a Carlas lá, a Carlas lá do bairro de Heliópolis. Ela diz o seguinte, viu? Infelizmente, não sabemos o que fazer, nem para quem apelar. Ela se refere a uma senhora de nome Marisa, que era mãe de 4 filhos, mulher que trabalhava, né? Uma guerreira, como ela disse aqui, na sua nota emitida aqui para o programa Combate. Mas, infelizmente, sofreu um AVC com acidente vascular cerebral e está imobilizada de trabalhar, mãe de 4 filhos, e necessita também de uma cadeira de rodas. Ela diz, deveria, a cidade deveria garantir ação social, pelo menos as cadeiras. Se não doasse, olha, vai levar essa cadeira, faz toda a documentação, quando estiver utilizando mais, devolva para a gente repassar para outros que necessitam de cadeira de rodas. Mas, infelizmente, deveria ter, mas não tem.
0: Obrigação da assistência social da prefeitura.
2: Deveria ter, não.
0: Para isso tem dinheiro, vem dinheiro.
2: A situação da senhora.
0: Vem dinheiro do governo federal, as verbas são repassadas. A agência social da prefeitura é a única responsável pela distribuição de cadeiras de rodas para essas pessoas, ajudar essas pessoas nas suas necessidades, com a doação de cestas básicas. Um fulano que deseja ir embora de Garanhuns, ela também tem a obrigação de cuidar dessa viagem, mandar o cara embora. Então, a responsabilidade total, o próprio nome já diz, assistência social. O próprio nome já diz assistência social. Mas, na verdade, o que a gente vive hoje é uma desassistência por parte da prefeitura de Garanhuns, que nesse quesito não faz praticamente nada. Nesse quesito não faz praticamente nada. Aí fica o povo batendo a porta de rádio. Fica o povo batendo a porta de rádio, atrás de cadeira de roda, atrás de uma passagem para viajar, atrás de uma cesta básica. Fica o povo batendo na porta de rádio para ser socorrido, enquanto que a responsabilidade maior é da assistência social de cada cidade, cada município. Toda cidade tem uma assistência social. Toda cidade tem uma assistência social. Lamentavelmente, eu quero dizer que raramente algumas funcionam. Estão lá de fachada, com nome bem grande, a Secretaria da Assistência Social. Com nome bem grande, Secretaria da Assistência Social. Mas quase nada essas secretarias.

0: isso fazem em favor da população carente. Seria interessante o Ministério Público fazer uma visita a uma dessas secretarias. Seria assim, de tamanha importância, de supetão, chegar numa secretaria de assistência social e começar a ver toda a papelada com a verba que entra na secretaria. O que é que a secretaria faz? Ela ajuda quem? Qual é o procedimento? Qual está sendo o comportamento da secretaria? Seria de bom tamanho que o Ministério Público de Pernambuco se interessasse em visitar a uma secretaria de assistência social por esses municípios de Pernambuco. É uma vergonha, é uma vergonha. Aí fica o povo batendo porta de rádio, fica o povo batendo porta de rádio, a fim de que o coitado locutor faça alguma campanha, peça a pessoa ser acolhida, peça a pessoa ser protegida. É uma vergonha, quando a responsabilidade maior é da Secretaria de Agência Social de qualquer município. 9 horas, senhor pontualmente. 9 horas, senhor pontualmente. E eu digo aí para vocês que acabou.
1: Bota a minha pra mim, mãe. 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

0: chegamos ao final. Não tivemos o tempo para trazermos ou levarmos para vocês a mensagem de Jesus. Fica para amanhã, se Deus quiser. Obrigado, meu Deus. Obrigado, meu Pai. Obrigado porque a gente cumpriu a missão. A missão acaba de ser cumprida. Obrigado, Pai. E a expectativa da volta é amanhã, sexta-feira, a partir das 6h20 da manhã, após o programa do Reginaldo Ascioli com o seu velho clube do forró. Meu amigo Mané, obrigado, amigo.
1: De nada, Pereira Filho.
0: Até amanhã, amigo.
1: Até amanhã, se Deus quiser.
0: Quem vem vindo por aí, amigo?
1: Quem vem por aí, show da 87, cumprir esse Gomes até o meu dia. Aquele abraço a todos vocês.
0: Luiz Andrade, até amanhã, amigo.
2: Querendo um Deus, estaremos de volta amanhã, como sempre, pela manhã, com nova notícia, encerrando a última do programa Combate desta quinta-feira, com a seguinte manchete. Religioso conservador é suspenso por participar de orgias gays. Ah, beleza.
0: Daqui eu mando um abraço para a Selma Risada. Bom dia, minha amiga André Silva, bom dia. O Hermínio Araújo também, bom dia. E o Cecílio Gomes, tá dando uma espiadinha na live. Muito obrigado, Cecílio, muito obrigado, Hermínio. Muito obrigado, André Silva, muito obrigado. Obrigado, Selma Risada, muito obrigado.

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1: Agora eu, Bia Y, vou indo nessa. Obrigada pela companhia, obrigada pela sua audiência, viu? E a gente se encontra por aqui. Um beijo pra você. Fique com Deus. Aquele abraço. Tchau, tchau.
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2: Quinta-feira está começando o nosso pagodaço, o melhor do samba, do pagode, agitando a galera, agitando você, claro, nesta super quinta-feira. Vamos curtir juntos a melhor música, o melhor do samba e do pagode, aqui no pagodaço, nesta super quinta-feira. Então aumenta aí o volume, vamos curtir juntos, aqui sempre você ouve as melhores.

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1: Eita, essa é boa demais, né? Fala a verdade. É o Pagodaço, com o melhor do samba e pagode pra você, que volta já já. Daqui a pouquinho, depois do intervalo. Não sai daí.
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3: Décima posição.

0: oitava posição.
1: Alô, minha família Aurê. 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

0: Assume, vai.
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1: Não saia da sintonia. O Super 10 volta já. 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
3: Super 10 pra você. Que bom estar contigo. Vamos que vamos. 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
2: Sexta posição.

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1: Primeira posição.

0: promoção, mas voltamos na próxima com mais Super 10. Beijos e até lá!
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2: Muito bem, a partir de agora está no ar o Jornal Rádio News. Informação em primeiro lugar. Brasil e o mundo passam aqui na sua rádio favorita. Sejam bem-vindos.
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3: Previsão do tempo para esta quinta-feira, 14 de maio de 2026. Região Centro-Oeste. Cuiabá, Mato Grosso, tem previsão de céu com acúmulo de nuvens ao longo desta quinta-feira, mas sem chuva. Os termômetros marcam mínima de 21 e máxima de 31 graus. A umidade relativa do ar gira em torno de 80 a 30%. Santo Antônio do Descoberto, em Goiás, canta parabéns com céu cheio de nuvens. A temperatura mínima é de 21 e a máxima de 32 graus. A umidade relativa do ar vai de 70 a 30%. Região Nordeste. Em Aracaju, Sergipe, previsão de céu repleto de nuvens, com pancadas de chuva isoladas pela manhã. Temperatura mínima de 25 e a máxima de 28 graus. A umidade do ar é de 80 a 55%. Seabra, na Bahia, comemora aniversário com céu de muitas nuvens. A temperatura mínima é de 16 e a máxima de 28 graus. A umidade do ar varia de 100 a 40%. Região Norte. Em Porto Velho, Rondônia, dia chuvoso, com grande acúmulo de nuvens. A temperatura mínima é de 22 e a máxima de 30 graus nas horas mais quentes do dia. A umidade do ar é de 100 a 60%. Assis Brasil, no Acre, canta parabéns com tempo encoberto e possibilidade de chuva isolada à noite. A temperatura mínima na capital do Amapá é de 20 e a máxima 31 graus. A umidade relativa do ar é de 100 a 50%. Região Sudeste. Em Belo Horizonte, Minas Gerais, previsão de poucas nuvens no céu para esta quinta-feira. Os termômetros registram mínima de 17 e máxima de 29 graus. A umidade relativa do ar vai de 90 a 70%. São Gabriel da Palha, no Espírito Santo, sopra velhinhas com o céu acumulando nuvens ao longo do dia e possibilidade de chuva isolada à tarde. A temperatura mínima é de 19 e a máxima de 30 graus. A umidade relativa do ar é de 100 a 45%.

0: Região Sul. Em Curitiba, o dia começa mais frio, com céu claro a parcialmente nublado, com possibilidade de geada nesta quinta-feira. Os termômetros registram mínima de 8 e máxima de 22 graus. A umidade relativa do ar na capital paranaense oscila entre 100 e 20%. Condor, no Rio Grande do Sul, comemora aniversário com céu claro a parcialmente nublado, com possibilidade de geada pela manhã. À tarde, previsão de acúmulo de nuvens. Os termômetros registram mínima de 9 e máxima de 21 graus. A umidade relativa do ar fica entre 90 e 40%. Você ouviu a previsão do tempo para quinta-feira, 14 de maio de 2026, com informações do INMET, o Instituto Nacional de Meteorologia.
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2: A Associação Brasileira de Críticos de Cinema, a Abracine, divulgou nesta semana uma atualização da lista com os 100 filmes brasileiros mais importantes de todos os tempos. A entidade, que existe há 15 anos e reúne mais de 180 críticos de cinema de todo o Brasil, publicou a primeira versão da lista em 2015. Na época, também lançou um livro detalhando a escolha das obras. Nesta nova atualização, a Abracine reforça que a seleção não representa necessariamente os melhores filmes, mas sim aqueles considerados essenciais para a cinematografia brasileira. Além de incluir filmes lançados no período de 2016 a 2026, como Ainda Estou Aqui, de Walter Salles, e As Boas Maneiras, de Juliana Rojas e Marco Dutra, a nova lista também apresenta maior diversidade, ampliando o número de filmes dirigidos por mulheres e negros. A radiografia da produção audiovisual brasileira atualizada cita obras da década de 1930 até os dias atuais, começando pelo filme Limite, do cineasta Mário Peixoto, lançado em 1931, passando por Macunaíma, de Joaquim Pedro de Andrade, produzido já no final da década de 60, e encerrando com O Agente Secreto, de Kleber Mendonça, como título mais recente desse apanhado da cinematografia nacional. Os 100 títulos estão disponíveis no site abracine.org. Assim como aconteceu na primeira edição, as obras escolhidas também vão ganhar uma publicação especial prevista para ser lançada até o fim deste ano, com textos críticos e análises históricas, estéticas e temáticas.
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2: O Tribunal Regional Eleitoral de Roraima aprovou nesta terça-feira a resolução publicada no último dia 2 de maio, que confirma para o dia 21 de junho a data da eleição suplementar para a escolha dos novos governador e vice-governador do estado. Essa decisão confirma o calendário eleitoral já previsto. O placar ficou em 5 votos favoráveis e 2 contrários à aprovação do texto, sem alterações. A eleição será realizada por voto direto e os eleitores com o título regularizado poderão participar do pleito. Segundo a resolução, as convenções partidárias para a escolha de candidatos e a formação de coligações poderão ser realizadas até o próximo domingo. Já o registro das candidaturas junto à Justiça Eleitoral deverá ocorrer até às 7 da noite do próximo dia 20 de maio. A partir do dia seguinte, já está permitida legalmente a propaganda eleitoral de maneira geral. No rádio e na televisão, a veiculação começa no dia 3 de junho. A nova eleição em Roraima foi convocada após a cassação da chapa vencedora das eleições de 2022, formada por Antônio Denário, do Republicanos, e Edilson Damião, do União Brasil. Em abril deste ano, o Tribunal Superior Eleitoral confirmou a decisão do TRE de Roraima, que apontou abuso de poder político e econômico durante a campanha eleitoral de 2022. Como Denário já havia renunciado ao cargo de governador de Roraima para concorrer a um cargo no Senado em março passado, ele se tornou inelegível por 8 anos. Damião, que tinha assumido o cargo em seu lugar, teve o mandato cassado. Com o cargo vago, faltando cerca de 6 meses para o encerramento do mandato, o TSE determinou a realização de eleições diretas. Desde o último dia 30 de abril, o presidente

0: da Assembleia Legislativa de Roraima, Soldado Sampaio, do Republicanos, assumiu interinamente o governo do estado.
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2: Com menos de 6 meses de funcionamento, o serviço online para denúncias de violência contra a mulher no estado do Rio de Janeiro já contabiliza cerca de 1.500 registros

0: e ainda incluir o pedido de medidas protetivas de urgência.
1: O primeiro grande diferencial da ADAN digital é a acessibilidade, porque ela permite que a mulher seja atendida de qualquer lugar do estado do Rio de Janeiro, 24 horas por dia, sem precisar se deslocar até uma unidade física. Isso faz toda a diferença para as mulheres que vivem em cidades do interior, em comunidades, que têm dificuldade de locomoção, dependência financeira do agressor, que têm filhos pequenos e muitas vezes que têm medo de serem vistas buscando ajuda.
0: Outro diferencial, segundo a delegada, é que, embora seja digital, a denunciante é atendida por policiais civis capacitados para atuar especificamente com violência de gênero, garantindo mais agilidade no encaminhamento da ocorrência. Segundo Renata do Amaral, cerca de 60% das medidas protetivas de urgência solicitadas pela DEAN Digital vem sendo concedidas, o que demonstra a qualidade técnica na instrução das solicitações.
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3: A Agência Nacional de Vigilância Sanitária, a Anvisa, iniciou uma reunião crucial para julgar o recurso apresentado pela Química Amparo, fabricante da marca IP. A empresa contesta a resolução que determinou o recolhimento de lotes de detergente, sabão líquido e desinfetante. A suspensão dos produtos ocorreu após uma inspeção da agência apontar falhas em etapas críticas da produção. A decisão pode impactar diretamente a disponibilidade desses itens no mercado e a imagem da tradicional marca brasileira.
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4: A cidade de Houston, no Texas, está se preparando para receber a Copa do Mundo de Futebol com uma iniciativa inovadora. A força policial local está sendo treinada e equipada para ser multilíngue, visando facilitar a comunicação com turistas de diversas nacionalidades. Policiais de Houston utilizarão dispositivos de tradução simultânea em seus uniformes, capazes de traduzir para 50 idiomas. A prefeitura local garantiu que os preços do transporte público permanecerão inalterados para os visitantes durante o evento esportivo.
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5: Depois do intervalo, tem mais Jornal Rádio News. Fique na sintonia.
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4: Estamos de volta e agora vamos falar de esporte aqui no Jornal Rádio News.
5: E Andréas Pereira passou por exames no Palmeiras e teve diagnosticado um trauma na região lombar, descartando uma fratura. O meio-campista levou uma joelhada nas costelas do jogador Zé Ricardo do Remo e foi substituído com muitas dores. O autor da entrada levou cartão amarelo do árbitro Rafael Rodrigo Klein, mas foi expulso após o VAR sugerir a revisão.
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5: E Tite reconheceu que se arrepende de ter recusado o Corinthians em 2023. O técnico afirmou que tomou a decisão errada ao rejeitar o retorno ao clube paulista naquele momento e pediu desculpas publicamente à torcida corintiana. O treinador explicou que após deixar a seleção brasileira, pretendia tirar um período sem trabalhar no futebol nacional e alimentar o sonho de assumir uma equipe na Premier League. Se a gente rebobinasse, eu teria ido para o Corinthians. Eu não queria trabalhar naquele ano. Eu não queria, contou Tite.
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5: Fluminense e Vitória ficaram no empate por 2-2. John Kennedy e Serna balançaram as redes para os donos da casa, enquanto Renato Kaiser e René fizeram para os visitantes. 3 dos 4 gols foram marcados no segundo tempo. Em meio aos gols do Vitória, a torcida do Flu entoou cantos de burro contra o técnico Luiz Ubeldia. Ao fim do jogo, as arquibancadas ampliaram as vaias. O próximo compromisso do Fluminense é nesta quinta-feira contra o Operário do Paraná pelo jogo de volta da quinta fase da Copa do Brasil. Já Vitória enfrenta o Flamengo também pelo torneio eliminatório.
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6: A Polícia Federal deflagrou uma operação para desarticular um esquema de saques fraudulentos de precatórios. A ação visa combater a criminalidade que se apropria indevidamente de valores que deveriam ser destinados a cidadãos com direito a receber do governo. Detalhes da operação ainda estão sendo divulgados, mas a PF busca identificar e prender os responsáveis por essa fraude que lesa tanto o erário público quanto os beneficiários legítimos dos precatórios.
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7: A fragmentação de áreas naturais aumentou mais de 3 vezes no Brasil em 40 anos, colocando em risco espécies vegetais e animais, de acordo com o levantamento inédito do MAP Biomas, divulgado nesta quarta-feira. Fragmentação é o processo em que o desmatamento divide áreas de vegetação nativa em trechos menores e isolados. Isso acontece por causa da expansão agropecuária, da urbanização ou da abertura de estradas, por exemplo. São como pequenas ilhas de vegetação em meio a plantações e cidades. Em 1986, o país tinha 2 milhões e 700 mil ilhas como essas, número que subiu para mais de 7 milhões em 2023, e trechos cada vez menores também. Uma área fragmentada está mais vulnerável à degradação e ao desaparecimento de espécies, explica o pesquisador e coordenador do módulo de degradação do MAP Biomas, Demerson Conciani.
8: Por exemplo, a área de borda, né, a deriva de agrotóxico, a suscetibilidade ao fogo. E também entra uma questão que é o isolamento dos fragmentos. Quanto mais fragmentada uma área está, maior vai ser a distância entre esses fragmentos, o que vai dificultar a colonização, o compartilhamento de diversidade genética entre esses diferentes fragmentos. Então, maior é o risco de extinções locais.
7: O Pantanal e a Amazônia foram os biomas com maior aumento da fragmentação, mas Cerrado e Mata Atlântica ainda são os mais fracionados. Só que a Mata Atlântica viu um evento diferente. Parte dos fragmentos que surgiram são áreas de recuperação, diz Demerson.
8: Na Mata Atlântica, a gente estima que cerca de 18,5% da vegetação nativa da Mata Atlântica ela é secundária, né? Ela se deve a esse recrescimento da vegetação nativa.
7: A reversão do processo depende de duas frentes, afirma o pesquisador. Uma é de políticas públicas para

0: barrar o desmatamento, e a outra é a restauração e criação de corredores verdes para conectar as áreas fragmentadas.
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2: A Federação Brasileira de Bancos, Febraban, divulgou um alerta nesta terça-feira sobre o golpe do falso emprego, em que criminosos se passam por recrutadores e por integrantes de agências empregatícias para realizar os crimes. Os golpistas conseguem identificar pessoas que estão atrás de emprego e oferecem vagas com salários acima da média e com poucas exigências. É o modo como os criminosos conseguem os dados pessoais dos candidatos para cometer estelionatos, como explica o diretor de Serviços e Segurança da Febraban, Rafael Miele.
3: A partir daí começam as armadilhas. Podem exigir o pagamento de cursos rápidos, cobrar por exames médicos que não existem ou até solicitar dados pessoais e documentos para aplicação de outros golpes.
2: Rafael Miele passa algumas orientações para evitar cair nesse golpe.
3: Para se proteger, fique atento. Desconfie de ofertas de emprego recebidas por e-mail, WhatsApp ou telefone, principalmente quando você não se candidatou à vaga. Fique atento a promessas fáceis demais, com altos salários e processos seletivos simplificados. Sempre pesquise a empresa nos canais oficiais. Nunca pague taxas antecipadas para participar de processos seletivos e evite enviar documentos ou assinaturas digitais sem ter certeza de que a vaga é legítima. Lembre-se, informação e atenção são sempre as melhores formas de se proteger.
2: Além da perda de dinheiro de forma imediata, os criminosos podem fazer financiamentos em nome das vítimas a partir de imagens de documentos enviadas para autenticações biométricas, junto com informações bancárias.
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4: O mundo não está pronto para enfrentar uma crise cibernética em escala global. O alerta foi feito pela Organização das Nações Unidas, que publicou um relatório apontando a vulnerabilidade das infraestruturas críticas diante de uma eventual pandemia digital. Segundo a ONU, a dependência extrema de sistemas conectados e a falta de protocolos de segurança unificados deixam países inteiros expostos a ataques hackers devastadores. A entidade pede que os governos investam urgentemente em defesas cibernéticas conjuntas.
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5: A tecnologia militar está mudando o trágico cenário dos conflitos na África. Um novo levantamento divulgado pela ONU revelou que os ataques com drones se tornaram a principal causa de mortes na guerra civil que assola o Sudão. O uso indiscriminado de veículos aéreos não tripulados tem atingido não apenas alvos militares, mas também áreas residenciais e civis inocentes. A comunidade internacional tenta, sem sucesso, mediar um cessar-fogo para conter a escalada de violência na região.
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6: O governo federal anunciou o fim da chamada taxa das blusinhas, zerando o imposto de importação para compras internacionais de pequeno valor. A medida faz parte de uma nova ofensiva eleitoral do presidente Lula, buscando recuperar a popularidade entre os consumidores de plataformas de e-commerce. Além da isenção, o Palácio do Planalto confirmou um pacote de 11 bilhões de reais destinado ao combate ao crime organizado no país. Os recursos serão aplicados em inteligência, modernização das polícias e fortalecimento das fronteiras, para frear o avanço das facções criminosas.
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6: Uma pesquisa Quest divulgada aponta que 43% dos brasileiros consideram que o presidente Lula saiu mais forte após seu encontro com o presidente dos Estados Unidos, Donald Trump. A reunião ocorreu na Casa Branca na semana passada. Para 26% dos entrevistados, Lula saiu mais fraco, enquanto 13% avaliaram que sua posição permaneceu inalterada. O governo brasileiro informou que temas como relações comerciais e exploração de terras raras foram debatidos no encontro.
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7: Essas foram as últimas de hoje do Jornal Rádio News. Voltaremos na próxima edição. Fique ligado.
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0: Roberto, toca aí!
1: Uaba! Essa foi feita por um compositor daqui e cantada por um cara de lá. Quem conhece essa música, né? 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

0: bairro Parango.
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0: se dizer que o samba veio do morro.
1: Não tem.
0: O samba veio do morro.
1: Não vem de morro.
0: A mariposa que foi pro morro.
1: Exato. Não, foi pra todo lugar onde havia.
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0: Senhoras e senhores, meu maior ídolo, Ferrugem!
1: Os aplausos de vocês pra essa voz potente, é!
2: Coisa boa estar junto com você aqui sempre no Alô Toca Aí, mas daqui a pouco tem mais, hein? A gente volta já!
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Maravilha! Essas são as últimas de hoje, dessa quinta-feira, gente. Fica triste não, amanhã a gente volta na sexta com mais Alô Tocaí.

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2: Está no ar mais uma edição do seu Jornal de Confiança. Com as informações mais quentes do dia. Trazendo tudo o que você precisa saber de maneira clara e direta. Eu sou Naldo Meirelles e prepare-se.

0: 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Sejam bem-vindos.
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3: Previsão do tempo para esta quinta-feira, 14 de maio de 2026. Região Centro-Oeste. Cuiabá, Mato Grosso, tem previsão de céu com acúmulo de nuvens ao longo desta quinta-feira, mas sem chuva. Os termômetros marcam mínima de 21 e máxima de 31 graus. A umidade relativa do ar gira em torno de 80 a 30%. Santo Antônio do Descoberto, em Goiás, canta parabéns com céu cheio de nuvens. A temperatura mínima é de 21 e a máxima de 32 graus. A umidade relativa do ar vai de 70 a 30%. Região Nordeste. Em Aracaju, Sergipe, previsão de céu repleto de nuvens, com pancadas de chuva isoladas pela manhã. Temperatura mínima de 25 e a máxima de 28 graus. A umidade do ar é de 80 a 55%. Seabra, na Bahia, comemora aniversário com céu de muitas nuvens. A temperatura mínima é de 16 e a máxima de 28 graus. A umidade do ar varia de 100 a 40%. Região Norte. Em Porto Velho, Rondônia, dia chuvoso, com grande acúmulo de nuvens. A temperatura mínima é de 22 e a máxima de 30 graus nas horas mais quentes do dia. A umidade do ar é de 100 a 60%. Assis Brasil, no Acre, canta parabéns com tempo encoberto e possibilidade de chuva isolada à noite. A temperatura mínima na capital do Amapá é de 20 e a máxima 31 graus. A umidade relativa do ar é de 100 a 50%. Região Sudeste. Em Belo Horizonte, Minas Gerais, previsão de poucas nuvens no céu para esta quinta-feira. Os termômetros registram mínima de 17 e máxima de 29 graus. A umidade relativa do ar vai de 90 a 70%. São Gabriel da Palha, no Espírito Santo, sopra velinhas com céu acumulando nuvens ao longo do dia e possibilidade de chuva isolada à tarde. A temperatura mínima é de 19 e a máxima de 30 graus. A umidade relativa do ar é de 100 a 45%. Região Sul. Em Curitiba, o dia começa mais frio, com céu claro a parcialmente nublado, com possibilidade de geada nesta quinta-feira. Os termômetros registram mínima de 8 e máxima de 22 graus. A umidade relativa do ar na capital paranaense oscila entre 100 e 20%. Condor, no Rio Grande do Sul, comemora aniversário com céu claro a parcialmente nublado, com possibilidade de geada pela manhã. À tarde, previsão de acúmulo de nuvens. Os termômetros registram mínima de 9 e máxima de 21 graus. A umidade relativa do ar fica entre 90 e 40%. Você ouviu a previsão do tempo para quinta-feira, 14 de maio de 2026, com informações do INMET, o Instituto Nacional de Meteorologia.
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4: A Associação Brasileira de Críticos de Cinema, a Abracine, divulgou nesta semana uma atualização da lista com os 100 filmes brasileiros mais importantes de todos os tempos. A entidade, que existe há 15 anos e reúne mais de 180 críticos de cinema de todo o Brasil, publicou a primeira versão da lista em 2015. Na época, também lançou um livro detalhando

0: escolha das obras. Nesta nova atualização, a Abracine reforça que a seleção não representa necessariamente os melhores filmes, mas sim aqueles considerados essenciais para a cinematografia brasileira. Além de incluir filmes lançados no período de 2016 a 2026, como Ainda Estou Aqui, de Walter Salles, e As Boas Maneiras, de Juliana Rojas e Marco Dutra, a nova lista também apresenta maior diversidade, ampliando o número de filmes dirigidos por mulheres e negros. A radiografia da produção audiovisual de Juliana Rojas e Marco Dutra, a nova lista também apresenta maior diversidade, ampliando o número de filmes dirigidos por mulheres e negros. A radiografia da produção audiovisual brasileira atualizada cita obras da década de 1930 até os dias atuais, começando pelo filme Limite, do cineasta Mário Peixoto, lançado em 1931, passando por Macunaíma, de Joaquim Pedro de Andrade, produzido já no final da década de 60, e encerrando com O Agente Secreto, de Kleber Mendonça, como título mais recente desse apanhado da cinematografia nacional. Os 100 títulos estão disponíveis no site abracine.org. Assim como aconteceu na primeira edição, as obras escolhidas também vão ganhar uma publicação especial prevista para ser lançada até o fim deste ano, com textos críticos e análises históricas, estéticas e temáticas.
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0: O Tribunal Regional Eleitoral de Roraima aprovou nesta terça-feira a resolução publicada no último dia 2 de maio, que confirma para o dia 21 de junho a data da eleição suplementar para a escolha dos novos governador e vice-governador do estado. Essa decisão confirma o calendário eleitoral já previsto. O placar ficou em 5 votos favoráveis e 2 contrários à aprovação do texto, sem alterações. A eleição será realizada por voto direto e os eleitores com o título regularizado poderão participar do pleito. Segundo a resolução, as convenções partidárias para a escolha de candidatos e a formação de coligações poderão ser realizadas até o próximo domingo. Já o registro das candidaturas junto à Justiça Eleitoral deverá ocorrer até às 7 da noite do próximo dia 20 de maio. A partir do dia seguinte, já está permitida legalmente a propaganda eleitoral de maneira geral. No rádio e na televisão, a veiculação começa no dia 3 de junho. A nova eleição em Roraima foi convocada após a cassação da chapa vencedora das eleições de 2022, formada por Antônio Denário, do Republicanos, e Edilson Damião, do União Brasil. Em abril deste ano, o Tribunal Superior Eleitoral confirmou a decisão do TRE de Roraima, que apontou abuso de poder político e econômico durante a campanha eleitoral de 2022. Como Denário já havia renunciado ao cargo de governador de Roraima para concorrer a um cargo no Senado em março passado, ele se tornou inelegível por 8 anos. Damião, que tinha assumido o cargo em seu lugar, teve o mandato cassado. Com o cargo vago, faltando cerca de 6 meses para o encerramento do mandato, o TSE determinou a realização de eleições diretas. Desde o último dia 30 de abril, o presidente da Assembleia Legislativa de Roraima, Soldado Sampaio, do Republicanos, assumiu interinamente o governo do estado.
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2: Com menos de 6 meses de funcionamento, o serviço online para denúncias de violência contra a mulher no estado do Rio de Janeiro já contabiliza cerca de 1.500 registros de ocorrências. A Delegacia Especializada em Atendimento à Mulher Digital está na plataforma da Delegacia Online de Polícia Civil e funciona em tempo integral todos os dias da semana. O serviço começou de forma experimental em dezembro de 2025 e foi oficializado em março deste ano. A delegada Renata do Amaral, coordenadora da DEAN Digital, enfatizou que além de registrar a ocorrência de forma rápida e segura pelo computador ou celular, a mulher pode enviar documentos, fotografias e ainda incluir o pedido de medidas protetivas de urgência.
3: O primeiro grande diferencial da DEAN Digital é a acessibilidade, porque ela permite que a mulher seja atendida de qualquer lugar do estado do Rio de Janeiro, 24 horas por dia, sem precisar se deslocar até uma unidade física. Isso faz toda a diferença para as mulheres que vivem em cidades do interior, em comunidades, que têm dificuldade de locomoção, dependência financeira do agressor, que têm filhos pequenos.

0: anos e muitas vezes que têm medo de serem vistas buscando ajuda.
1: Outro diferencial, segundo a delegada, é que, embora seja digital, a denunciante é atendida por policiais civis capacitados para atuar especificamente com violência de gênero, garantindo mais agilidade no encaminhamento da ocorrência. Segundo Renata do Amaral, cerca de 60% das medidas protetivas de urgência solicitadas pela DEAN Digital vêm sendo concedidas, o que demonstra a qualidade técnica na instrução das solicitações.
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3: A Agência Nacional de Vigilância Sanitária, a Anvisa, iniciou uma reunião crucial para julgar o recurso apresentado pela Química Amparo, fabricante da marca IP. A empresa contesta a resolução que determinou o recolhimento de lotes de detergente, sabão líquido e desinfetante. A suspensão dos produtos ocorreu após uma inspeção da agência apontar falhas em etapas críticas da produção. A decisão pode impactar diretamente a disponibilidade desses itens no mercado e a imagem da tradicional marca brasileira.
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4: A cidade de Houston, no Texas, está se preparando para receber a Copa do Mundo de Futebol com uma iniciativa inovadora. A força policial local está sendo treinada e equipada para ser multilíngue, visando facilitar a comunicação com turistas de diversas nacionalidades. Policiais de Houston utilizarão dispositivos de tradução simultânea em seus uniformes, capazes de traduzir para 50 idiomas. A prefeitura local garantiu que os preços do transporte público permanecerão inalterados para os visitantes durante o evento esportivo.
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5: Em instantes voltaremos com mais notícias aqui no Jornal Repórter Brasil News. Fique ligado.
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1: O Cruzeiro venceu o Goiás por 1-0 no Mineirão e garantiu vaga nas oitavas de final da Copa do Brasil. O gol da classificação saiu no segundo tempo, com Caio Jorge, que aproveitou a oportunidade para decidir mais uma vez para a Raposa. Como o primeiro jogo havia terminado empatado, o resultado simples classificou o time mineiro, diante de mais de 40 mil torcedores no estádio. Mesmo pressionando em alguns momentos, o Goiás não conseguiu furar a defesa do Cruzeiro e acabou eliminado da competição. O time celeste agora aguarda o sorteio da CBF para conhecer o próximo adversário na Copa do Brasil, enquanto o Goiás volta as atenções para a sequência da Série B. A vitória aumenta ainda mais a confiança do Cruzeiro, que vive boa fase na temporada de 2026.
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2: O representante do Botafogo Social no Conselho de Administração da SAF, João Paulo Mena Barreto, votará pela permanência de Durcésio Melo como diretor da SAF na Assembleia Geral Extraordinária. A decisão segue a orientação do presidente do clube associativo, João Paulo Magalhães Lins, em meio à crise administrativa e jurídica que envolve o clube. A reunião acontece após a justiça suspender os direitos políticos da Eagle Football, grupo ligado a John Textor, que atualmente não poderá participar da votação. Durcésio assumiu interinamente o comando da SAF depois do afastamento de Textor por decisão do Tribunal Arbitral da FGV. A manutenção dele é vista internamente como uma tentativa de garantir estabilidade enquanto o Botafogo enfrenta disputas judiciais, dívidas e negociações envolvendo possíveis investidores.
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1: O Internacional venceu o Athletic por 3-2 no Beira-Rio e garantiu classificação para as oitavas de final da Copa do Brasil. O Colorado confirmou a vaga após ter vencido também o primeiro jogo e avançou com tranquilidade no placar agregado. Alan Patrick, Borré e Wesley marcaram os gols da equipe gaúcha e chegou a abrir boa vantagem, mas viu o Athletic reagir no segundo tempo. Mesmo com a vitória e a classificação, o Inter voltou a mostrar problemas defensivos durante a partida, algo que vem preocupando a torcida nas últimas rodadas. O goleiro Rocher também foi alvo de críticas após falha em um dos gols do time mineiro. Agora, o Colorado aguarda o sorteio da CBF para conhecer o próximo adversário nas oitavas da Copa do Brasil e volta as atenções para o Campeonato Brasileiro.
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3: O lateral esquerdo Kaique, do Cruzeiro, virou um dos nomes mais comentados do mercado da bola após despertar interesse do Flamengo e também de clubes da Europa. O jogador, de 23 anos, vive grande fase na Raposa. Entrou na pré-lista da seleção brasileira para a Copa do Mundo e tem contrato até o fim de 2027. Segundo as informações, o interesse do Flamengo partiu de um pedido do técnico Leonardo Jardim, que trabalhou com o atleta no Cruzeiro e aprova muito o futebol do camisa 6. Apesar da sondagem do rubro-negro, o Cruzeiro tenta renovar o contrato de Kaique e aumentar sua valorização salarial, mas o cenário é tratado com cautela por causa do forte assédio europeu. Internamente, o clube mineiro entende que a próxima janela de transferências será decisiva para definir o futuro do jogador. Caso não avance na renovação, a tendência é que propostas da Europa ganhem força, deixando uma negociação com o Flamengo mais complicada neste momento.
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1: O Lyon, clube que faz parte do grupo Eagle Football, corre risco de ser excluído das competições da UEFA na temporada 2026-2027, por descumprir exigências financeiras impostas pela entidade europeia. Segundo o jornal britânico The Telegraph, o clube francês não teria cumprido a obrigação de injetar 60 milhões de euros no caixa e converter o valor em capital próprio dentro do prazo determinado pela UEFA, após punições ligadas às regras de sustentabilidade financeira. A crise financeira também aumentou a tensão envolvendo John Textor, Botafogo e a Eagle Football. O Lyon registrou prejuízo de 186 milhões de euros e afirma que parte dos problemas foi causada por operações envolvendo Botafogo e RWDM Brussels. Enquanto o clube francês cobra cerca de 727 milhões do Botafogo, a SAF Alvinegra também move ações na justiça cobrando

0: Valores do Lyon. Nos bastidores, a situação é vista como uma das maiores crises já enfrentadas pela rede multiclubes de Textor.
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2: O mundo não está pronto para enfrentar uma crise cibernética em escala global. O alerta foi feito pela Organização das Nações Unidas, que publicou um relatório apontando a vulnerabilidade das infraestruturas críticas diante de uma eventual pandemia digital. Segundo a ONU, a dependência extrema de sistemas conectados e a falta de protocolos de segurança unificados deixam países inteiros expostos a ataques hackers devastadores. A entidade pede que os governos investam urgentemente em defesas cibernéticas conjuntas.
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3: A tecnologia militar está mudando o trágico cenário dos conflitos na África. Um novo levantamento divulgado pela ONU revelou que os ataques com drones se tornaram a principal causa de mortes na guerra civil que assola o Sudão. O uso indiscriminado de veículos aéreos não tripulados tem atingido não apenas alvos militares, mas também áreas residenciais e civis inocentes. A comunidade internacional tenta, sem sucesso, mediar um cessar-fogo para conter a escalada de violência na região.
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4: A revolução dos carros sem motorista sofreu um revés. A empresa Waymo anunciou o recall de 3.800 veículos autônomos de sua frota devido a sérios riscos de segurança identificados no sistema de navegação. A falha no software poderia causar acidentes em cruzamentos complexos e situações de trânsito intenso. A companhia garantiu que a atualização será feita de forma remota e rápida, mas o caso levanta novos debates sobre a confiabilidade da inteligência artificial no trânsito.
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5: O Brasil registrou um novo e preocupante recorde de inadimplência. Segundo os dados mais recentes divulgados, mais de 74 milhões de brasileiros estão com contas em atraso, o que representa quase 45% de toda a população adulta do país. O cenário reflete as dificuldades econômicas enfrentadas pelas famílias, pressionadas pelo custo de vida e pelas taxas de juros. Especialistas alertam que o alto volume de endividados compromete o poder de compra e freia o crescimento do varejo e do setor de serviços em âmbito nacional.
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6: Esse foi mais uma edição do Repórter Brasil News. Obrigado pela sua companhia e até a próxima edição.
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cheguei! Tô na área e tá começando agora também o Music Pop aqui pela sua melhor sintonia. Do ladinho de cá, já sabe, né? Te fazendo companhia a partir de agora, eu, Bia Y, tocando só as melhores aí do pop. Tudo que tá bombando, você fica sabendo por aqui. Lógico, atualiza a sua playlist também. Bora de música, solta o som.

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1: E aí, tá curtindo o Music Pop aqui com a gente? Daqui a pouquinho tem mais, segura aí.
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0: Agora o Bia Y vou indo nessa. Obrigada pela companhia, obrigada pela sua audiência, viu? E a gente se encontra por aqui. Um beijo pra você. Fique com Deus. Aquele abraço. Tchau, tchau.
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2: Quinta-feira está começando o nosso pagodaço, o melhor do samba, do pagode, agitando a galera, agitando você, claro, nesta super quinta-feira. Vamos curtir juntos a melhor música, o melhor do samba e do pagode, aqui no pagodaço, nesta super quinta-feira. Então aumenta aí o volume, vamos curtir juntos, aqui sempre você ouve as melhores.

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1: Eita, essa é boa demais, né? Fala a verdade, é o Pagodaço, com o melhor do samba e pagode pra você, que volta já já, daqui a pouquinho depois do intervalo, não sai daí.
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2: Chegamos! O Super 10 está no ar com muita música, diversão e alegria para você. 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
1: Décima posição.

0: oitava posição.
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1: Não saia da sintonia. O Super 10, volta já. Volta já.

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4: Super 10 pra você, que bom estar contigo. Vamos que vamos, esse é o Super 10.
3: Sexta posição.

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1: Primeira posição.

0: Ah, que pena, encerramos mais uma edição, mas voltamos na próxima com mais Super 10. Beijos e até lá!
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2: Muito bem, a partir de agora está no ar o Jornal Rádio News. Informação em primeiro.

0: Primeiro lugar, Brasil e o mundo passam aqui na sua rádio favorita. Sejam bem-vindos.
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2: Previsão do tempo para esta quinta-feira, 14 de maio de 2026. Região Centro-Oeste. Cuiabá, Mato Grosso, tem previsão de céu com acúmulo de nuvens ao longo desta quinta-feira, mas sem chuva. Os termômetros marcam mínima de 21 e máxima de 31 graus. A umidade relativa do ar gira em torno de 80 a 30%. Santo Antônio do Descoberto, em Goiás, canta parabéns com céu cheio de nuvens. A temperatura mínima é de 21 e a máxima de 32 graus. A umidade relativa do ar vai de 70 a 30%. Região Nordeste. Em Aracaju, Sergipe, previsão de céu repleto de nuvens, com pancadas de chuva isoladas pela manhã. Temperatura mínima de 25 e a máxima de 28 graus. A umidade do ar é de 80 a 55%. Seabra, na Bahia, comemora aniversário com céu de muitas nuvens. A temperatura mínima é de 16 e a máxima de 28 graus. A umidade do ar varia de 100 a 40%. Região Norte. Em Porto Velho, Rondônia, dia chuvoso, com grande acúmulo de nuvens. A temperatura mínima é de 22 e a máxima de 30 graus nas horas mais quentes do dia. A umidade do ar é de 100 a 60%. Assis Brasil, no Acre, canta parabéns com tempo encoberto e possibilidade de chuva isolada à noite. A temperatura mínima na capital do Amapá é de 20 e a máxima 31 graus. A umidade relativa do ar é de 100 a 50%. Região Sudeste. Em Belo Horizonte, Minas Gerais, previsão de poucas nuvens no céu para esta quinta-feira. Os termômetros registram mínima de 17 e máxima de 29 graus. A umidade relativa do ar vai de 90 a 70%. São Gabriel da Palha, no Espírito Santo, sopra velinhas com o céu acumulando nuvens ao longo do dia e possibilidade de chuva isolada à tarde. A temperatura mínima é de 19 e a máxima de 30 graus. A umidade relativa do ar é de 100 a 45%. Região Sul. Em Curitiba, o dia começa mais frio, com céu claro a parcialmente nublado, com possibilidade de geada nesta quinta-feira. Os termômetros registram mínima de 8 e máxima de 22 graus. A umidade relativa do ar na capital paranaense oscila entre 100 e 20%. Condor, no Rio Grande do Sul, comemora aniversário com céu claro a parcialmente nublado, com possibilidade de geada pela manhã. À tarde, previsão de acúmulo de nuvens. Os termômetros registram mínima de 9 e máxima de 21 graus. A umidade relativa do ar fica entre 90 e 40%. Você ouviu a previsão do tempo para quinta-feira, 14 de maio de 2026, com informações do INMET, o Instituto Nacional de Meteorologia.
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3: A Associação Brasileira de Críticos de Cinema, a Abracine, divulgou nesta semana uma atualização da lista com os 100 filmes brasileiros mais importantes de todos os tempos. A entidade, que existe há 15 anos e reúne mais de 180 críticos de cinema de todo o Brasil, publicou a primeira versão da lista em 2015. Na época, também lançou um livro detalhando a escolha das obras. nesta nova atualização.

0: seleção, a Abrassini reforça que a seleção não representa necessariamente os melhores filmes, mas sim aqueles considerados essenciais para a cinematografia brasileira. Além de incluir filmes lançados no período de 2016 a 2026, como Ainda Estou Aqui, de Walter Salles, e As Boas Maneiras, de Juliana Rojas e Marco Dutra, a nova lista também apresenta maior diversidade, ampliando o número de filmes dirigidos por mulheres e negros. A radiografia da produção audiovisual brasileira atualizada cita obras da década de 1930 até os dias atuais, começando pelo filme Limite, do cineasta Mário Peixoto, lançado em 1931, passando por Macunaíma, de Joaquim Pedro de Andrade, produzido já no final da década de 60, e encerrando com O Agente Secreto, de Kleber Mendonça, como título mais recente desse apanhado da cinematografia nacional. Os 100 títulos estão disponíveis no site abracine.org. Assim como aconteceu na primeira edição, as obras escolhidas também vão ganhar uma publicação especial prevista para ser lançada até o fim deste ano, com textos críticos e análises históricas, estéticas e temáticas.
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0: O Tribunal Regional Eleitoral de Roraima aprovou nesta terça-feira a resolução publicada no último dia 2 de maio, que confirma para o dia 21 de junho a data da eleição suplementar para a escolha dos novos governador e vice-governador do estado. Essa decisão confirma o calendário eleitoral já previsto. O placar ficou em 5 votos favoráveis e 2 contrários à aprovação do texto, sem alterações. A eleição será realizada por voto direto e os eleitores com o título regularizado poderão participar do pleito. Segundo a resolução, as convenções partidárias para a escolha de candidatos e a formação de coligações poderão ser realizadas até o próximo domingo. Já o registro das candidaturas junto à Justiça Eleitoral deverá ocorrer até às 7 da noite do próximo dia 20 de maio. A partir do dia seguinte, já está permitida legalmente a propaganda eleitoral de maneira geral. No rádio e na televisão, a veiculação começa no dia 3 de junho. A nova eleição em Roraima foi convocada após a cassação da chapa vencedora das eleições de 2022, formada por Antônio Denário, do Republicanos, e Edilson Damião, do União Brasil. Em abril deste ano, o Tribunal Superior Eleitoral confirmou a decisão do TRE de Roraima, que apontou abuso de poder político e econômico durante a campanha eleitoral de 2022. Como Denário já havia renunciado ao cargo de governador de Roraima para concorrer a um cargo no Senado em março passado, ele se tornou inelegível por 8 anos. Damião, que tinha assumido o cargo em seu lugar, teve o mandato cassado. Com o cargo vago, faltando cerca de 6 meses para o encerramento do mandato, o TSE determinou a realização de eleições diretas. Desde o último dia 30 de abril, o presidente da Assembleia Legislativa de Roraima, Soldado Sampaio, do Republicanos, assumiu interinamente o governo do estado.
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2: Com menos de 6 meses de funcionamento, o serviço online para denúncias de violência contra a mulher no estado do Rio de Janeiro já contabiliza cerca de 1.500 registros de ocorrências. A Delegacia Especializada em Atendimento à Mulher Digital está na plataforma da Delegacia Online de Polícia Civil e funciona em tempo integral todos os dias da semana. O serviço começou de forma experimental em dezembro de 2025 e foi oficializado em março deste ano. A delegada Renata do Amaral, coordenadora da DEAN Digital, enfatizou que além de registrar a ocorrência de forma rápida e segura pelo computador ou celular, a mulher pode enviar documentos, fotografias e ainda incluir o pedido de medidas protetivas de urgência.
3: O primeiro grande diferencial da DEAN Digital é a acessibilidade, porque ela permite que a mulher seja atendida de qualquer lugar do estado do Rio de Janeiro, 24 horas por dia, sem precisar se deslocar até uma unidade física. Isso faz toda a diferença para as mulheres que vivem em cidades do interior, em comunidades, que têm dificuldade de locomoção, dependência financeira do agressor, que têm filhos pequenos e muitas vezes que têm medo de serem vistas buscando ajuda.
2: Outro diferencial, segundo a delegada, é que, embora seja digital,

0: denunciante é atendida por policiais civis capacitados para atuar especificamente com violência de gênero, garantindo mais agilidade no encaminhamento da ocorrência. Segundo Renata do Amaral, cerca de 60% das medidas protetivas de urgência solicitadas pela DEAN Digital vêm sendo concedidas, o que demonstra a qualidade técnica na instrução das solicitações.
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2: A Agência Nacional de Vigilância Sanitária, a Anvisa, iniciou uma reunião crucial para julgar o recurso apresentado pela Química Amparo, fabricante da marca IP. A empresa contesta a resolução que determinou o recolhimento de lotes de detergente, sabão líquido e desinfetante. A suspensão dos produtos ocorreu após uma inspeção da agência apontar falhas em etapas críticas da produção. A decisão pode impactar diretamente a disponibilidade desses itens no mercado e a imagem da tradicional marca brasileira.
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3: A cidade de Houston, no Texas, está se preparando para receber a Copa do Mundo de Futebol com uma iniciativa inovadora. A força policial local está sendo treinada e equipada para ser multilíngue, visando facilitar a comunicação com turistas de diversas nacionalidades. Policiais de Houston utilizarão dispositivos de tradução simultânea em seus uniformes, capazes de traduzir para 50 idiomas. A prefeitura local garantiu que os preços do transporte público permanecerão inalterados para os visitantes durante o evento esportivo.
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4: Depois do intervalo, tem mais Jornal Rádio News. Fique na sintonia.
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1: Estamos de volta e agora vamos falar de esporte aqui no Jornal Rádio News.
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3: E Andréas Pereira passou por exames no Palmeiras e teve diagnosticado um trauma na região lombar, descartando uma fratura. O meio-campista levou uma joelhada nas costelas do jogador Zé Ricardo do Remo e foi substituído com muitas dores. O autor da entrada levou cartão amarelo do árbitro Rafael Rodrigo Klein, mas foi expulso após o VAR sugerir a revisão.
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3: E Tite reconheceu que se arrepende de ter recusado o Corinthians em 2023. O técnico afirmou que tomou a decisão errada ao rejeitar o retorno ao clube paulista naquele momento e pediu desculpas publicamente à torcida corintiana. O treinador explicou que após deixar a seleção brasileira, pretendia tirar um período sem trabalhar no futebol nacional e alimentar o sonho de assumir uma equipe na Premier League. Se a gente rebobinasse, eu teria ido para o Corinthians. Eu não queria trabalhar naquele ano. Eu não queria, contou Tite.
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3: Fluminense e Vitória ficaram no empate por 2-2. John Kennedy e Serna balançaram as redes para os donos da casa, enquanto Renato Kaiser e René fizeram para os visitantes. 3 dos 4 gols foram marcados no segundo tempo. Em meio aos gols do Vitória, a torcida do Flu entoou cantos de burro contra o técnico Luiz Ubeldia. Ao fim do jogo, as arquibancadas ampliaram as vaias. O próximo compromisso do Fluminense é nesta quinta-feira contra o Operário do Paraná pelo jogo de volta da quinta fase da Copa do Brasil. Já Vitória enfrenta o Flamengo também pelo torneio eliminatório.
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4: A Polícia Federal deflagrou uma operação para desarticular um esquema de saques fraudulentos de precatórios. A ação visa combater a criminalidade que se apropria indevidamente de valores que deveriam ser destinados a cidadãos com direito a receber do governo. Detalhes da operação ainda estão sendo divulgados, mas a PF busca identificar e prender os responsáveis por essa fraude que lesa tanto o erário público quanto os beneficiários legítimos dos precatórios.
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5: A fragmentação de áreas naturais aumentou mais de 3 vezes no Brasil em 40 anos, colocando em risco espécies vegetais e animais, de acordo com o levantamento inédito do MAP Biomas, divulgado nesta quarta-feira. Fragmentação é o processo em que o desmatamento divide áreas de vegetação nativa em trechos menores e isolados. Isso acontece por causa da expansão agropecuária, da urbanização ou da abertura de estradas, por exemplo. São como pequenas ilhas de vegetação em meio a plantações e cidades. Em 1986, o país tinha 2 milhões e 700 mil ilhas como essas, número que subiu para mais de 7 milhões em 2023, e trechos cada vez menores também. Uma área fragmentada está mais vulnerável à degradação e ao desaparecimento de espécies, explica o pesquisador e coordenador do módulo de degradação do MAP Biomas, Demerson Conciani.
6: Por exemplo, a área de borda, né, a deriva de agrotóxico, a suscetibilidade ao fogo. E também entra uma questão que é o isolamento dos fragmentos. Quanto mais fragmentada uma área está, maior vai ser a distância entre esses fragmentos, o que vai dificultar a colonização, o compartilhamento de diversidade genética entre esses diferentes fragmentos. Então, maior é o risco de extinções locais.
5: O Pantanal e a Amazônia foram os biomas com maior aumento da fragmentação, mas Cerrado e Mata Atlântica ainda são os mais fracionados. Só que a Mata Atlântica viu um evento diferente. Parte dos fragmentos que surgiram são áreas de recuperação, diz Demerson.
6: Na Mata Atlântica, a gente estima que cerca de 18,5% da vegetação nativa da Mata Atlântica ela é secundária, né? Ela se deve a esse recrescimento da vegetação nativa.
5: A reversão do processo depende de duas frentes, afirma o pesquisador. Uma é de políticas públicas para barrar o desmatamento, e a outra é a restauração e criação de corredores verdes para conectar as áreas fragmentadas.
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7: A Federação Brasileira de Bancos, FEBRABAN, divulgou um alerta nesta terça-feira sobre o golpe do falso emprego, em que criminosos se passam por recrutadores e por integrantes de agências empregatícias para realizar os crimes. Os golpistas conseguem identificar pessoas que estão atrás de emprego e oferecem vagas com salários acima da média e com poucas exigências. É o modo como os criminosos conseguem os dados pessoais dos candidatos para cometer estelionatos, como explica o diretor de

0: Serviços de Segurança da Febraban, Rafael Miele.
1: A partir daí, começam as armadilhas. Podem exigir o pagamento de cursos rápidos, cobrar por exames médicos que não existem ou até solicitar dados pessoais e documentos para aplicação de outros golpes.
0: Rafael Miele passa...
1: Exigir o pagamento de cursos rápidos, cobrar por exames médicos que não existem ou até solicitar dados pessoais e documentos para aplicação de outros golpes.
0: Rafael Miele passa algumas orientações para evitar cair nesse golpe.
1: Para se proteger, fique atento. Desconfie de ofertas de emprego recebidas por e-mail, WhatsApp ou telefone, principalmente quando você não se candidatou à vaga. Fique atento a promessas fáceis demais, com altos salários e processos seletivos simplificados. Sempre pesquise a empresa nos canais oficiais. Nunca pague taxas antecipadas para participar de processos seletivos e evite enviar documentos ou assinaturas digitais sem ter certeza de que a vaga é legítima. Lembre-se, informação e atenção são sempre as melhores formas de se proteger.
0: Além da perda de dinheiro de forma imediata, os criminosos podem fazer financiamentos em nome das vítimas a partir de imagens de documentos enviadas para autenticações biométricas, junto com informações bancárias.
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3: O mundo não está pronto para enfrentar uma crise cibernética em escala global. O alerta foi feito pela Organização das Nações Unidas, que publicou um relatório apontando a vulnerabilidade das infraestruturas críticas diante de uma eventual pandemia digital. Segundo a ONU, a dependência extrema de sistemas conectados e a falta de protocolos de segurança unificados deixam países inteiros expostos a ataques hackers devastadores. A entidade pede que os governos investam urgentemente em defesas cibernéticas conjuntas.
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4: A tecnologia militar está mudando o trágico cenário dos conflitos na África. Um novo levantamento divulgado pela ONU revelou que os ataques com drones se tornaram a principal causa de mortes na guerra civil que assola o Sudão. O uso indiscriminado de veículos aéreos não tripulados tem atingido não apenas alvos militares, mas também áreas residenciais e civis inocentes. A comunidade internacional tenta, sem sucesso, mediar um cessar-fogo para conter a escalada de violência na região.
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5: O governo federal anunciou o fim da chamada taxa das blusinhas, zerando o imposto de importação para compras internacionais de pequeno valor. A medida faz parte de uma nova ofensiva eleitoral do presidente Lula, buscando recuperar a popularidade entre os consumidores de plataformas de e-commerce. Além da isenção, o Palácio do Planalto confirmou um pacote de 11 bilhões de reais destinado ao combate ao crime organizado no país. Os recursos serão aplicados em inteligência, modernização das polícias e fortalecimento das fronteiras, para frear o avanço das facções criminosas.
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5: Uma pesquisa Quest divulgada aponta que 43% dos brasileiros consideram que o presidente Lula saiu mais forte após seu encontro com o presidente dos Estados Unidos, Donald Trump. A reunião ocorreu na Casa Branca na semana passada. Para 26% dos entrevistados, Lula saiu mais fraco, enquanto 13% avaliaram que sua posição permaneceu inalterada. O governo brasileiro informou que temas como relações comerciais e exploração de terras raras foram debatidos no encontro.
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6: Essas foram as últimas de hoje do jornal Rádio News. Voltaremos na próxima edição. Fique ligado.
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0: Que surpresa maravilhosa.
1: É muita emoção, né?
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1: Coisa linda, gente.
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0: 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Vamos lá então, nessa quintona, quintona chegando com o nosso Alô Toca Aí, combinação perfeita, hein? Aumenta o som, já tem gente na linha? Alô?
1: Meu nome é Maria Aparecida, falo de Paracatu, bairro Paracatuzinho. Gosto muito da sua programação, oferecer para todos os ouvintes e principalmente para você. Tenha um bom dia, adoro o seu programa.
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0: Oba!
1: Essa foi feita por um compositor daqui e cantada por um cara de lá. Quem conhece essa música, né?
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0: Pagodache!
1: Novo Parango. Isso é Alô Tocaí, levando sempre muita alegria, descontração. E o melhor de tudo é você que tá no controle. Não sai daí, hein? Daqui a pouco tem mais. Ei, locutor! 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

adoro esse programa. Estamos de volta com a Lutocaí. Vai mandando ver, você é o patrão aqui.

0: se dizer que o samba vem do morro.
1: Não vem. Não vem do morro.
0: A mariposa que foi pro morro.
1: Exato. Não, foi pra todo lugar.
2: 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Alô!

0: senhores, faz barulho esse cantor, guys.
1: Léo Santana é o pagodinho do GG.
0: Do Misturinha.
1: Lindo, lindo, lindo.
0: Lindo, lindo, lindo, lindo, lindo, lindo.
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0: Vovô Churrasquinho.

0: Senhoras e senhores, o maior ídolo, Ferrugem!
1: Os aplausos de vocês com essa voz potente, hein?
2: Coisa boa estar junto com você aqui sempre no Alô Toca Aí, mas daqui a pouco tem mais, hein? A gente volta já!
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4: 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Alô, toca aí, de volta pra você ouvir, curtir, aumente aí o som, aumenta!
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Maravilha! Essas são as últimas de hoje, dessa quinta-feira, gente. Fica triste não, amanhã a gente volta na sexta com mais Alô Tocaí.

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0: Está no ar mais uma edição do seu Jornal de Confiança. Com as informações mais quentes do dia. Trazendo tudo o que você precisa saber de maneira clara e direta. Eu sou Naldo Meirelles e prepare-se para ficar por dentro do que acontece no Brasil e no mundo, com análises e reportagens especiais. A partir de agora no Repórter Brasil News. Sejam bem-vindos.
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2: Previsão do tempo para esta quinta-feira, 14 de maio de 2026. Região Centro-Oeste.

Cuiabá, Mato Grosso, tem previsão de céu com acúmulo de nuvens ao longo desta quinta-feira, mas sem chuva. Os termômetros marcam mínima de 21 e máxima de 31 graus. A umidade relativa do ar gira em torno de 80 a 30%. Santo Antônio do Descoberto, em Goiás.

0: graus. A umidade do ar é de 80% a 55%. Seabra, na Bahia, comemora aniversário com céu de muitas nuvens. A temperatura mínima é de 16 e a máxima de 28 graus. A umidade do ar varia de 100 a 40%. Região Norte. Em Porto Velho, Rondônia, dia chuvoso, com grande acúmulo de nuvens. A temperatura mínima é de 22 e a máxima de 30 graus nas horas mais quentes do dia. A umidade do ar é de 100 a 60%. Assis Brasil, no Acre, canta parabéns com tempo encoberto e possibilidade de chuva isolada à noite. A temperatura mínima na capital do Amapá é de 20 e a máxima 31 graus. A umidade relativa do ar é de 100 a 50%. Região Sudeste. Em Belo Horizonte, Minas Gerais, previsão de poucas nuvens no céu para esta quinta-feira. Os termômetros registram mínima de 17 e máxima de 29 graus. A umidade relativa do ar vai de 90 a 70%. São Gabriel da Palha, no Espírito Santo, sopra velhinhas com céu acumulando nuvens ao longo do dia e possibilidade de chuva isolada à tarde. A temperatura mínima é de 19 e a máxima de 30 graus. A umidade relativa do ar é de 100 a 45%. Região Sul. Em Curitiba, o dia começa mais frio, com céu claro a parcialmente nublado, com possibilidade de geada nesta quinta-feira. Os termômetros registram mínima de 8 e máxima de 22 graus. A umidade relativa do ar na capital paranaense oscila entre 100 e 20%. Condor, no Rio Grande do Sul, comemora aniversário com céu claro a parcialmente nublado, com possibilidade de geada pela manhã. À tarde, previsão de acúmulo de nuvens. Os termômetros registram mínima de 9 e máxima de 21 graus. A umidade relativa do ar fica entre 90 e 40%. Você ouviu a previsão do tempo para quinta-feira, 14 de maio de 2026, com informações do INMET, o Instituto Nacional de Meteorologia.
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2: A Associação Brasileira de Críticos de Cinema, a Abracine, divulgou nesta semana uma atualização da lista com os 100 filmes brasileiros mais importantes de todos os tempos. A entidade, que existe há 15 anos e reúne mais de 180 críticos de cinema de todo o Brasil, publicou a primeira versão da lista em 2015. Na época, também lançou um livro detalhando a escolha das obras. Nesta nova atualização, a Abracine reforça que a seleção não representa necessariamente os melhores filmes, mas sim aqueles considerados essenciais para a cinematografia brasileira. Além de incluir filmes lançados no período de 2016 a 2026, como Ainda Estou Aqui, de Walter Salles, e As Boas Maneiras, de Juliana Rojas e Marco Dutra, a nova lista também apresenta maior diversidade, ampliando o número de filmes dirigidos por mulheres e negros. A radiografia da produção audiovisual brasileira atualizada cita obras da década de 1930 até os dias atuais, começando pelo filme Limite, do cineasta Mário Peixoto, lançado em 1931, passando por Macunaíma, de Joaquim Pedro de Andrade, produzido já no final da década de 60, e encerrando com O Agente Secreto, de Kleber Mendonça, como título mais recente desse apanhado da cinematografia nacional. Os 100 títulos estão disponíveis no site abracine.org. Assim como aconteceu na primeira edição, as obras escolhidas também vão ganhar uma publicação especial prevista para ser lançada até o fim deste ano, com textos críticos e análises históricas, estéticas e temáticas.
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2: O Tribunal Regional Eleitoral de Roraima aprovou nesta

0: Esta terça-feira, a resolução publicada no último dia 2 de maio, que confirma para o dia 21 de junho a data da eleição suplementar para a escolha dos novos governador e vice-governador do estado. Essa decisão confirma o calendário eleitoral já previsto. O placar ficou em 5 votos favoráveis e 2 contrários à aprovação do texto, sem alterações. A eleição será realizada por voto direto e os eleitores com o título regularizado poderão participar do pleito. Segundo a resolução, as convenções partidárias para a escolha de candidatos e a formação de coligações poderão ser realizadas até o próximo domingo. Já o registro das candidaturas junto à Justiça Eleitoral deverá ocorrer até às 7 da noite do próximo dia 20 de maio. A partir do dia seguinte, já está permitida legalmente a propaganda eleitoral de maneira geral. No rádio e na televisão, a veiculação começa no dia 3 de junho. A nova eleição em Roraima foi convocada após a cassação da chapa vencedora das eleições de 2022, formada por Antônio Denário, do Republicanos, e Edilson Damião, do União Brasil. Em abril deste ano, o Tribunal Superior Eleitoral confirmou a decisão do TRE de Roraima, que apontou abuso de poder político e econômico durante a campanha eleitoral de 2022. Como Denário já havia renunciado ao cargo de governador de Roraima para concorrer a um cargo no Senado em março passado, ele se tornou inelegível por 8 anos. Damião, que tinha assumido o cargo em seu lugar, teve o mandato cassado. Com o cargo vago, faltando cerca de 6 meses para o encerramento do mandato, o TSE determinou a realização de eleições diretas. Desde o último dia 30 de abril, o presidente da Assembleia Legislativa de Roraima, Soldado Sampaio, do Republicanos, assumiu interinamente o governo do estado.
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2: Com menos de 6 meses de funcionamento, o serviço online para denúncias de violência contra a mulher no estado do Rio de Janeiro já contabiliza cerca de 1.500 registros de ocorrências. A Delegacia Especializada em Atendimento à Mulher Digital está na plataforma da Delegacia Online de Polícia Civil e funciona em tempo integral todos os dias da semana. O serviço começou de forma experimental em dezembro de 2025 e foi oficializado em março deste ano. A delegada Renata do Amaral, coordenadora da DEAN Digital, enfatizou que além de registrar a ocorrência de forma rápida e segura pelo computador ou celular, a mulher pode enviar documentos, fotografias e ainda incluir o pedido de medidas protetivas de urgência.
3: O primeiro grande diferencial da DEAN Digital é a acessibilidade, porque ela permite que a mulher seja atendida de qualquer lugar do estado do Rio de Janeiro, 24 horas por dia, sem precisar se deslocar até uma unidade física. Isso faz toda a diferença para as mulheres que vivem em cidades do interior, em comunidades, que têm dificuldade de locomoção, dependência financeira do agressor, que têm filhos pequenos e muitas vezes que têm medo de serem vistas buscando ajuda.
2: Outro diferencial, segundo a delegada, é que, embora seja digital, a denunciante é atendida por policiais civis capacitados para atuar especificamente com violência de gênero, garantindo mais agilidade no encaminhamento da ocorrência. Segundo Renata do Amaral, cerca de 60% das medidas protetivas de urgência solicitadas pela DEAN Digital vêm sendo concedidas, o que demonstra a qualidade técnica na instrução das solicitações.
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4: A Agência Nacional de Vigilância Sanitária, a Anvisa, iniciou uma reunião crucial para julgar o recurso apresentado pela Química Amparo, fabricante da marca IP. A empresa contesta a resolução que determinou o recolhimento de lotes de detergente, sabão líquido e desinfetante. A suspensão dos produtos ocorreu após uma inspeção da agência apontar falhas em etapas críticas da produção. A decisão pode impactar diretamente a disponibilidade desses itens no mercado e a imagem da tradicional marca brasileira.
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5: A cidade de Houston, no Texas, está se preparando para receber a Copa do Mundo de Futebol com uma iniciativa inovadora. A força policial local está sendo treinada e equipada para ser multilíngue, visando facilitar a comunicação com turistas de diversas nacionalidades. Policiais de Houston utilizarão dispositivos de tradução simultânea em seus uniformes, capazes de traduzir para 50 idiomas. A prefeitura local Federal garantiu que os preços do transporte

0: Transporte público permanecerão inalterados para os visitantes durante o evento esportivo.
1: 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Em instantes voltaremos com mais notícias aqui no Jornal Repórter Brasil News. Fique ligado.
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1: O Cruzeiro venceu o Goiás por 1 a 0 no Mineirão e garantiu vaga nas oitavas de final da Copa do Brasil. O gol da classificação saiu no segundo tempo, com Caio Jorge, que aproveitou a oportunidade para decidir mais uma vez para a Raposa. Como o primeiro jogo havia terminado empatado, o resultado simples classificou o time mineiro, diante de mais de 40 mil torcedores no estádio. Mesmo pressionando em alguns momentos, o Goiás não conseguiu furar a defesa do Cruzeiro e acabou eliminado da competição. O time celeste agora aguarda o sorteio da CBF para conhecer o próximo adversário na Copa do Brasil, enquanto o Goiás volta as atenções para a sequência da Série B. A vitória aumenta ainda mais a confiança do Cruzeiro, que vive boa fase na temporada de 2026.
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2: O representante do Botafogo Social no Conselho de Administração da SAF, João Paulo Mena Barreto, votará pela permanência de Durcésio Melo como diretor da SAF na Assembleia Geral Extraordinária. A decisão segue a orientação do presidente do clube associativo, João Paulo Magalhães Lins, em meio à crise administrativa e jurídica que envolve o clube. A reunião acontece após a justiça suspender os direitos políticos da Eagle Football, grupo ligado a John Textor, que atualmente não poderá participar da votação. Durcésio assumiu interinamente o comando da SAF depois do afastamento de Textor por decisão do Tribunal Arbitral da FGV. A manutenção dele é vista internamente como uma tentativa de garantir estabilidade enquanto o Botafogo enfrenta disputas judiciais, dívidas e negociações envolvendo possíveis investidores.
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3: O Internacional venceu o Athletic por 3-2 no Beira-Rio e garantiu classificação para as oitavas de final da Copa do Brasil. O Colorado confirmou a vaga após ter vencido também o primeiro jogo e avançou com tranquilidade no placar agregado. Alan Patrick, Borré e Wesley marcaram os gols da equipe gaúcha, que chegou a abrir boa vantagem, mas viu o Athletic reagir no segundo tempo. Mesmo com a vitória e a classificação, o Inter voltou a mostrar problemas defensivos durante a partida, algo que vem preocupando a torcida nas últimas rodadas. O goleiro Rocher também foi alvo de críticas após falha em um dos gols do time mineiro. Agora, o Colorado aguarda o sorteio da CBF para conhecer o próximo adversário nas oitavas da Copa do Brasil e volta as atenções para o Campeonato Brasileiro.
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4: O lateral esquerdo Kaique, do Cruzeiro, virou um dos nomes mais comentados do mercado da bola após despertar interesse do Flamengo e também de clubes da Europa. O jogador, de 23 anos, vive grande fase na Raposa, entrou na pré-lista da seleção brasileira para a Copa do Mundo e tem contrato até o fim de 2027. Segundo as informações, o interesse do Flamengo partiu de um pedido do técnico Leonardo Jardim, que trabalhou com o atleta no Cruzeiro e aprova muito o futebol do camisa 6. Apesar da sondagem do rubro-negro, o Cruzeiro tenta renovar o contrato de Kaique e aumentar sua valorização salarial, mas o cenário é tratado com cautela por causa do forte assédio europeu. Internamente, o clube mineiro entende que a próxima janela de transferências será decisiva para definir o futuro do jogador. Caso não avance na renovação, a tendência é que propostas da Europa ganhem força, deixando uma negociação com o Flamengo mais complicada neste momento.
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5: O Lyon, clube que faz parte do grupo Eagle Football, corre risco de ser excluído das competições da UEFA na temporada 2026-2027, por descumprir exigências financeiras impostas pela entidade europeia. Segundo o jornal britânico The Telegraph, o clube francês não teria cumprido a obrigação de injetar 60 milhões de euros no caixa e converter o valor em capital próprio dentro do prazo determinado pela UEFA, após punições ligadas às regras de sustentabilidade financeira. A crise financeira também aumentou a tensão envolvendo John Textor, Botafogo e a Eagle Football. O Lyon registrou prejuízo de 186 milhões de euros e afirma que parte dos problemas foi causada por operações envolvendo Botafogo e RWDM Brussels. Enquanto o clube francês cobra cerca de 727 milhões do Botafogo, a SAF Alvinegra também move ações na justiça cobrando valores do Lyon. Nos bastidores, a situação é vista como uma das maiores crises já enfrentadas pela rede multiclubes de Textor.
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6: O mundo não está pronto para enfrentar uma crise cibernética em escala global. O alerta foi feito pela Organização das Nações Unidas, que publicou um relatório apontando a vulnerabilidade das infraestruturas críticas diante de uma eventual pandemia digital. Segundo a ONU, a dependência

0: Dependência extrema de sistemas conectados e a falta de protocolos de segurança unificados deixam países inteiros expostos a ataques hackers devastadores. A entidade pede que os governos investam urgentemente em defesas cibernéticas conjuntas.
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2: A tecnologia militar está mudando o trágico cenário dos conflitos na África. Um novo levantamento divulgado pela ONU revelou que os ataques com drones se tornaram a principal causa de mortes na guerra civil que assola o Sudão. O uso indiscriminado de veículos aéreos não tripulados tem atingido não apenas alvos militares, mas também áreas residenciais e civis inocentes. A comunidade internacional tenta, sem sucesso, mediar um cessar-fogo para conter a escalada de violência na região.
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3: A revolução dos carros sem motorista sofreu um revés. A empresa Waymo anunciou o recall de 3.800 veículos autônomos de sua frota devido a sérios riscos de segurança identificados no sistema de navegação. A falha no software poderia causar acidentes em cruzamentos complexos e situações de trânsito intenso. A companhia garantiu que a atualização será feita de forma remota e rápida, mas o caso levanta novos debates sobre a confiabilidade da inteligência artificial no trânsito.
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4: O Brasil registrou um novo e preocupante recorde de inadimplência. Segundo os dados mais recentes divulgados, mais de 74 milhões de brasileiros estão com contas em atraso, o que representa quase 45% de toda a população adulta do país. O cenário reflete as dificuldades econômicas enfrentadas pelas famílias, pressionadas pelo custo de vida e pelas taxas de juros. Especialistas alertam que o alto volume de endividados compromete o poder de compra e freia o crescimento do varejo e do setor de serviços em âmbito nacional.
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5: Esse foi mais uma edição do Repórter Brasil News. Obrigado pela sua companhia e até a próxima edição.
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cheguei! Tô na área e tá começando agora também o Music Pop aqui pela sua melhor sintonia. Do ladinho de cá, já sabe, né? Te fazendo companhia a partir de agora, eu vi. Começando agora também o Music Pop aqui pela sua melhor sintonia. Do ladinho de cá, já sabe, né? Te fazendo companhia a partir de agora, eu, Bia Ipsen, tocando só as melhores aí do pop. Tudo que tá bombando, você fica sabendo por aqui. Lógico, atualiza a sua playlist também. Bora de música? Solta o

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Boa tarde, meu povo abençoado. Boa tarde, meu povo de Deus. A partir de agora, nós não é avião, não. Mas pode reparar que nós está no ar, viu? Sem asa, a gente voa o mundo todinho. E pra você que tá ligadinho, esperando aí o programa mais derrubado do seu rádio. Tá ligado, hein, Jirimia? Eu, Jirimia, Capucho, Rancho Velho, homem de prefeito, feição miudinha. Ali tá meu neto, Cibito. Tá por aqui. E nós hoje vai ter uma visita. Eu falei ontem que hoje eu tenho uma visita maravilhosa pra falar de coisa boa. Coisa boa é economizar, quem não gosta? E eu vou bater um papo já já, eu não vou nem falar o nome, deixar pra falar já já, porque vocês vão, tenho certeza, prestar atenção. E eu digo pra Vanice, quem tiver em dúvida é porque não tem certeza, se não tem certeza tá em dúvida. Pode mandar mensagem pra cá, porque nós tira suas dúvidas, mas o bate-papo hoje é maravilhoso, é sobre economia, né? Não, pois é, porque pra clarear de noite só com energia, e energia tem que ter economia, né? Não, por isso que eu digo, Acamon Energy, é isso mesmo. Então um cheiro pra todo mundo, vai me ser de Garanhum, cidade vizinha, vila, fazenda, bodega, barracão, botequim, vai me ser que tá no, na barbearia, o ajudante predeiro, o predeiro, um na construção civil. Quem tá na estrada, tá indo, vai com Deus e com nós na zureia. Quem tá vindo, vem com ele também. Tá ligado no velho? Nosso zap é o 981-6587. E já tem gente mandando mensagem aqui. Tá demorando o programa começar. Demorando não. O relógio de vocês é que tá adiantado. Aqui são 5 horas em ponto. Então atrasa um pouquinho, que vocês estão rechados. Então um cheiro pra toda essa nossa gente de Deus. Um abraço pra Voz MC, que tá aí em Caruaru, inclusive manda um alô pra Juliana lá em Caruaru. Ela mandou mensagem ontem, disse, nem mandou meu cheiro, não mandei porque eu não me lembrei também. Quando eu vi ver a mensagem dela, o programa já tinha acabado de acabar, mais um cheiro, viu, minha filha? Então, cheiro pra todo esse povo abençoado, lembrando que esse programa tem um oferecimento aqui, só os bons com nós. 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

E papo, todo mundo fica cheiroso, viu? 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Aqui também com nós, que eu vou bater um papo aqui, o meu amigo Léo Acamã, com o pastor também, que pastor José, nós vamos falar de economia, porque eu vou dizer uma coisa, a gente pensa numa coisa minha, a gente planeja uma coisa, aí quando chega a conta da energia tá lapada. Cortou o planejamento do caba. É, não, é que eu ia comprar uma roupa. Como? Aí ia comprar a calça e a camisa, só compro a calça ou a camisa, porque a metade já ficou na compra. Então, esse bate-papo hoje, justamente sobre isso, a Acamã Energia, é pra falar de descontos maravilhoso. Eu tenho certeza, meu. E o bom, não paga nada. Preste atenção que o bate-papo hoje é de extrema importância pra vós, mecê, meu amigo e minha amiga. Já, já, nós vai estar falando. Vamos aqui falar agora, sabe, sobre de quê? 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

0: 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Pronto, tá dado o meu recado. E como eu falei para vocês aqui, mandar alô aqui já para Tatiana ligadinha no 87, um cheiro para Tatiana. Patrícia ligadinha, é Geneilma, um cheiro. Aos pouquinho eu vou mandando um cheiro para vocês. E gente, vamos ao que interessa. É uma alegria receber aqui esse grande amigo aqui, Léo Acauã, né? Acabou que é sempre parceiro da gente e ele tá trazendo, meu povo, uma novidade muito bacana, boa pra voz me ser, meu amigo e minha amiga, isso mesmo. E se é coisa boa, você sabe que aqui a gente só gosta de passar coisa boa para nosso povo, isso mesmo. E essa é muito importante, prestar atenção. Então vamos dar aqui boa tarde para meu amigo Léo. Seja bem-vindo, meu amigo.
1: Boa tarde, meu amigo, boa tarde a todos os ouvintes da Rádio 87 FM, uma satisfação imensa a gente estar aqui hoje participando desse programa que é recorde de audiência no Agreste Meridional. E é como você bem falou, a gente está passando aí por vários problemas nesse Brasilzão da gente, que é um país tão lindo, tão maravilhoso, mas hoje aqui a gente vai falar de solução, de desconto e de coisa boa. Está aqui ao meu lado o pastor Josetes, que foi quem me apresentou a iGreen Energy, né? Que é uma empresa de muita credibilidade pelo Brasil todo, que está chegando agora aqui no Nordeste através do nosso trabalho. Falar também que o pastor entrou nesse projeto também através do nosso grande guerreiro supervisor Diego Macedo, que aqui também quero deixar meus parabéns, que hoje ele foi agraciado com o prêmio de mudança de cargo na empresa, né? Todo mundo está muito feliz. E é isso, pastor. Fala aqui um pouco também, pastor, a respeito da
0: iGreen. Seja bem-vindo, viu, pastor?
2: Muito obrigado. Uma boa tarde a você que nos ouve na 27 FM. Kevin Jeremias, Cibito, é um prazer estar aqui com vocês para falar justamente sobre isso que a gente está trazendo hoje aqui para a população de Garanhuns. Alguns já têm visto por aí umas barraquinhas, um banho, um povo apresentando isso aí. É o nosso trabalho para trazer energia, um desconto, energia limpa, energia sustentável, energia sem bandeira vermelha, sem bandeira amarela e, como já foi dito pelo Regente Dias, de graça.
0: De graça.
2: Vai entrar no processo sem investir um real e sem desencapar nem sequer um fio para ter essa vantagem na sua energia. Tá? Então, olha aqui o programa do Regente Dias para você também ter essa vantagem, encontrar com a gente, fazer o seu cadastro e ter aí uma bela vantagem aí na sua conta.
0: Olha, meu povo, presta atenção, muito importante o que a gente vai começar a falar aqui. E é como eu falei aqui, né, a gente tem coisa mais chata do que a gente quebrar nossos planejamentos, né? E a conta da energia às vezes dá uma subida que, e aí quando é no outro mês, ela sobe só mais um tiquinho, aí depois não tem problema não que ela vai subir mais, e isso vai quebrando. A gente tá se planejando, tô planejando para fim de ano comprar aquilo. Então, esse cada vez que aumenta, só vai tirando uma fatia daquele seu projeto, daquilo que vai vencer queria. E o que a gente tem aqui é justamente para sobrar dinheiro, para ir economizando, e cada vez mais economizando, e com isso a gente pode, quem não tem sonho, quer realizar de trocar o sofá de casa, quer realizar de comprar uma cama nova, um guarda-roupa, então, quanto mais sobra dinheiro, melhor. E a Cauã Energy é desse jeito, e Léo e o pastor pode ficar à vontade, viu, para falar, José Edson, vocês, vamos falar desse projeto para esse povo, e presta atenção, minha gente, porque preste muita atenção. Aqui a gente todo dia está aqui brincando, mas quando eu conversei com o Léo ontem, rapaz, eu fiquei encantado, né, assim. E é uma empresa tão séria, uma empresa de credibilidade mundial, não é, a gente não está falando de um negócio, não, é uma empresa muito séria. Você sabe, quem me conhece sabe que eu sou muito chato para estar aqui no programa do véio. O negócio tem que ser bom, tem que ser sério, porque eu me preocupo com os donos do programa, que é o público que está do outro lado, né? Que quem são os donos é o público. Então, por isso que eu agarrei, eu digo, rapaz, Léo, tem que ir lá pra gente falar dessa notícia maravilhosa pro povo, viu? Notícia boa, notícia que tenho certeza que vocês vão

0: gostar e que vai fazer muito bem para a saúde financeira de cada um desse povo, né?
1: É desse jeito. A chegada da iGreen Energy a Garanhuns foi bem através de Josetes, né? Diego procurou o pastor Josetes, apresentou o projeto para ele e assim Josetes me procurou e eu achei muito interessante, né? Aí Josetes foi

0: por aí afora, e quando a turma começa a falar do parque aí, né, começa a falar logo do parque Acauã, a credibilidade que tem toda a família Acauã, eu digo que eu sei, eu acompanho há muitos anos a família Acauã, então para ele estar junto de um projeto desse, pode ter certeza, é porque o projeto é bom, o projeto é maravilhoso, é confiável e assim, é por isso que a gente está aqui para explicar para esse povo, né?
1: Exatamente, a gente sabe que todo pioneirismo tem suas dificuldades, né? Mas a gente vem muito focado, com muita fé em Deus, primeiramente, né? Essa empresa, ela chegou através de José Edson na minha vida. Depois posso dizer humildemente e com muito vigor no coração que foi resposta de muita oração, né? Resposta de muita oração. Quando José Edson me procurou, eu não pensei nem duas vezes. Eu digo, não, Deus está usando pessoas certas para a gente propagar esse trabalho e espalhar esse trabalho, promovendo não só o benefício, que é o desconto para as pessoas, para as famílias, mas também a gente falar de como Deus é maravilhoso, como é bom a gente falar desse Deus vivo, fiel, que a gente tem por nossas vidas, né? E foi dessa maneira. José Edson me procurou, a gente se reuniu, conheci Diego, que é o nosso supervisor, né? A iGreen chegou na minha vida dessa maneira, através de resposta de muita oração, de muita fé. E, consequentemente, eu pensando, digo, não, a Cauã Energy, junto com a iGreen, a gente vai revolucionar o Agreste Meridional, né? E para falar um pouco mais a respeito de como funciona, né, diretamente a empresa, a iGreen, o desconto, eu passo a palavra aqui pro meu irmão José Edson, que ele tem um conhecimento melhor e vai explicar para todo mundo, e a gente vai interagindo aqui durante todo o programa e tirando as dúvidas de toda a população.
0: E até rima, né? iGreen, Acauã Energia. Pronto, já tá tudo certo, né?
2: Ficou uma coisa de primeira qualidade, né?
0: De primeira qualidade.
2: Vejam só, a gente vai ouvir a respeito da energia solar, a energia limpa, energia renovável, de um tempo para cá, de 2020 para cá, quando o governo federal lançou a lei 14.300, que abre o mercado de energia, o mercado livre de energia, não é o mercado livre das compras da internet que a gente já faz uso, não, é o mercado livre de energia, onde particulares, a iniciativa privada tem o direito de produzir energia e distribuir essa energia para a população, tá? É um direito que poucos conhecem, porque nós estamos acostumados a parasitar, digamos assim, a estatal. E quem viveu a mudança telefônica da estatal para as privadas aí nos idos dos anos 2000, né, saindo do telefone fixo, vindo para o celular, que hoje todo menino tem, todo mundo tem, vai entender do que é que nós estamos tratando. É dessa mudança da energia estatal para energia privada. Tanto é que você está vendo muita gente aí instalando placa solar na sua casa, montando a sua própria usina, né? Fazendo um financiamentozinho no banco e apertando um pouquinho para ter uma economia de energia. O que é que a iGreen e a nossa equipe, graças a Deus que Deus colocou na nossa cabeça de trabalhar junto com o Léo do Parque Acauã, que é um nome forte na cidade, que é um nome de credibilidade, tá? O que é que a nossa equipe tem feito? A gente tem dado acesso às pessoas a ter um descontinho na energia. Porque nós temos um grupo de pessoas na sociedade que não tem acesso a poder montar as placas. Porque é um investimento alto, a gente sabe que é um investimento alto. Hoje, uma família pequena de 2, 3 pessoas vai investir aí 8, 10, 12 mil reais para ter a sua energia solar. Então, a gente tem um grupo da sociedade que não consegue montar as placas, mas que deseja ter um desconto na sua conta de energia. Então, o que é que a iGreen faz? A iGreen, que tem mais de 600 usinas solares espalhadas pelo Brasil, inclusive usinas com mais de 1 milhão de placas, a iGreen produz a energia solar e ela injeta no sistema para que você também tenha acesso a um desconto na sua energia. Então aí você já começa a perguntar, a pensar, o que é que eu vou fazer para ter esse desconto? Como é que eu vou, quantas placas eu vou ter que colocar, né? Quantos metros de fio eu vou ter que comprar? Quanto da minha parede eu vou ter que rasgar para instalar um energia? Você não vai fazer absolutamente nada. Meu querido Rádio Ouvinte, nós estamos na era digital. E na era digital você faz tudo pelo seu celular. O que é que vai acontecer? Você vai fazer um pequeno cadastro pelo seu celular. no sistema da E-Green, sistema de confiança, certo? O que é E-Green?

0: Sim, né? Nesse cadastro que você vai fazer o cadastro de uma empresa séria. Uma empresa que está aí no mercado desde 2020, que vem lá de Minas Gerais, que é uma empresa grande, que é uma empresa que já ganhou o prêmio na revista Forbes, tá? O prêmio Under 30, que é o prêmio de empreendedores com menos de 30 anos de idade. A nossa diretora ganhou esse prêmio. Se você vai fazer uma compra na internet, você procura saber no site Reclame Aqui se aquela empresa que está vendendo tem credibilidade. Aí você vai lá no Reclame Aqui e coloca iGreen Energy. Que empresa é essa? Tá? Ganhou prêmio já de melhor credibilidade no Brasil no ramo de energia. É Green, como também o prêmio GPTW. Esse aí é muito menos conhecido, mas é um prêmio importante, que é um prêmio que avalia a satisfação do funcionário ao trabalhar na empresa. Então a gente não está trabalhando aqui, não está trazendo para vocês uma empresa de fundo de quintal, digamos assim, uma coisa de gente que está querendo só instalar placa. Não, nós estamos trazendo
1: uma empresa renomeada, uma empresa grande, de muita credibilidade, né?
0: Que em 2026 já está trabalhando a sua expansão nos Estados Unidos, já está fora do país e já está crescendo, já está produzindo e está levando esse benefício para as pessoas. Então, que benefício é esse? Até 15% de desconto na sua conta de energia. Ressaltando, refazendo a fala inicial, sem nenhum investimento. Você vai fazer o cadastro e não vai pagar absolutamente nada. Aí a Green vai trazer a energia para cá, de que forma? De que maneira? Através da concessionária atual de cada estado. Cada concessionária é quem faz a transposição da energia hidrelétrica, das usinas que nós conhecemos, para a energia solar da iGreen. Ou seja, fez o cadastro, daqui a pouco, 60, 90 dias, você começa a receber a energia solar, começa a receber o desconto na sua conta, começa a receber cashback, você pagou a conta, um pedacinho dessa conta volta para você, né, em algumas vantagens. E começa a receber também a vantagem de participar de um clube de benefícios, o iGreen Clube, que ele traz mais de 600 mil serviços e produtos no país com desconto. Empresas grandes, multinacionais, empresas nossas aqui da cidade já também usufruem desse benefício. Então é só vantagem. 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
1: 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Mas é um choque que ela está te dando, um choque mental. 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
1: E é um mercado que está chegando no Brasil agora. Você daqui a 2, 3 anos, você vai dizer, rapaz, bem que eu ouvi lá no Velho Jeremias que esse mercado ia crescer, porque a previsão dos estudiosos é que até 2028 todo brasileiro vai escolher a sua fornecedora de energia, como a gente escolhe hoje as prestadoras telefônicas. Né? A gente vai na telefonia e escolhe que prestadora vai me servir no pacote de dados, na cobertura, o que é que se encaixa melhor no meu processo. O mesmo que aconteceu com a telefonia, já foi dito, vai acontecer também com a energia. Tá? Então daqui a 2, 3 anos você vai estar nesse processo e vai dizer, eu podia ter começado mais cedo lá atrás, eu podia ter começado em 26 com a Green Energy, com a Acauan Energy, procurando esse pessoal, fazendo meu cadastro e ficando um pouquinho mais tranquilo em relação à minha conta de energia. Só não está ainda hoje no mundo todo, América do Sul e África, estabelecido esse processo. Em todos os outros continentes, você vai alugar uma casa, você vai comprar uma casa, você não coloca a energia da estatal, você coloca a energia da empresa que você tem mais confiabilidade. E a empresa que chega primeiro, ela dá mais confiabilidade ainda, né?
0: E eu pensando aqui, quem tem propriedade precisa de usar muita forrageira, um motor para irrigação, isso seja, ou quem cria gado, ou quem tem plantação, usa muita energia e quando chega a conta, o MC que tem um supermercado,
1: isso,
0: o MC que tem um frigorífico, uma granja,
1: uma fábrica de gelo,
0: fábrica de disso, né? Justamente.
1: Todos esses, então, eles têm essas vantagens.
0: Tudo hoje em dia se usa energia, não tem como, né? Interessante, eu aqui pensando, sou da época do candeeiro, eu vim, quando veio chegar a energia lá no sertão, eu tinha 16 anos, é verdade, e para vocês terem ideia, até estava falando ali, para assistir a Copa do Mundo, a gente ia para a casa de Paulo, chamado Paulo Pacotim, era com uma daqui, para quem é de Garanhuns, era com uma daqui, lá de cá para a casa de Paulo Pacotim, com uma daqui lá no Adé Atacarejo, ali perto, no batalhão, no, na Polícia Rodoviária, pronto. 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Quando ligava, terminava o primeiro tempo, desligava. Quando ligava no segundo tempo, às vezes, já tinha 1-0, ó. A gente já tinha perdido um gol. Era desse jeito a dificuldade, era candeeiro, no querosene, o gás, o óleo diesel, né? E a gente ia comprar numa bodeguinha, comprava ali, botava nos candeeiros, e aí depois chegou a energia, né? E as coisas foram se modificando, né? E veja só. 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Usa para tudo. Vai me ser que tem um lava-jato, por exemplo. Usa muita energia. Olha que maravilha, tu vai ter desconto. 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
2: Qual negócio chato do cão, menino?
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1: Falando em Parque Acauã, né, Diego até me alertou de uma coisa aqui importante, Cibito, eu vou até botar Léo pra fora, ele botou aqui, cuidado que Léo vai tá falando melhor do que tu, vai tomar tua vaga aí. Eu já vou botar pra fora, um abraço pra Diego, Diego, meu amigo, aquele abraço, Diego Acauã, essa família Acauã, né, esses meninos que eu conheço desde de pequeno, viu? É, isso, lá no Catolé do Rocha, uma grande vaquejada, Léo e Diego era aqueles catitimpes, só tinha bucho, era, buchinho quebrado, uns bichinhos, e eu fui uma grande vaquejada, vaquejada talvez, teu pai lembra que teu pai foi essa vaquejada, e eu era vaqueiro do bom, eu não corro com batisteira, eu corro sozinho, eu mesmo batisteira pra eu mesmo.
2: Era cavalo bom que eu tinha, rapaz.
1: Eu chego a me emocionar.
0: O cavalo caía, o boi caía na
1: meu amigo, olha,
0: só eu... na olhada.
1: Tem a música, o Saga do Vaqueiro, Rita de Cássia teve aqui, tive a oportunidade de entrevistar ela duas vezes, e ela falou várias vezes aqui, a música ela fez pra eu, aquilo é minha história, foi numa grande vaquejada.
3: Ah, rapaz,
1: foi.
3: Eu pensava que era de Celso Vitório, aquele lá de Alagoas.
1: Não, foi da minha história aquilo ali, aquele cabra, eu sou doido pra topar ele, que ele quer, ele anda dizendo que, mas não, foi eu, aquilo foi história minha, e Rita de Cássia contou, a saudosa Rita de Cássia, uma das maiores compositoras, e foi uma vaquejada que nós fomos lá no Catolé do Rocha e vaquejada boa da molesta dos cachorros na época. E eu derrubei um boi, 48 arroba. Eu nunca esqueço, não. Chega a me arrepiar todinho.
0: Isso foi lá em Feição Miudinha, foi?
1: Oi, Jorge Edson. Não, Feição Miudinha, a gente tem uma vaquejadazinha lá. Eu derrubei, já derrubei um boi com 39 arroba. Foi 39 mesmo.
3: Eu não sei, não tava lá nesse
1: também
3: dia.
1: Também tu não te lembra de nada, miséria. Nem pra ajudar o cabo que tu.
3: Vou lhe ajudar a mentir hoje.
1: Aí...
3: Não, acho que a gente podia também.
0: Hoje já caiu virando churrasco.
3: Mentir pouco.
1: Não,
3: peraí. Pra mentira ficar parecida.
1: Não, peraí, escuta aí. Veja só, é verdade. Pergunte a seu pai. Ele lembra disso, seu irmão lembra, Diego lembra. Esse boi foi o último boi que botaram, os cabas me mafiando. Eu era o matuto e eu já tinha derrubado, os cabas botaram o boi de 28 arroba, de 30 arroba. E eu arrumei um jeito de eu derrubar o boi, que eu dou um toquezinho assim, fartando meio metro para chegar na primeira faixa, dou um toquezinho, ele pula pro ribo, ele dá 5 a 6 rodadas, cai no meio. Nem se mexe, viu? Jorge Edson, nem se mexe, o bicho. O cai lá fica.
3: O fica. Rapaz, bem... eu não sabia que já tinham inventado vaquejada de videogame, não. Porque essa sua história aí, rapaz.
1: Léo, peraí, rapaz. Você pergunta aí a Diego, seu irmão, ele lembra disso. Outro dia ele mandou um áudio pra que ele lembre. Ele era pequeno, ele disse que chorou, que saluçava da emoção. E aí, quando foi no último boi, eu tava empatado com o outro vaqueiro. Era dois vaqueiros e eu corria sozinho. Que meu cavalo era tão ligeiro que quando eu começo a correr na esquerda, dou um toque no rabo do boi, jogo, pulo pro outro lado e pego. Rapaz, é impressionante, o povo fica besta. E na época não tinha esses apoios ainda que hoje tem no rabo do boi, que é proteção, não tinha. Mas eu consigo, hoje é até melhor, hoje é mais fácil. Eu vejo esses vaqueiros, vocês hoje em dia são mequetrefe, perdeu. São os coitados, eu fico dando risada. Menino, hoje é que é fácil. Aí disseram, eu só vi os cabras dizendo, rapaz, esse boi aí, esse cabra derruba não. Esses bracinhos velhos de gaiola dele, no de tala de gaiola, não derruba não. E eu gosto de dar a resposta trabalhando, tem coisa melhor não, viu? E aí. E tá lá o locutor, da alô aí pra doutor, não sei quem, toma alô pra doutor, né? Que eu acho bonito o locutor do vaquejado, é isso, né? Ele só manda alô pros doutor, tá? Olha, um abraço aí pra doutor Léo Camando, grande pacacão lá em Pernambuco, um abraço aí no doutor, não sei quem, tá chegando ali o doutor José, com a família, um forte abraço. Aí chega o caba, o matuto. Ei, manda um alô pra mim, é o locutor Jardim Newton. Atenção, segurança, tira esse maluco que tá aqui, que tá perturbando. Já tá perturbando aqui, bota esse cabra pra fora na tapa. Todo mundo é doutor, é.
0: Atenção, dono do Costa, placa.
1: Placa, atenção, cabra do Costa, placa não sei o que tá ali parado atrapalhando. Se não tirar, puxa com uma junta de boi de carro, joga lá nos infernos. E aí vai. E eu, entendeu? E aí, atenção, esse vaqueirinho, rapaz, o locutor, esse vaqueirinho, sei não, viu? Eu calado. Aí partiu primeiro o outro.

0: a primeira dupla. Botaram um boim, uma piaba pra ele derrubar. Aquilo ali eu derrubo com a mão esquerda. De olho fechado. De jumento eu derrubava aquele boi. Eles para derrubar quase perto do boi. O locutor, que o locutor que diz valeu boi, ele tem raiva, ele é intrigado, ele tem um ódio triste do locutor principal. Já percebesse? Você vê que ele derrubava aquele boi. Eles para derrubar quase perto do boi. O infeliz mal fala e quando fala é com mal vontade. Se você estiver na arquibancada conversando, não sabe se valeu ou não.
1: Valeu, boi.
2: É mentira? Agora tem hora que quando é pra dar o zero, faz zero.
0: Não, o zero ele tá com o coxo. Zero boi, retorna, zero boi. Retorna, chega. Agora ela tá lá, vai, já quando partiu, lá vai, se vamos trabalhando esse boi. Chegou na faixa, boi.
1: Valeu, boi.
0: Ei, valeu ou não valeu, mas não sabe. E ele lá, e o locutor lá. Mas nesse dia eu vi ele dizer um valeu boi bonito, dos cabas. Que todo mundo torcendo pro caba ser campeão. Nós empatados. Aí o boi lá, 48 arroba. Olha o mundo de boi. Meu amigo, o bicho tinha um momilo, só um momilo dele. Eu vou lhe dizer uma coisa, viu? Eu nunca vi um momilo da chega, era deitado assim. O bicho chega, mal cabia lá no brete. Mal cabia. Chega, tava espremido.
2: Tu conhece bem que foi o boi Aveloz, lá em São Bento do Una.
0: Eu não sei se era isso, não. Mas era um boi e o bicho era liso, ligeiro. Que o boi, o povo pensa que boi grande é lenta, não. O bicho é mais forte ainda. Pra areia, o boi grande é mais ligeiro do que o pequeno. É ou não é, Léo?
2: Desse jeito.
0: É, porque ele tem muita força.
2: É.
0: Rapaz, quando esse boi partiu perante a Nosso Senhor, São Crispinho, o padroeiro de Feição Miudinha da cidade, que eu sou prefeito, viu, José Edson, Léo? Quando esse boi partiu só no pulo, ele já ganhou. Parece mentira. 6,5 metros. Só no pulo. Que eu digo, pega mais não. E os cabeças pega mais não. Rapaz, eu nem esporo usava no cavalo. Nem
2: boi estava sendo treinado para as Olimpíadas.
0: Não,
2: né?
0: Esse era. Se fosse hoje em dia, os cabos iam chamar aquele boi de Zen Bold.
2: É.
0: Puxa, era ligeiro demais. Quando ele partiu, que coisa, os cabos perdeu o boi. Eu digo, agora deu. Menino, no segundo pulo, o cavalo já estava do lado do boi, do lado esquerdo. Eu peguei o rabo do boi, joguei, passei para outro lado, peguei. Quando chegou assim, 48...
2: Sem esteira, teu esteira era tu
0: mesmo. Não, esteira, eu não gosto de esteira não, que me atrapalha. Eu gosto de correr
2: atrapalha.
0: Sozinho. Gosto de correr sozinho, porque se uma esteira me atrapalhar, eu como ele de dentro, lá dentro da coisa mesmo, porque eu não tenho muita paciência curta. É. Aí, quando o boi partiu, que eu cheguei na faixa, Léo, Jorge Edson, o povo de casa, olha, chego, me arrepio, eu me emociono. Eu não gosto nem de falar isso aqui, porque...
2: O povo pensa que é mentira, né?
0: Às vezes a gente... Mas é assim mesmo. Só sei que quando faltava assim, que chegou uns 20 centímetros assim da faixa, o boião, eu dei um toque nele assim. Eu chegava pra perto assim, mas pra perto do cíclico do boi, sabe? Porque se eu pegar na ponta, vai torar, que ele é muito forte. O boi pesado daquele torava. Aí eu peguei mais perto assim. Eu dei um toque nele assim, nesse boi, ele deu. Os meninos contaram 9 rodadas, eu contei 8. Eu não vou mentir, né?
2: Não, tu pegado no pescoço do cavalo, deu tempo de tu contar 8 rodadas no ar.
0: Nem
2: do boi.
0: No pescoço do cavalo eu pego. Eu sou vaqueiro, eu não, quando eu vejo vocês pegando no pescoço do cavalo, eu tenho dó. Nunca peguei de pescoço do cavalo.
3: Né?
0: Não é nem maltrato, é vaqueiro fraco.
2: Ah, sim.
0: E vocês têm força não?
2: Fraco
0: na perna,
2: é quem,
0: né?
2: Pega no pescoço do cavalo.
0: Né? Ah, na perna pra segurar o cavalo, meu amigo. Eu preciso de pescoço de cavalo pra quê?
2: É.
0: Não. Eu digo, oxi, tão morto de força, não tem. Não, e as pernas.
2: Ai, eu acho que você é vaqueiro. Da Colômbia, que os caras derrubam boi pela perna.
0: Pela
2: lá,
0: perna,
2: do México,
0: é verdade.
2: Né? Aquela, nos outros países.
0: É no México, A vaca já pronta, daquele jeito. Aí eu. Quando eu cheguei com o boi rodou assim, eu contei 8 voltas no ar antes de cair no meio da faixa. E contaram 9, mas foi 8. Quando caiu assim, rapaz, o locutor disse, valeu boi. Meu amigo, a arquibancada pulou e rebateu todo mundo. Era gente chorando. Eu lembro de Diego, teu irmão, tremia de chorar, emocionado. Teu pai tinha até retrato com eu na época. Ou seja, tu era menorzinho, era cabeçudo, buchudo, só tinha lombriga. Aí... E tava lá aquele meio mundo de vaqueiro, só vaqueiro, aqueles vaqueiros, tava aquele grande.

0: para aquele que se foi, que era o Bigodudo. Inclusive, eu deixei esse bigode em homenagem a ele, que era um compadre meu, compadre Fogueira. É. E ele era pequeno, ele começou, foi ali que ele tomou gosto para correr vaquejada. Ele disse isso em todo canto.
1: Deixa eu te fazer uma pergunta.
0: Não,
1: agora.
0: Pode fazer. É.
1: Mas quando tu acordasse do sonho, deu vontade de ser vaqueiro, não?
0: Que sonho?
1: Do sonho.
0: Não, rapaz, isso não é sonho, não, rapaz, não tá por fora. Senhora! Agora seja sonho. Meu amigo, pode perguntar, todo mundo sabe dessa história. Eu era vaqueiro virado na boba serena. Aí fui campeão. Aí essa dona da música, da saga do vaqueiro. Interesseira, eu era bonitíssima. Eu não sou acabado, feito o sonho. Quando eu era novo, o povo chamava eu Bled Pitt do Sertão. A coisa mais linda do mundo. Era. Aí essa dona botou o zoião meu, aí teve um forró, que antigamente os forró eram diferentes. Aqueles forró a poeira tapava. Mabufelei com ela e foi lá, vem cá. Teve uma briga que na música não fala da briga. Eu com ela, aí eu fui assim pra um negócio assim, eu fui chumbregar, né? Antigamente a gente chamava chumbregar. E a gente tô lá, chegou os irmãos dela, mais o pai, e cada lapa de irmão que com o braço da grossura da gente. E o caba veio lá e seis irmãos vieram pra riba dele. Rapaz, eu vou te dizer uma coisa, eu dei uma tapa num, porque eu tinha muita força. Pra derrubar o boi daquele, que eu derrubei ele e o véio. Aí um bateu de mão, um balaú, aqueles balaú niquilado da época, com cabo de osso. E o cabo partiu, atrás dele, eu corri pro peste aí, mas deu um jeito de namorar a menina todo jeito. E aí a gente, aí veio o menino, que depois esse menino ganhou, deu na vaquejada, porque eu deixei. E aí, por isso...
1: Fizeram a música.
0: A música é... Vou pedir licença.
1: Catuaba com amendoim.
0: Catuaba com amendoim.
1: Saga do vaqueiro.
0: Saga do vaqueiro, que foi sempre quem gravou ela foi o Neto Leite. Neto Leite, antes da Marchuz com Leite, cantou em Catuaba com Amendoim, depois da saída de Aduílio Mendes. Tô mentindo? É. Não, ele saiu.
1: Eu não sei se tu tá mentindo, não.
0: Aduílio Mendes saiu e ele entrou. Foi verdade, justamente. Era dessa época. Não, ele cantou primeiro, aí ele saiu, foi pra Mastruz e a Aduílio foi pra Catuaba. Foi isso aí. Eu recebi esse povo tudinho aqui, meu amigo. As histórias eles contam. Rita de Cássia, quando entrou aqui, começou a tremer, feito Toyota em ponto morto, emocionada, quando me viu. Chapai, não acredito.
1: Lembrou
0: até hoje. Aí eu vejo as vaquejadas hoje, assim, os cabagarros no pescoço do cavalo.
1: Sem necessidade, né?
0: Você tá doido? Ó, e outra, eu tinha um cavalinho bom de corrida. Não é verdade, pra gente continuar batendo o papo aqui, que hoje nós estamos cheio de notícia boa, mas eu tenho que contar minhas histórias boas também, que você sabe, né? Você é da vaquejada.
1: Pra gerar inspiração, né?
0: Essa
1: meninada nova aí que tá chegando agora.
0: Eu tinha um cavalo mais ligeiro do sertão, um cavalinho enrudado. Não tem aqueles cavalinhos pequenininhos, no sertão tem muito praldo. Praldo, sabe o que é praldo,
2: José? Não, eu não sei, eu não sou desse setor da vaquejada.
0: É corrida de cavalo.
2: Tô só aprendendo com vocês aí.
0: Pois é, aprenda. Se meu filho quiser, eu boto meu filho no ramo. Aí veja só, prado é corrida de cavalo. É aqueles praldo. Aí eu tinha um cavalinho rodado. Eu nunca vi um cavalo correr daquele jeito, meu amigo. O papai arrumou uma confusão, eu com 18 anos. Uma confusão grande. Por causa desse cavalo. Lá no sertão o povo planta muito milho bate-té. A roça de milho lotada. Era de um lado, do outro assim, era milho lotado. Era umas 20 hectares de um lado, mais umas 20 de outra, de milho. E eu inventei de dar uma carreira nesse cavalo, na estrada, estradinha estreita. Eu nunca vi uma carreira daquela, o milho já estava todo bonecando. Já tinha milho, já tinha espiga para assar. Jorge Edson, acredite, viu Léo, como assim me chega, eu me emociono quando eu falo essas, quando eu me lembro. Eu dei uma carreira tão grande nesse cavalo, que o cavalo correu tanto, pode acreditar, meu amigo. Eu nunca vi uma carreira daquela que o me deitou, quando eu passei, quando deitou, assim, o vento, de um lado e do outro, assim, foi, deitou. Aí o velho foi lá atrás de papai, não, ele deu prejuízo, esse cavalo era ligeiro demais. Por onde eu passava, uma vez eu dei uma carreira, tu já foi em Iati? Não tem aquela carreira de posto quando vai para Iati? Uma vez eu dei uma carreira da Bela Vista, Maria Piroca, que é Maria Piroca ali, já ouviu falar?
1: Já.
0: Dei uma carreira dali para Iati, eu peguei o chicote, era um chicote de não era de couro, era de um chicotezinho de uma madeira chamada fogo, meu Deus, tabica de fogo que a gente chama. E eu encostei nos postos.

0: assim, fazia taca, taca, taca, taca, taca, taca, taca, só tu vê.
1: Não, agora eu acho que o senhor exagerou, não foi não?
0: Não, Cibi, todo mundo sabe disso, pode perguntar ao povo de
2: lá. Deixa eu te fazer uma pergunta. Tu tem algum parentesco com percata do gado? Não.
0: Não conheço.
2: Porque as histórias são muito parecidas.
0: É vaqueiro também? Não, não, não, não, não tenho esse conhecimento, não. É... Já que Léo... Ó, quem tá mandando mensagem aqui, ó? Tem o Limão, viu? Sem vergonha ele, viu só? Tá aqui, ó. Tá vendo? É Diego Acamã. É. Ele lembra. Diego, fala a verdade, se você não lembra desses boi aí e o como é que diz? Veja só. Isso é verdade, todo mundo sabe. Esse cavalo era ligeiro demais. Olha, eu dei uma carreira tão grande nesse cavalo uma vez que não, tô mentindo, eu já ia mentir por causa do cavalo. Foi numa monareta que eu dei uma banguela numa monareta dessa. Jorge, conhece a Serra do Vento? Eu vinha pagar em um de Monareta comprar coisa aqui dia de sábado, às vezes, de Monareta, reparado. Monareta é uma bicicleta confortável, boa de andar, você pode tranquilo. E na volta eu comprei um saco de batata doce, botei naquele bagageiro assim, comprei 4 galinhas, botei 2 penduricas, a gente carregava antigamente no guidon. 4, 2 do lado, 2 do outro, 4 galinhas. Escute essa, é verdadeira. Todo mundo sabe no sertão. Já mandaram até mensagem, né, Cibita, que eu tô falando. Escute só pra gente encurtar essa conversa, que nós vamos rezar pra depois nós voltar com uma notícia boa de economia. Mas pra encurtar, eu dei uma carreira tão grande na Serra do Vento. Eu com um saco de batata doce, meio saco de. Acho que era fava pra plantar. Um negócio assim era feijão rajadinho. E outras coisas que eu tinha comprado. Aí a bicicleta fartou freio na primeira curva da Serra do Vento. Rapaz, eu passava os carros assim, que parecia que os carros estavam parados. Teve um caboclo na última curva, ele disse que estava a 120. Ele disse que eu passei e parecia uma bala. Zum. Olha, eu nunca vi uma carreira daquela. Perante a nosso Senhor São Crispim Padroeiro, fez São Miudinha, que é o santo de lá. Veja só, foi uma carreira tão grande que quando eu cheguei. Eu passei direto ali em Maria Piroca. Eu tinha que descer antes no Meladim. Sabe onde é o Meladim? Eu passei direto, não tinha como frear. Já naquela subida da entrada que vai para o São Pedro Cordeiro, ela foi parando. Quando eu reparei, a galinha não tinha uma pena. Vamos rezar, se bem.
2: Eu acho que é bom. Para diminuir um pouquinho aí esse
0: pensamento. Já nós volta. Não tinha uma pena. Eu tava com a camisa de botão, acredita, a camisa, os botões estavam para trás. Até hoje, eu não acredito no negócio daquele.
1: Queria saber como é que o senhor fez essa proeza aí dos botões da camisa.
0: Não sei, até hoje, esse bita, até hoje, eu tô acreditando, até hoje, eu não sei o que foi. 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E já a gente volta, meu povo, desligue não. Continuando o bate-papo aqui com Léo Acamã e também com Jorge Edson, para a gente falar de economia no seu bolso, é Acamã Energia, é a iGreen. Essa daqui tá chegando para a gente economizar de verdade. Sai daí não, volta já, viu? E manda sua pergunta, quem tiver ligado aí, que já nós manda um cheiro para todo mundo.
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a montanha do Senhor Deus? Quem pode estar no lugar santo de Deus? Aqueles que confiam no Senhor poderão sim encontrar-se com Ele.

confiemos no Senhor, Ele é justo, Ele é bondoso. O anjo do Senhor anunciou a Maria, ela concebeu do Espírito Santo. Eis aqui a serva do Senhor, faça-se em mim segundo a vossa palavra. E o Verbo de Deus se fez carne e habitou entre nós.

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é o seguinte, agora eu vou dizer uma coisa, sustentar esses cabras de café, bolacha e pão, é melhor comprar o neto do Dom Rochão, um purinho é melhor. Com os cabras velhos pra comer também um cafezinho ouro verde, quentinho desse jeito, quem não gosta, hein? E ainda pediram jatobá, ainda diz que era pra ficar mais tranquilo, ó, tá vendo? Seguinte, bota uma música aí, vamos botar, sabe quem? Jonas Moura, meu amigo Jonas Moura lá de Quipapá. E eu vou lhe dizer essa música. E ele tá com música nova aí, viu? Meu amigo Jonas Moura, que vai estar no palco 87 no Festival de Inverno de Garanhuns, viu?

Exibido, rapaz, eu falando aqui com o Jorge Edson, rapaz, e ele e Léo também tava falando um negócio que ele disse que o próximo menino dele, chega me arrepiar quando ele falou, ele disse que o próximo menino dele vai nascer lá no Xibanca Perfeição Miudinha. 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Vai essa musguinha. E tem moleque, quando tem um menino, não quer dar o leite. E o leite materno é importante, é não é, Jorge? É ou não é, Léo? É necessário. Mas a mulher é tudo moderna hoje. Não quer não, quer pra não ficar com os mamilos caídos. Que besteira! Isso é besteira! E aí a gente tem o CD pro menino botar pra mãe e deixar ele.

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1: Não, sabia.
0: É, o alho ajuda. Ela mastiga alho e cheira o fumo. Fumo de fumo de rolo, de arapiraca. Aí ela, quando cheira, ela espirra. No espirro, ela libera força pro menino sair. E a coisa mais errada que a gente acha é quando o menino nasce, doutor dá tapa na bunda do menino. Por isso tem muito menino, nem bunda tem, o bicho é reto. Às vezes, dependendo da tapa, ele encolhe. Pode olhar com o cabum, você vê um caba reto, foi a tapa. A tapa desnecessária. A gente tem um chicotezinho de couro. Não, não se abre não, meu. Chicotezinho de couro cru, você dá uma lapadinha da micula, do espinhaço, até chegar a tábua da orelha. Você dá uma tábua assim, cruzando. Tá! 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Não é a tapa, não, ele chora aquilo fofo, entalado. Então a gente tem todos esses métodos, graças a Deus, de. A gente joga dentro de um toné, aquele toné de 200 litros, de água fria, pele, água barrenta, que é importante. Você jogar um menino, ele na água barrenta, joga três vezes para baixo e puxa. Porque ele vai ter aquele choque da natureza, ele vai se criar com uma pele saudável. 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Não, a gente não precisa. Por quê? Porque a gente foi tratado assim, então é importante. Se tem alô do povo aí, tem?
2: Tem alô aqui.
0: Vamos botar aí, que a gente vai continuar o bate-papo, o povo mandando mensagem aqui. Tudinho aqui.
2: O pessoal está fazendo pergunta aqui.
0: Sim, pode perguntar aqui, pronto. É. Lembrando, viu, meu povo, a gente está de volta para quem ligou o rádio agora. Hoje eu estou recebendo aqui no programa, ligado no Velho Jirimi, aqui, Léo Acanhã e Jorgete, lá vai. Eu falo tudo errado mesmo. E a gente está recebendo para falar de economia.
2: É.
0: Tu tá querendo fazer a reforma, mas não vai sobrar. Ah, vou e fui no mercado. Eu ia comprar tanto, ia comprar 10 pacotes de feijão, 15 de arroz, aí trouxe só 5 de arroz e 2 de feijão e farta tudo. A feira ficou só no sonho. Por quê? Porque a metade do dinheiro foi para energia. 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E nos dias de hoje, tudo está difícil. É a caristia dali, é a caristia da acolá, é isso, é aquilo. E a gente, quanto mais a gente economizar, e energia é uma coisa que a gente usa pro resto da vida. Não tem boquinha, não, viu? Não tem ponto correr. Nem tente. Eu duvido vai me ser viver sem energia. Então precisa de energia para vai me ser tomar banho, precisa para o ar condicionado, precisa para o aquecedor, precisa para televisão, para rádio, para a energia, para poder funcionar o Wi-Fi, para tudo. Pro portão abrir, enfim, tudo tem as luz, tudo tem que ter energia.
3: E levando em consideração também, pegando essa deixa sua, que é o combustível do futuro, é, né? 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
0: 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Mas eu gosto desse povo doido, sabe por quê? 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É ou não é? 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

0: de gênio que era, né? E são os doidos que fazem o mundo andar melhor. E tá aí, a igrinha é desse jeito.
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0: surgiu principalmente por conta disso.
1: Tá vendo como eu tô
0: novidades com o negócio? Que vão vir por aí, entendeu? O que você tava falando aí se chama eletropostos.
1: Eletroposto,
0: é, ó, o crescimento tá grande, gigante, a gente tá vendo carro elétrico em toda a cidade.
1: Não sei porque eu sou velho, sou burro, é essa hora,
0: mas... Não, mas porque você tocou no assunto, eu ia deixar para falar no final. Mas a gente já tá com esse projeto em andamento, né? Com as bênçãos de Deus, se for da vontade dele, primeiramente Deus em tudo em nossas vidas, né? A gente já está com esse projeto de montar aqui em vários locais da cidade eletropostos para quem tem seus carros elétricos e junto, parceiro com a iGreen, a gente poder fornecer mais essa ferramenta aí para a população do Agreste Meridional.
1: 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A gente pode dizer isso, viu? A cidade do futuro. Vamos para a mensagem do povo, Cibito?
2: Bora.
1: Vamos aí, que a voz do povo é a voz do pessoal. Manda aí.
2: Estão perguntando aqui. Boa tarde, Jeremias. Explica pra gente. Todos podem se cadastrar. Quais os requisitos? Tem um valor mínimo? Estão perguntando aqui também se o desconto vem todo mês e os documentos necessários.
1: Quer responder logo ou quer responder? Tem mais esse bit, mensagem? Porque já faz um pacote, já responde. Pode ser que seja.
3: Pode responder,
1: né?
3: Logo essa.
1: Então responda logo essa, é você responde.
3: Como é que acontece o cadastro? Quem está apto a se cadastrar na iGreen para começar a receber esses descontos aí na sua conta de energia? Aquelas pessoas que têm aí uma conta acima de R$150, a grande maioria da população hoje usa aí um mínimo de 250 kW por mês, que dá nessa faixa aí de valor, certo? Quem não recebe auxílio na conta pode se cadastrar. Se você tiver um auxílio, um benefício na conta, um benefício do governo na conta de energia, você não pode. Ah, então eu vou desistir. Não, você pode ir no CRAS pedir para tirar esse auxílio, que é o desconto, é menor do que o desconto da iGreen, né? Então você retira para fazer o cadastro, tá? Não ter restrição na conta. Tem gente que parcela a conta, tem gente que está devendo uma conta e ainda não pagou, essa pessoa também não pode se cadastrar, tá? Então, as perguntas são essas. E os documentos, né? Que os documentos a pessoa vai fazer? Com o seu celular e o link da iGreen, você mesmo faz em casa o seu cadastro, certo? Você vai pegar a sua última conta de energia, você vai fazer uma imagem dessa, uma foto dessa conta de energia, ou se tiver o PDF, que a grande maioria das empresas enviam também para você, faz pelo PDF, anexa o PDF ali, vai precisar também tirar uma foto da sua identidade, frente e verso, certo? E ao final do cadastro, você vai tirar uma selfie, que é a sua assinatura eletrônica. O sistema vai comparar a sua imagem com a imagem do documento e vai fechar assim a sua conta da iGreen. E eu pago alguma coisa? Não paga nada para fazer isso. Mas tem muita gente, Jeremias, que pensa que tem alguma pegadinha nisso aí, né? Porque tem muita gente, tem muita empresa que lhe coloca cheio de vantagens para ser colaborador, para receber alguma coisa da empresa, e deixa algumas coisas naquela letra miúda, né? Que o pessoal não lê. Não tem pegadinha, tá? Tem gente que pergunta assim: eu vou precisar ter fidelidade? Quantos anos eu vou ter que ficar com a iGreen botando energia na minha casa se eu quiser desistir? Se você fizer hoje e seu cadastro for aprovado hoje, e amanhã você se abusar e disser: eu não quero mais a iGreen,
1: que é impossível, camarada. 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

0: desconto. É para fazer o bem e ainda contribuir com o meio ambiente. Eu que sou louco pela natureza. Pronto, então é o Cubo Prefeito.
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2: É, e completando aqui a fala do meu irmão aqui, Josetes, eu vi que uma das perguntas também era a permanência do desconto. Você, a partir do momento que se torna cliente iGreen, né, fez a assinatura, deu certo o contrato, o desconto é recorrente. Você não vai ter, porque tem empresas por aí, não todas, mas algumas, que fazem esse mesmo trabalho, aí um mês tem desconto, passa 2-3 meses sem ter desconto. Não, isso é uma garantia que a gente dá. O desconto é recorrente todos os meses, até o dia que você quiser. Você não quer mais fazer parte da iGreen por algum motivo, saiu, mas o desconto vai permanecer até o dia que você estiver com a gente.
1: E é um desconto percentual, não é um valor fixo. Tá? Você não vai ter R$10 de desconto na sua conta. Você vai ter uma porcentagem de desconto nessa conta. Consumiu, aquela porcentagem vai ser descontada na sua conta mensalmente. E quando o Léo fala do desconto recorrente, a gente está falando do negócio, e aí eu estou falando para quem quer investir na iGreen como licenciado para colocar outros clientes dentro, a gente está falando do negócio de sucesso atual. Você pergunta a qualquer empresário.
0: E é uma empresa que vai me ser, que está me ouvindo, pode passar a fazer parte da empresa e ganhar dinheiro.
2: Exatamente.
1: E a gente sempre tem dito assim, falando de credibilidade, pegue seu celular e vá no navegador e coloque lá o que é a iGreen, o que é o mercado livre de energia, o que é isso aqui, e a internet vai dizer o que é. Então, quando a gente está falando de negócio de qualidade, o negócio que os empresários procuram hoje é o chamado renda recorrente. O que é a renda recorrente? A renda recorrente é a venda que você não precisa fazer de novo. Você compra um copo e o dono da loja que vendeu o copo fica torcendo para esse copo quebrar, porque ele só vai ganhar de novo quando você comprar o copo novamente. Mas a renda recorrente não, ela acontece todo mês, porque a energia é um dos fatores de sobrevivência de necessidade. Quando você fala de sobrevivência, você fala de saúde, que vem em primeiro lugar, você fala em alimentação, que vem em segundo lugar, e você fala em moradia. E dentro desse combo de moradia, você tem água, energia e saneamento. Então você precisa de saneamento. Então, quando você faz um cliente iGreen, você faz um cliente para que ele todo mês ele vai pagar a sua energia e ele vai gerar o que nós estamos falando aqui, renda recorrente. Então é um senhor negócio que está começando, está explodindo no Brasil, já espalhou pelo mundo e nós estamos chegando com força aqui no Agreste Meridional.
0: Pois é, tá vendo aí, meu povo? Cibito, tem mais mensagem?
3: Tem mais mensagem.
0: Bota aí, que a voz do povo é a voz do pessoal. Bota aí que eu mando alô pra George Dias e a esposa dele tá lá em Manaus, ligado no 87. Alô, George, um abraço, meu amigo.
4: Bota aí, Cibito. Boa noite, velho. Manda um alô pra aí, pra mim.
1: Diz teu nome.
4: Meu nome é João Guilherme.
0: Nem ouvi o pai dela dizendo, diz teu nome. João Guilherme. João Guilherme. Um cheiro, João Guilherme. O pai dele aí, a família todinha, tão ligadinho na gente. Manda alô também aqui pra Matheus Santo. É, cadê? Um forte abraço, meu amigo. Cadê? Padrinho. Ah, rapaz, meu padrinho Alfredo. Um forte abraço aí. Tudo de bom. Ah, olha, eu postei um vídeo. Eu gravei um comercial lá em Itaperuá. O pessoal tá ouvindo lá de Itaperuá o programa e mandando um abraço para o padrinho dela, Alfredo, como é o nome da mulher aqui, é Marlete. Véi, esse programa só tem coisas boas, viu? Um forte abraço. E eu tava vendo o vídeo, vai me ser meu padrinho Alfredo. Começou da Ideal Farma lá em Itaperuá, terra onde foi gravado o Alto da Compadecida. A gente de vez em quando vai lá para fazer os vídeos da Ideal Farma. Cibito, tem mais?
5: Tá aí. Você sabe, né? Lá vai o vaqueiro Jeremias, o batedor de esteira, Cibito. Passa o rabo pro vaqueiro, batedor de esteira. Um abraço pra toda

0: galera aí que tá escutando a 87 FM com nosso querido Cibito, é o grande GG Jeremias. Um abraço do cachorrão Uber e do russo galego do cachorro quente.
1: Abraço aí pro cachorrão do Uber, essa potência, ele é o breiro e o galego russo do cachorro quente, que diz que tem 4 cachorro quente pra gente de graça lá, né, Cibito? Tem mais, Cibito?
2: Tem mais aqui, ó. Gledson do Magano tá mandando mensagem aqui dizendo que tá ligado.
1: Forte abraço, Gledson do Magano. Manda alô aqui pra Rivelino, taxista, ligadinho no 87. E cadê aqui? Israel disse, velho, que bacana, tô gostando do bate-papo, velho. Interessante, muito interessante. Um abração, meu amigo Israel Potência. Não é Israel o país, não, esse bicho. É Israel, meu amigo, daqui. É. Tem mais a cunha aí.
2: Tem mais aqui, Alexandre Gomes está aqui. Boa noite, Cibito. Boa noite, Vé Jeremias. Estou ligada no melhor dos melhores.
1: Um cheiro aí, é Alexa?
2: Alexandra.
1: Alexandra Gomes. Quem tava ligando aqui neste tempo pra eu era Geracina. Eu não posso atender, que eu não vou chupar cana e assobiar. Foi tu que deu meu telefone, o número pra ela? Foi esse Beto?
2: Não, é porque não, eu acho que ela pegou com o Neto.
1: É, deve ter pegado. Aí fica ligando pro camarada. Eu sei que é a cobrar, quando acabar atendendo, aí diz: tem liso ligando a cobrar. Diga seu nome e a cidade de onde está falando. Eu vou atender, já ninguém a cobrar. Sim, Cibito, tá com ele.
3: Boa noite, Jeremias. Boa noite, Cibito. É Adenildo Barguinhano. Eita, Cibito. Mandei mensagem essa semana porque eu tava rouco. Eita, Jeremias.
1: Ainda tô meu do Palmeiras, né, rapaz?
3: Depois bacamos aí, Jeremias. E as tuas com leite. Oi, Jeremias. Perguntar a Cibito aí se tem São Paulino aí. Eita, programa vai arretado. Aí, Cibito.
1: São Paulo voou ontem.
2: São Paulo
1: foi?
2: Voou ontem,
1: foi,
2: da voou. Copa do Brasil, é. Ainda demorou muito.
1: Os cabos aqui são ruins. E ele aí, esse é torcedor do Palmeiras, né? Ele tá feliz, rapaz. É, comprou um liquidificador mundial. Diz que agora tá feliz. Tem um mundial em casa. Ele tem um mundial em casa. Tava todo feliz. Diz, olha, comprei agora, bonitão, daqueles 5 velocidades. Quero ver alguém dizer que ele não tem mundial. Tem sim, né, Beto?
2: Tem, agora tem mundial,
1: tem,
2: né?
1: Tem mais, Beto?
2: Tem mais, ó. Aqui é Negão do Uber. Um abraço por trás, velho, Jeremias. Vai. Lembrando que o meu voto é seu, viu? Quero conhecer mais do seu partido.
1: Vai lá, o PJT, inclusive, vocês quiserem se filiar, viu? Jorge Edson, que conhece muito, fez seu humilde. 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
1: 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Daqui a pouco eu botei essa semana. Tu viu os cantores que vai estar tá lá? Rapaz, canta demais. Se eu botar aqui, você chora, emociona. Mas vamos continuar o bate-papo aqui, depois eu boto.
4: Se cantar igual o Cibito, aí tá.
1: Cibito canta demais. Tu
4: eu
1: viu?
4: Cibito
1: canta demais.
4: Rapaz,
1: é, inclusive, eu tô investindo na carreira dele. A gente tá mandando adesivar 2 carros de boi lá com aqueles baús carregados. A palma pra carregar a caravana. Tá se abrindo por quê, Léo? Ó, rapaz, pra tu vir aqui pra tá se abrindo, galhofando da minha cara, Léo.
4: Rapaz, meu Deus.
1: E não é bom não? Tu. Cadê que vocês levam ele agora pra vaquejada agora, fim de ano agora lá na
2: já vamos botar aqui nas anotações.
1: Bota aí, viu? Diego, Cibito, viu? Canta demais, inclusive a música do Leonardo ficou bonito, não foi?
4: Não, eu tive que parar de dirigir.
1: Ficou
4: chorando,
1: bonito.
4: Emocionado.
1: É, não, eu me deu uma tremedeira, eu fiquei emocionado. Minha pressão subiu 35/60. Rapaz, foi eu, o doutor disse, se subisse mais um pouquinho, era capaz de eu dar um passamento. Foi eu. Emocionado da emoção de ver um neto assim, a Maria do céu. Chega, fico doidinho com essas coisas. Canta demais, é um fenômeno. Que é Cibito do Forró. Cibito do Forró, um fenômeno. É, agora, se Diego, nós vamos dizer, se Diego, se vocês não levar pra vaquejada agora, fim de ano, e eu botava ele pra fazer a participação com o Henrique e Juliano.
2: É, na medida.
1: Se não botar, eu me intrigo de vocês. Eu vou logo dizer, na verdade, que eu não vou. Agora, embora que ele vá humilhar os meninos.
2: Ah, certo.
1: Embora que vá o

0: buscar o show dos meninos. Mas tudo bem, sim, Cibi, tem mais? Bota
1: tem
0: aí.
1: Tem mais, tem mais.
0: Bota aí.
2: Oi, Zumilinguido, olha, pergunta aí pra Jorge Edson e também pra Leozinho aí, Leozinho, já do
0: rapaz.
2: Meu Deus, caiu esse negócio aqui. Nossa, eu quero fazer esse negócio aí, pergunta a ele, onde é um ponto pra gente fazer, como é que eu faço, eu tô interessado, eu quero economizar. Diz, pergunta aí. Pergunta aí, por favor, Cibi.
0: E chega onde Geracina tá, Cibi. Por isso que ela tava ligando pra ele, Leozinho, rapaz.
3: Tá vendo?
0: Tá vendo, Geracina? Tu, rapaz, ela.
1: Cheio de intimidade, viu?
0: A já Geracina, pensou? Pois me se tiver ouvindo.
4: Leozinho,
0: aqui.
4: Essa foi boa.
0: Leozinho,
4: viu?
0: Foi boa.
4: Mas acho que ela estava se referindo a meu filho, né? Porque é Leozinho, todo mundo conhece ele por Leozinho.
0: Ah,
4: por Leozinho,
0: o menino
4: né?
0: Teu, né?
4: É, para minha esposa não pensar que é outra coisa, né?
0: É hoje que Léo dorme nos braços do sofá, né? Ou ela estava perguntando, inclusive ela perguntando um ponto, onde é que tem um ponto, como é que faz, que ela está interessada. Né? Tem, inclusive eu vou deixar falar das redes sociais, do Instagram, né? Minha gente, eu já postei um vídeo, tem lá nos meus stories, mas daqui a pouco eu vou postar um vídeo com os meninos falando. E vocês podem seguir, porque vai começar a ter mais informação, né, Léo?
4: É desse jeito. Lá no a gente, o nosso ponto hoje, o escritório hoje é lá no Parque Acauã.
0: No Parque Acauã,
4: né?
0: Isso.
4: É. Porém, o mais interessante vai ser os mutirões nos bairros.
0: Nos bairros.
4: E isso a gente vai anunciar, né, com antecedência.
0: Isso.
4: Através também, não só das redes sociais das empresas, como também através do seu programa. Vamos supor, o primeiro mutirão vai ser lá no Parque Fênix,
0: Parque
4: lá
0: Fênix,
4: na Coab 1.
0: Isso.
4: Aí a gente vai anunciar através do seu programa. A gente vai de antemão, já faço o convite para você estar com a gente.
0: Com certeza eu vou estar lá, com certeza.
4: Vai ter o aviso prévio dos mutirões que vão acontecer. De forma 100% gratuita, interagindo com a população, de maneira com muita bênção, com muita humildade, recebendo o povo nas nossas tendas que vai ser montada nos bairros. Vai ter o porta a porta também, os atendentes da gente vão até os clientes. Vão ser momentos maravilhosos. O nosso escritório hoje é lá no Parque Acauã, porém, os atendimentos ao público vai ser através dos mutirões que vão ser realizados, bairro a bairro, durante o decorrer aí da nossa jornada aqui em Garanhuns.
0: E atenção, vai me ser da zona rural. Aí, Jeremi, e pra gente, como é que vai ser? Veja só, a gente depois vai montar um mutirão no centro da cidade, um dia de sábado.
4: Exatamente.
0: Que é um dia que o vai me ser vai poder vir. E aí a gente vai estar lá com toda a equipe, vai me ser. Então não se preocupe que a gente vai dar oportunidade para todo mundo, Revião, pra cidade vizinha, Capoeira, Caetés, Iati, Saloá, Paranatama, Jupi, Jucati, né, Canhotinho, Quipapá, Palmeirinha, meu povo de Sermão, né? Toda essa região.
4: Todo o Agreste Meridional. E assim, para completar a pergunta aí da. Como é o nome da mulher aí?
0: É Geracina. Geracina.
4: Existe também a maneira de fazer o cadastro online. Como o pastor bem falou aqui, a gente disponibiliza o link, né? Através das redes sociais, Instagram, qual está sendo repostado no Instagram do parque, no seu Instagram também. E se você quiser fazer o cadastro de hoje, agora já, é só clicar lá no link e já faz o cadastro. E qualquer dúvida, qualquer dificuldade que tiver, tem também o WhatsApp comercial, que está à disposição também, que está sendo divulgado nas redes sociais, entendeu? Então tem toda essa estrutura aí que a gente está pronto para atender a população no que for preciso.
1: Bom que pelo link é 24 horas por dia.
0: É 24
1: né?
0: horas.
4: Exatamente. A hora que quiser fazer o cadastro,
0: o
4: vai estar tá à disposição.
0: O link, onde é que a gente...
3: Mas eu posso deixar o meu contato
0: Pode deixar seu contato, isso.
3: Você vai entrar em contato
0: Atenção.
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0: isso.
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0: Atenção, aí, pode deixar. Eu vou ficar com o link também, quem tem meu zap, e na rádio também, quando nós estiver aqui, a gente já passa o link. Pode me dizer, se não tiver aí uma caneta, eu tô sem uma caneta, um papel, o telefone descarregou, pega um prego, risco na geladeira, o número a gente vai passar agora, né? Um carvão, risco na parede bem branquinha da sala, mas não deixe de notar o número isso. 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
3: 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Chama seu menino mais novo aí que sabe mexer com internet, com tudo isso aí, com.

0: postar foto, isso tudo mais dos documentos, ele vai lhe ajudar e rapidinho você vai estar cadastrado. E rapidinho eu vou estar entrando em contato com você para lhe dar mais orientações, para lhe informar de promoções. 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
1: Então, meu povo, não, qualquer dúvida pode perguntar que a gente passa o número do telefone aqui. 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Tá precisando renovar o exame, fazer um exame novo, ele vai lhe encaminhar pro fiofologista, né?
2: Oftalmologista.
1: Sim, fritalminologista.
2: Oftalmologista.
1: O zoísta, que o povo bota o nome errado, né? Isso não tem nada a ver. Fritalminologista. O nome zoísta.
2: Médico de olho.
1: Doutor de olho, zoísta, não era melhor, não era não, mais fácil. Não era?
0: Botica do olho,
1: alguma Botica coisa do assim, né? Olho, né? Não é cada nome aquele lá que é o. Meu nome, Cibito.
2: Qual?
1: O do negócio lá, que o povo tem que se cuidar, porque, né, o povo
2: esse é um... Esse aí é o proctologista,
1: né? O povo tem um, né, há um medo, quem não tem medo do fresado? Mas minha gente, é pra saúde, né, verdade, a gente tem que cuidar. Não era pra ser esse nome, né, Cibito, que como é que tu falou?
2: E era pra ser como?
1: Não, depois digo, deixa eu falar aqui de Ótica Dom José, que eu tô falando de Ótica, né, de Ótica Dom José, meu padre Davi. Agora, dia dos namorados tá chegando.

0: Não é dia 12, está bem pertinho. 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Cibito, e vamos continuar aqui com a conversa aqui. Conversa boa hoje, notícia boa. 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A Cauã Energia, que está chegando para a gente economizar de verdade, né? Jorge Edson, Léo, acrescentar mais alguma coisa aí, a Cunha.
1: Não, aqui é falar mais uma vez, né, que estamos à disposição através das nossas redes sociais, né, dizer que está sendo um prazer imenso, muita gratidão a Deus e tá sendo pioneiro nesse novo projeto aqui em nossas vidas. E no mais, só dizer ao povo de Garanhuns que não perca tempo. Parta na frente junto com a gente, com essa nova jornada, que diz todo desconto é bom. Quem é que não quer desconto, né? E principalmente quando não se investe nada por esse desconto, né? Eu estava fazendo uma conta aqui rapidinho de um amigo meu que eu cadastrei ontem. E ele disse: Léo, o dinheiro que eu vou economizar aqui vai dar para me pagar a minha internet. Eu digo: aí, tá vendo que coisa boa?
0: Tá vendo aí? Que coisa verdade,
1: Ele disse a mim: o dinheiro que eu vou economizar na conta de energia vai dar para pagar a minha internet. E assim, né? No mais, só isso, agradecer a você, a Cibita aí, pela oportunidade.
0: Geracina, que mandou mensagem. Não veio aqui, né? Mas
1: podia ter pela vindo. Oportunidade, muita gratidão a Deus em podermos estar aqui. Toda honra e toda glória seja dada a Ele. Né, agradecer a Josetes, que eu estou aqui hoje nesse projeto porque ele confiou no meu trabalho, assim confiou no nosso nome, na nossa marca, né? Agradecer a Diego, que é o nosso supervisor lá de Alagoas, a toda a equipe da Green Energy, né? E dizer à população, não só de Garanhuns, mas de todo o Agreste Meridional, que vocês vão ouvir falar muito nessa nova jornada da Green Energy, a Cauã Energy, aqui no Agreste Meridional. Muito obrigado.
0: E eu digo de peito aberto, como diz nós, matuto, né? A iGreen e a Cauã Energy é uma empresa que chega para beneficiar o povo, né? A gente não é chato mesmo, a gente tá perdendo dinheiro à toa, né? Então, meu pai me ensinou assim: quanto mais a gente puder economizar, economize. Então, assim, a

0: chegada dessa empresa é um benefício muito grande para Vaz Mecer. Digo para Vaz Mecer que está escutando, viu, minha gente? Olha, já vai lá, pode pedir aí também o link que a gente manda, já segue lá também nas redes sociais para ficar por dentro. A gente vai estar trazendo muita mais explicação, tudo direitinho.
1: Exatamente, vai lá para seguir lá a Cauã Energy,
0: o
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2: É isso aí. Minhas palavras finais hoje são para dizer o seguinte, Jeremias, me perdoe.
0: Não, fica à vontade.
2: Mas é para dizer o seguinte, você ligou o rádio agora à tarde para ouvir um programa muito bom, na nossa língua, no nosso jeito de conversar, na nossa forma de se divertir, de aliviar um dia de trabalho. 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Ah, a pergunta que eu vou fazer é muito besta. É não. Toda pergunta é válida, é necessária, e a gente não está aqui para se expor, para enganar ninguém, mas para compartilhar um benefício. A gente não está aqui para convencer você do negócio, não. O benefício está aí dentro de você, você faz uso dele e é beneficiado, como eu já fui beneficiado, como o Léo está sendo beneficiado e como muitas pessoas no Brasil e fora do Brasil estão sendo beneficiadas. Muito obrigado, viu, Jeremias, pela oportunidade da gente poder compartilhar essa bênção.
0: Olha, eu que agradeço a vocês, né, por ter vindo aqui, né, para falar de um produto, vamos dizer assim, um produto tão bom, né, de uma coisa.
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1: E aí, tá curtindo Music Pop aqui com a gente? Daqui a pouquinho tem mais, segura aí.
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1: Agora eu, Bia Y, vou indo nessa. Obrigada pela companhia, obrigada pela sua audiência, viu? E a gente se encontra por aqui. Um beijo pra você. Fique com Deus. Aquele abraço. Tchau, tchau.
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2: Quinta-feira está começando o nosso pagodaço, o melhor do samba, do pagode, agitando a galera, agitando você, claro, nesta super quinta-feira. Vamos curtir juntos a melhor música, o melhor do samba e do pagode, aqui no pagodaço, nesta super quinta-feira. Então aumenta aí o volume, vamos curtir juntos, aqui sempre você ouve as melhores.

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1: Eita, essa é boa demais, né? Fala a verdade, é o Pagodaço, com o melhor do samba e pagode pra você, que volta já já, daqui a pouquinho depois do intervalo, não sai daí.
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3: Super 10 pra você, que bom estar contigo. Vamos que vamos, esse é o Super 10.
2: Sexta posição.

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1: Primeira posição.

0: mais uma edição, mas voltamos na próxima com mais Super 10. Beijos e até lá!
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2: Muito bem, a partir de agora está no ar o Jornal Rádio News. Informação em primeiro lugar. Brasil e o mundo passam aqui na sua rádio favorita. Sejam bem-vindos.
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3: Previsão do tempo para esta quinta-feira, 14 de maio de 2026. Região Centro-Oeste. Cuiabá, Mato Grosso, tem previsão de céu com acúmulo de nuvens ao longo desta quinta-feira, mas sem chuva. Os termômetros marcam mínima de 21 e máxima de 31 graus. A umidade relativa do ar gira em torno de 80 a 30%. Santo Antônio do Descoberto, em Goiás, canta parabéns com céu cheio de nuvens. A temperatura mínima é de 21 e a máxima de 32 graus. A umidade relativa do ar vai de 70 a 30%. Região Nordeste. Em Aracaju, Sergipe, previsão de céu repleto de nuvens, com pancadas de chuva isoladas pela manhã. Temperatura mínima de 25 e a máxima de 28 graus. A umidade do ar é de 80 a 55%. Seabra, na Bahia, comemora aniversário com céu de muitas nuvens. A temperatura mínima é de 16 e a máxima de 28 graus. A umidade do ar varia de 100 a 40%. Região Norte. Em Porto Velho, Rondônia, dia chuvoso, com grande acúmulo de nuvens. A temperatura mínima é de 22 e a máxima de 30 graus nas horas mais quentes do dia. A umidade do ar é de 100 a 60%. Assis Brasil, no Acre, canta parabéns com tempo encoberto e possibilidade de chuva isolada à noite. A temperatura mínima na capital do Amapá é de 20 e a máxima 31 graus. A umidade relativa do ar é de 100 a 50%. Região Sudeste. Em Belo Horizonte, Minas Gerais, previsão de poucas nuvens no céu para esta quinta-feira. Os termômetros registram mínima de 17 e máxima de 29 graus. A umidade relativa do ar vai de 90% a 70%. São Gabriel da Palha, no Espírito Santo, sopra velhinhas com céu acumulando nuvens ao longo do dia e possibilidade de chuva isolada à tarde. A temperatura mínima é de 19 e a máxima de 30 graus. A umidade relativa do ar é de 100 a 45%. Região Sul. Em Curitiba, o dia começa mais frio, com céu claro a parcialmente nublado, com possibilidade de geada nesta quinta-feira. Os termômetros registram mínima de 8 e máxima de 22 graus. A umidade relativa do ar na capital paranaense oscila entre 100 e 20%. Condor, no Rio Grande do Sul, comemora aniversário com céu claro a parcialmente nublado.

0: Nublado com possibilidade de geada pela manhã. À tarde, previsão de acúmulo de nuvens. Os termômetros registram mínima de 9 e máxima de 21 graus. A umidade relativa do ar fica entre 90 e 40%. Você ouviu a previsão do tempo para quinta-feira, 14 de maio de 2026. Com informações do INMET, o Instituto Nacional de Meteorologia.
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2: A Associação Brasileira de Críticos de Cinema, a Abracine, divulgou nesta semana uma atualização da lista com os 100 filmes brasileiros mais importantes de todos os tempos. A entidade, que existe há 15 anos e reúne mais de 180 críticos de cinema de todo o Brasil, publicou a primeira versão da lista em 2015. Na época, também lançou um livro detalhando a escolha das obras. Nesta nova atualização, a Abracine reforça que a seleção não representa necessariamente os melhores filmes, mas sim aqueles considerados essenciais para a cinematografia brasileira. Além de incluir filmes lançados no período de 2016 a 2026, como Ainda Estou Aqui, de Walter Salles, e As Boas Maneiras, de Juliana Rojas e Marco Dutra, a nova lista também apresenta maior diversidade, ampliando o número de filmes dirigidos por mulheres e negros. A radiografia da produção audiovisual brasileira atualizada cita obras da década de 1930 até os dias atuais, começando pelo filme Limite, do cineasta Mário Peixoto, lançado em 1931, passando por Macunaíma, de Joaquim Pedro de Andrade, produzido já no final da década de 60, e encerrando com O Agente Secreto, de Kleber Mendonça, como título mais recente desse apanhado da cinematografia nacional. Os 100 títulos estão disponíveis no site abracine.org. Assim como aconteceu na primeira edição, as obras escolhidas também vão ganhar uma publicação especial prevista para ser lançada até o fim deste ano, com textos críticos e análises históricas, estéticas e temáticas.
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2: O Tribunal Regional Eleitoral de Roraima aprovou nesta terça-feira a resolução publicada no último dia 2 de maio, que confirma para o dia 21 de junho a data da eleição suplementar para a escolha dos novos governador e vice-governador do estado. Essa decisão confirma o calendário eleitoral já previsto. O placar ficou em 5 votos favoráveis e 2 contrários à aprovação do texto, sem alterações. A eleição será realizada por voto direto e os eleitores com o título regularizado poderão participar do pleito. Segundo a resolução, as convenções partidárias para a escolha de candidatos e a formação de coligações poderão ser realizadas até o próximo domingo. Já o registro das candidaturas junto à Justiça Eleitoral deverá ocorrer até às 7 da noite do próximo dia 20 de maio. A partir do dia seguinte, já está permitida legalmente a propaganda eleitoral de maneira geral. No rádio e na televisão, a veiculação começa no dia 3 de junho. A nova eleição em Roraima foi convocada após a cassação da chapa vencedora das eleições de 2022, formada por Antônio Denário, do Republicanos, e Edilson Damião, do União Brasil. Em abril deste ano, o Tribunal Superior Eleitoral confirmou a decisão do TRE de Roraima e apontou abuso de poder político e econômico durante a campanha eleitoral de 2022. Como Denário já havia renunciado ao cargo de governador de Roraima para concorrer a um cargo no Senado em março passado, ele se tornou inelegível por 8 anos. Damião, que tinha assumido o cargo em seu lugar, teve o mandato cassado. Com o cargo vago, faltando cerca de 6 meses para o encerramento do mandato, o TSE determinou a realização de eleições diretas. Desde o último dia 30 de abril, o presidente da Assembleia Legislativa de Roraima, Soldado Sampaio, do Republicanos, assumiu interinamente o governo do estado.
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3: Com menos de 6 meses de funcionamento, o serviço online para denúncias de violência contra a mulher no estado do Rio de Janeiro já contabiliza cerca de 1.500 registros de ocorrências. A Delegacia Especializada em Atendimento à Mulher Digital está na plataforma da Delegacia Online de Polícia Civil e funciona em tempo

0: integral todos os dias da semana. O serviço começou de forma experimental em dezembro de 2025 e foi oficializado em março deste ano. A delegada Renata do Amaral, coordenadora da DEAN Digital, enfatizou que além de registrar a ocorrência de forma rápida e segura pelo computador ou celular, a mulher pode enviar documentos, fotografias e ainda incluir o pedido de medidas protetivas de urgência.
1: O primeiro grande diferencial da DEAN Digital é a acessibilidade, porque ela permite que a mulher seja atendida de qualquer lugar do estado do Rio de Janeiro, 24 horas por dia, sem precisar se deslocar até uma unidade física. Isso faz toda a diferença para as mulheres que vivem em cidades do interior, em comunidades, que têm dificuldade de locomoção, dependência financeira do agressor, que têm filhos pequenos e muitas vezes que têm medo de serem vistas buscando ajuda.
0: Outro diferencial, segundo a delegada, é que, embora seja digital, a denunciante é atendida por policiais civis capacitados para atuar especificamente com violência de gênero, garantindo mais agilidade no encaminhamento da ocorrência. Segundo Renata do Amaral, cerca de 60% das medidas protetivas de urgência solicitadas pela DEAN Digital vêm sendo concedidas, o que demonstra a qualidade técnica na instrução das solicitações.
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3: A Agência Nacional de Vigilância Sanitária, a Anvisa, iniciou uma reunião crucial para julgar o recurso apresentado pela Química Amparo, fabricante da marca IP. A empresa contesta a resolução que determinou o recolhimento de lotes de detergente, sabão líquido e desinfetante. A suspensão dos produtos ocorreu após uma inspeção da agência apontar falhas em etapas críticas da produção. A decisão pode impactar diretamente a disponibilidade desses itens no mercado e a imagem da tradicional marca brasileira.
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4: A cidade de Houston, no Texas, está se preparando para receber a Copa do Mundo de Futebol com uma iniciativa inovadora. A força policial local está sendo treinada e equipada para ser multilíngue, visando facilitar a comunicação com turistas de diversas nacionalidades. Policiais de Houston utilizarão dispositivos de tradução simultânea em seus uniformes, capazes de traduzir para 50 idiomas. A prefeitura local garantiu que os preços do transporte público permanecerão inalterados para os visitantes durante o evento esportivo.
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5: Depois do intervalo, tem mais Jornal Rádio News. Fique na sintonia.
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4: Estamos de volta e agora vamos falar de esporte aqui no Jornal Rádio News.
5: E Andréas Pereira passou por exames no Palmeiras e teve diagnosticado um trauma na região lombar, descartando uma fratura. O meio-campista levou uma joelhada nas costelas do jogador Zé Ricardo do Remo e foi substituído com muitas dores. O autor da entrada levou cartão amarelo do árbitro Rafael Rodrigo Klein, mas foi expulso após o VAR sugerir a revisão.
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5: E Tite reconheceu que se arrepende de ter recusado o Corinthians em 2023. O técnico afirmou que tomou a decisão errada ao rejeitar o retorno ao clube paulista naquele momento e pediu desculpas publicamente à torcida corintiana. O treinador explicou que após deixar a seleção brasileira, pretendia tirar um período sem trabalhar no futebol nacional e alimentar o sonho de assumir uma equipe na Premier League. Se a gente rebobinasse, eu teria ido para o Corinthians. Eu não queria trabalhar naquele ano. Eu não queria, contou Tite.
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5: Fluminense e Vitória ficaram no empate por 2-2. John Kennedy e Serna balançaram as redes para os donos da casa, enquanto Renato Kaiser e René fizeram para os visitantes. 3 dos 4 gols foram marcados no segundo tempo. Em meio aos gols do Vitória, a torcida do Flu entoou cantos de burro contra o técnico Luiz Ubeldia. Ao fim do jogo, as arquibancadas ampliaram as vaias. O próximo compromisso do Fluminense é nesta quinta-feira contra o Operário do Paraná pelo jogo de volta da quinta fase da Copa do Brasil. Já Vitória enfrenta o Flamengo também pelo torneio eliminatório.
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6: A Polícia Federal deflagrou uma operação para desarticular um esquema de saques fraudulentos de precatórios. A ação visa combater a criminalidade que se apropria indevidamente de valores que deveriam ser destinados a cidadãos com direito a receber do governo. Detalhes da operação ainda estão sendo divulgados, mas a PF busca identificar e prender os responsáveis por essa fraude que lesa tanto o erário público quanto os beneficiários legítimos dos precatórios.
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7: A fragmentação de áreas naturais aumentou mais de 3 vezes no Brasil em 40 anos, colocando em risco espécies vegetais e animais, de acordo com o levantamento inédito do Mapa Biomas, divulgado nesta quarta-feira. Fragmentação é o processo em que o desmatamento divide áreas de vegetação nativa em trechos menores e isolados. Isso acontece por causa da expansão agropecuária, da urbanização ou da abertura de estradas, por exemplo. São como pequenas ilhas de vegetação em meio a plantações e cidades. Em 1986, o país tinha 2 milhões e 700 mil ilhas como essas, número que subiu para mais de 7 milhões em 2023, e trechos cada vez menores também. Uma área fragmentada está mais vulnerável à degradação e ao desaparecimento de espécies, explica o pesquisador e coordenador do módulo de degradação do MAP Biomas, Demerson Conciani.
8: Por exemplo, a área de borda, né, a deriva de agrotóxico, a suscetibilidade ao fogo. E também entra uma questão que é o isolamento dos fragmentos. Quanto mais fragmentada uma área está, maior vai ser a distância entre esses fragmentos, o que vai dificultar a colonização, o compartilhamento de diversidade genética entre esses diferentes fragmentos. Então, maior é o risco de extinções locais.
7: O Pantanal e a Amazônia foram os biomas com maior aumento da fragmentação, mas Cerrado e Mata Atlântica ainda são os mais fracionados. Só que a Mata Atlântica viu um

0: evento diferente. Parte dos fragmentos que surgiram são áreas de recuperação, diz Demerson.
1: Na Mata Atlântica, a gente estima que cerca de 18,5% da vegetação nativa da Mata Atlântica ela é secundária, né? Ela se deve a esse recrescimento da vegetação nativa.
0: A reversão do processo depende de duas frentes.
1: Cerca de 18,5% da vegetação nativa da Mata Atlântica ela é secundária, né? Ela se deve a esse recrescimento da vegetação nativa.
0: A reversão do processo depende de duas frentes, afirma o pesquisador. Uma é de políticas públicas para barrar o desmatamento e a outra é a restauração e criação de corredores verdes para conectar as áreas fragmentadas.
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3: A Federação Brasileira de Bancos, Febraban, divulgou um alerta nesta terça-feira sobre o golpe do falso emprego, em que criminosos se passam por recrutadores e por integrantes de agências empregatícias para realizar os crimes. Os golpistas conseguem identificar pessoas que estão atrás de emprego e oferecem vagas com salários acima da média e com poucas exigências. É o modo como os criminosos conseguem os dados pessoais dos candidatos para cometer estelionatos, como explica o diretor de Serviços e Segurança da Febraban, Rafael Miele.
4: A partir daí, começam as armadilhas. Podem exigir o pagamento de cursos rápidos, cobrar por exames médicos que não existem ou até solicitar dados pessoais e documentos para aplicação de outros golpes.
3: Rafael Miele passa algumas orientações para evitar cair nesse golpe.
4: Para se proteger, fique atento. Desconfie de ofertas de emprego recebidas por e-mail, WhatsApp ou telefone, principalmente quando você não se candidatou à vaga. Fique atento a promessas fáceis demais, com altos salários e processos seletivos simplificados. Sempre pesquise a empresa nos canais oficiais. Nunca pague taxas antecipadas para participar de processos seletivos e evite enviar documentos ou assinaturas digitais sem ter certeza de que a vaga é legítima. Lembre-se, informação e atenção são sempre as melhores formas de se proteger.
3: Além da perda de dinheiro de forma imediata, os criminosos podem fazer financiamentos em nome das vítimas a partir de imagens de documentos enviadas para autenticações biométricas, junto com informações bancárias.
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5: O mundo não está pronto para enfrentar uma crise cibernética em escala global. O alerta foi feito pela Organização das Nações Unidas, que publicou um relatório apontando a vulnerabilidade das infraestruturas críticas diante de uma eventual pandemia digital. Segundo a ONU, a dependência extrema de sistemas conectados e a falta de protocolos de segurança unificados deixam países inteiros expostos a ataques hackers devastadores. A entidade pede que os governos investam urgentemente em defesas cibernéticas conjuntas.
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6: A tecnologia militar está mudando o trágico cenário dos conflitos na África. Um novo levantamento divulgado pela ONU revelou que os ataques com drones se tornaram a principal causa de mortes na guerra civil que assola o Sudão. O uso indiscriminado de veículos aéreos não tripulados tem atingido não apenas alvos militares, mas também áreas residenciais e civis inocentes. A comunidade internacional tenta, sem sucesso, mediar um cessar-fogo para conter a escalada de violência na região.
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7: O governo federal anunciou o fim da chamada taxa das blusinhas, zerando o imposto de importação para compras internacionais de pequeno valor. A medida faz parte de uma nova ofensiva eleitoral do presidente Lula, buscando recuperar a popularidade entre os consumidores de plataformas de e-commerce. Além da isenção, o Palácio do Planalto confirmou um pacote de 11 bilhões de reais destinado ao combate ao crime organizado no país. Os recursos serão aplicados em inteligência, modernização das polícias e fortalecimento das fronteiras, para frear o avanço das facções criminosas.
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7: Uma pesquisa Quest divulgada aponta que 43% dos brasileiros consideram que o presidente Lula saiu mais forte após seu encontro com o presidente dos Estados Unidos, Donald Trump. A reunião ocorreu na Casa Branca na semana passada. Para 26% dos entrevistados, Lula saiu mais fraco, enquanto 13% avaliaram que sua posição permaneceu inalterada. O governo brasileiro informou que temas como relações comerciais e exploração de terras raras foram debatidos no encontro.
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8: Essas foram as últimas de hoje do jornal Rádio News. Voltaremos na próxima edição. Fique ligado.
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